0: Acho que ele quis abrir e pegou desse jeito. Errou, errou feio, Abdelkarim. Vamos ver a plaquinha de acréscimo com quanto que vai subir. Já vamos atingir aí os 45. Vem de trás o Egito, Bremer, mas o Bremer faz a falta. Vai ter bola parada aí pro Egito. Vamos até 50. Mais 5 minutos para terminar a preparação do Brasil. E se o Bremer não faz a falta, o Achur vai embora. Achur, cobrança foi para ele. Fugiu do Danilo Santos, abriu. Descendo o Egito, olha esse passe na linha de fundo. O Raf fez o campo acabando. Saiu, já tinha saído a bola antes. Antes do Abdelkarim chegar, a bola já tinha ultrapassado a linha de fundo. Vai terminando a preparação em Cleveland. Já já a coletiva do Ancelotti, já já o nosso pós. Você segue com a gente na live da GTV. Corte de cabeça, Fabinho vem. Fabinho chegou estourando, vai ficar nas mãos do goleiro. Tem mais 4 ainda, 46 agora. Vai terminando em Cleveland e no sábado Brasil e Marrocos às 7 da noite. 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
1: A França vem de derrota, né? Vem de derrota, o clima não tá muito legal para lá.
0: O Kanté passando lotado pelo Mbappé. Nossa, esquisito, né? A França perdeu para a Costa do Marfim. Aquele ambiente sempre gostoso, maravilhoso na seleção francesa.
2: Espero que pior.
0: Que assim seja. Abdelkarim. E o Yasser. 47,5. Olha o Mendick apertando. Luiz Henrique está aqui no combate também. A bola é do Egito. Adel não passa. Tira o Brasil. Vamos ver o carrinho do Cunha. Pediu falta. O juiz está dizendo que foi bola. O juizão estava perto da jogada. Adel. E vem o Egito buscando o empate no finalzinho. Cortou, bateu, passa direita do gol do Everton. O Everton só olhou a finalização do Zizo, o camisa 25. Ele recebeu com bastante espaço para conduzir, pensar um pouquinho e buscar o canto.
2: Ah, o Egito tem tido espaço. O Brasil fez o segundo gol e a partir daí decidiu parar de jogar. Pode ter sido intencional por uma questão de poupar para a estreia. Não tem como a gente saber. Não tem como saber o quanto a lesão do Wesley influenciou na intensidade para esse fim de jogo. Porque é isso, a Copa do Mundo está batendo aí na porta. Mas de fato, depois que fez o gol, ficou muito morno esse fim de segundo tempo para a gente aqui. E o Brasil procurou bem pouco jogar, construir, fazer pressão, tentar recuperar a bola. E talvez isso se justifique mesmo no fim, né?
0: Encontro marcado no sábado, no Globoplay, Brasil e Marrocos, 7 da noite, com 2 horas de pré-jogo. Com o time da GTV, torcendo pelo Brasil nessa Copa, com o Luiz Henrique fazendo uma jogadaça. Levou para a linha de fundo, rolou, Endrick, para o Matheus Cunha, tentou tabela. Aí a tabela não sai. Fica sentindo, né, foi o Danilo Santos, é atingido na cabeça. Já parou o jogo na hora, o árbitro sinalizou para o banco do Brasil. Atingido o Danilo Santos. É, sobe com esse bracinho meio armado aí o Abdelkarim. E tem a trombada no Danilo. Doutor Rodrigo Lasmar, médico da seleção brasileira, já está ali no campo. Pega no olho do Danilo. Caramba.
1: Pô, acho que foi até a bola, sabia?
0: Rapaz.
1: Acho que não foi nem a mão, nem o braço. Acho que ele... Foi a bola mesmo.
2: Já levanta aí, Danilo. Cansei de jogador do Brasil caindo no chão hoje.
0: Chega, pelo amor de Deus.
2: Não quero ninguém fora. Fechou o grupo, pelo amor de Deus.
0: Podemos perder mais ninguém, gente. Pelo amor de Deus. Vamos ver nessa imagem de frente. É isso mesmo, Capita? Bolada no olho.
1: Foi isso aí.
0: Que faz, hein?
1: Uma bolada. Pegou no nariz ali de cima pra baixo, né? Aí dói. Mas não é possível que machuque. Não, foi
0: só bolado. De já. Beleza, vai levantar e
1: vamos. Juizão, já é palpitar o final aí pra nós, velho.
0: É, acabou, né, Juizão?
2: Nem o Juizão aguenta mais.
0: Ó, desde os 20 do segundo.
1: Teve raio pra parar a transmissão. Não teve o raio.
2: Mas sabe? É. Eu ia até aproveitar, pensando em comissão técnica, as pessoas que cuidam dos jogadores ali por trás. Eu não sei se todo mundo está assistindo a transmissão, viu? Mas uma coisa que eu considerei muito importante é que a seleção brasileira ficou sem apoio psicológico de 2014 a 2024. E agora, 2 anos atrás, a Marisa Santiago ajudou e acompanhou os jogadores, fez um trabalho ali com eles. E agora, pela primeira vez, ela vai acompanhar os jogadores nessa Copa. Você perguntou sobre a parte psicológica e mental, Jorge.
0: Bem
2: eu
0: importante.
2: Acho que é bem importante para essa sequência aí.
0: Muito, muito importante. Vamos ver ali a situação do Danilo. O Ancelotti estava meio que cobrando a rapidez ali do Danilo, né? Danilo, rápido, depois volta. Alguma coisa do tipo. Já estamos além do que o juizão tinha prometido aí. 51 agora. Ele tinha prometido o jogo até 50. Lançamento para a corrida do Luiz Henrique. Está aqui na linha de fundo, em baixa marcação. Lateral para o Brasil. O Endrick estava chegando ali. O Luiz Henrique tinha deixado a bola. Sem pressa o Brasil para o lateral. Danilo bateu. Aí o Martinelli atraiu a marcação. Voltou para o Bremer. Vai terminar o jogo em Cleveland. Lesão quer jogo. Recuo para o Everton. E aí está. Fim de jogo em Cleveland. Fim da preparação do Brasil para a Copa do Mundo. O que tinha que ser feito já foi. Os testes dos amistosos já estão encerrados. E agora é a nossa contagem regressiva. São 7 dias para a estreia no sábado, dia 13, contra Marrocos. Que o Brasil faça uma grande estreia. Toda a nossa energia positiva para o Brasil. Sábado que vem, 7 da noite. Sábado que vem, essa hora, depois das 9. A gente já vai estar, se Deus quiser, comemorando 3 pontos, primeira vitória, tirar o peso da estreia, pressão, ansiedade de uma estreia. Que seja uma grande estreia, mister. Sábado que vem estaremos juntos na GTV, no Globoplay e nas operadoras com Brasil e Marrocos. Nosso primeiro desafio na Copa do Mundo nos Estados Unidos. E a gente sabe, Luana, Capita, que no mundo ideal, resultado e amistoso não tem que ser a coisa mais importante. Você tem que observar, você tem que fazer os testes e tal. Mas a vida como ela é, né? Todo mundo quer o resultado, se não ganha, vira burburinho.
1: Ganhou,
0: né? Ganhou, e é isso que é importante. 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Mas é isso, né, Capita Luana? Traz o resultado que... é bom para deixar o ambiente ainda leve. A gente estava falando de uma seleção que parece ter um ambiente muito leve por enquanto nessa preparação, muito tranquilo. As coisas estão internamente, parece que muito arrumadinhas. E com o resultado vindo, tudo continua desse jeito, né?
2: É, continua. A gente falou no primeiro tempo, o Brasil começou bem. Eu gostei da composição do meio-campo. Se pudesse ser uma escolha do Ancelotti, acho que deveria ir para a estreia com três jogadores ali pelo meio. Acho que dá mais dinâmica. O Brasil conseguiu ter mais posse de bola de qualidade mesmo, né? Tentando acionar os jogadores de frente. Claro que condiciona a questão da lesão do Wesley, porque isso muda a dinâmica, uma dinâmica que foi pensada. E o Brasil teve um erro defensivo sério ali com o Marquinhos, que acabou comprometendo. Não sofreu grandes riscos ali, é claro. Quando a gente pensa em padrões, e o Brasil tem sofrido bastante com algumas enfiadas de bola nas costas, com a questão da recomposição defensiva, da proximidade das linhas, isso preocupa quando a gente pensa em Copa do Mundo, pensa em seleções que vão ter um nível de enfrentamento maior, por conta do que a gente espera para essa seleção, que é conseguir ir atrás do hexacampeonato, ainda que o ciclo tenha sido da forma como foi, né? Mas, no geral, é isso, é um jogo que não anima da forma como o Panamá animou ali no final, muitos gols, pressão, o time pra cima, comemoração. Mas assim, é o último jogo antes da estreia, era imaginado que tirasse um pouco o pé nesse segundo tempo, e a gente viu que de fato tem alguns jogadores que pedem passagem. O Endrick é um deles, o Danilo continua no topo da lista, o Paquetá mais uma vez foi bem, Bruno Guimarães foi bem tendo mais um jogador ali ao lado dele. Então, no fim, eu não acho que o saldo é ruim, Jorge. Eu acho que tem coisas positivas a se tirar desse jogo. O Igor Thiago, que ele aproveitou de chance contra o Panamá, hoje eu achei que ele acabou desperdiçando, então talvez ele tenha voltado um pouquinho nessa lista do que se imaginava de uma possibilidade de titularidade.
0: E aí, Endrick do radar, talvez cresça na discussão, a gente vai falar sobre isso, mas pegando o gancho do que a Lu falou sobre o comportamento do Brasil do segundo tempo. Eu acho que o Brasil fez o que tinha que fazer, viu, Capita, no segundo tempo.
3: Jogou pro gasto, hein?
0: Jogou pro gasto, fez o 2-1, segura, né? Já perdeu o Wesley machucado no primeiro tempo, aí fica aquele medo de perder mais alguém, né?
3: Até o Ancelotti recuou, né? A linha de marcação, falou, galera, vamos cercar aqui, vamos fechar nossa casinha. 2-1, jogamos. O Brasil teve 10 minutos no primeiro tempo e 10 minutos no segundo tempo. Pressionou, fez o gol. Pressionou os dois minutos, roubou a bola na frente, fez o gol. É isso, o jogador perdeu um jogador no meio do caminho. Você vai jogar, fala, pô, vou gastar minha ficha agora. Já foi, já viu o que tinha que ver. Todo mundo preparado, a gente vai torcer que não seja nada tão grave com o Wesley, porque eu tenho certeza que o Ancelotti não vai largar pra trás. Se sair o exame e falar assim, ó, vai perder duas rodadas, ele vai ficar. Eu acho que ele não vai deixar ninguém pra trás. Mas só que se for muito mais, a lesão for muito mais grave, aí sim vai ter que trocar, até a gente pensando futuramente que vai precisar de jogador naquela posição que é a única que o Brasil tem. Quem que é o lateral direito do Brasil? Wesley.
2: O único lugar que não tem um jogador para substituir ali, né?
0: O Salah cumprimentou a Mari ali, ou foi impressão minha? Passou pela Mari ali?
2: Acho que ela deu uma chamadinha. Uhum. Será que ela pediu a camisa, Jorge?
0: Não duvido, não duvido. Mari não ia perder essa chance. Mohamed Salah passou ali pela Mari, jogadores vão deixando o campo. Sorridente ali o Igor Thiago, olha lá, esse foi o momento, ó. Ah, deu um soquinho, soquinho. A Mari chamou, ele atendeu no soquinho. Ah, nossa, a Mari tá soltinha. Lá no campo em Cleveland. Dá pra gente dizer, o Capita falou de 10 minutos do primeiro tempo e 10 minutos do segundo, em que o Brasil joga bem, sufoca, pressiona alto e os dois gols saem assim. E contra o Panamá isso aconteceu, né? Aquele gol do Vinícius, a pressão do Casemiro no primeiro minuto. Dá pra gente dizer que essa foi a melhor notícia desses dois amistosos? É, quando o Brasil conseguiu fazer a pressão alta, os gols saíram?
3: Eu acredito que sim. E eu gostei mais dessa segunda agora de hoje, a pressão, porque era o Paquetá junto ali, né? E aí o Bruno também foi. Teve uma hora que o Ibanez estava dentro da área lá também. Subiu todo mundo. Isso foi legal pra caramba. Só que assim, a gente tem que se preocupar um pouquinho só com essa bola de longa. Eu acredito que o Brasil não precisa ir lá dentro da área pegar, né?
0: Bruno Guimarães falando, autor do primeiro gol.
4: Nas vésperas da Copa do Mundo, ainda mais pra você, teve uma lesãozinha chata, a gente sabe que sempre o jogador fica preocupado. Então, se você pudesse falar sobre isso.
5: Ah, muito feliz. Acho que, faltando uma semana, nada melhor que terminar essa sequência de amistosos com uma vitória.
6: Capinha,
5: com
6: um gol, tudo bem?
5: Uma grande atuação. Gostei muito da atuação na primeira parte, toda a equipe. Acho que a gente tivesse um pouquinho mais de capricho, a gente poderia ter saído com o placar até um pouco mais elástico. Mas feliz demais. Agora é já focar no jogo do Marrocos, que nosso sonho começa ali.
4: Para fechar, seleção está pronta para a Copa, questão defensiva. Hoje, a gente viu que no primeiro tempo tiveram algumas questões. Dá tempo de corrigir? Como é que tá a confiança?
5: Não, dá tempo de corrigir, com certeza. A gente sabe que pode defender um pouco melhor ainda. Mas vamos focar no que foi bom. A gente teve chance, ganhamos os jogos, ganhamos os dois amistosos. E poderia ter feito mais gols. E é isso aí, vamos pra cima.
4: Obrigado, Bruno, valeu. Já já a gente vem.
0: Já vem mais jogadores. O Felipe Brizola estava ali conversando com o Bruno Guimarães, o time do Grupo Globo nos Estados Unidos, acompanhando de perto a seleção brasileira. O torcedor brasileiro vai feliz para casa, os brasileiros de Cleveland, matando a saudade. Aliás, o Brasil nunca tinha jogado na história em Cleveland, então para essa galera aí, para muitos aí, a primeira oportunidade de ver a seleção brasileira de perto, comunidade enorme brasileira nos Estados Unidos, e o Brasil ganha os dois últimos amistosos, mantém o aproveitamento do Ancelotti acima de 60%. Rafinha, chegando para bater o papo com a Mariana Spinelli, vamos lá, Mari.
6: Parabéns pelo resultado, finalizada a conversa de amistoso. Agora é para valer, agora é a Copa do Mundo. Muda o que para vocês agora?
7: Ah, na verdade, para a gente, como eu falei na semana passada no Maracanã, a gente já está com a mentalidade da Copa do Mundo desde que a gente apresentou na seleção, então a gente já estava encarando esses amistosos muito sério e tentando nos preparar da melhor maneira possível. Obviamente que o resultado ele nos dá mais confiança, mas também é bom fazer esses amistosos para a gente tentar melhorar ainda mais para chegar, se não perfeitos, quase na perfeição na Copa.
6: Quando que vocês ficam sabendo certinho da escalação do Ancelotti? Porque acaba um jogo, a gente já começa. Qual que vai ser a próxima escalação? Como que vai ser? Qual que vai ser o time da estreia? Como que ele tem feito isso com vocês?
7: Ah, normalmente ele fala com a gente na pré-eleição do dia do jogo. A gente sabia exatamente mais ou menos o time que vai jogar. Mas nos treinamentos a gente já tem uma ideia, porque a gente tem que trabalhar a bola parada, a gente tem que trabalhar taticamente, então mais ou menos a gente tem uma ideia. Obviamente que isso pode mudar de um dia para o outro, mas a escalação em si a gente tem a certeza no dia do jogo.
6: Agora, para a gente fechar, um recado para a torcida brasileira. Fechamos então amistosos, Copa do Mundo, está todo mundo na expectativa, o torcedor feliz, o torcedor sentindo que o ambiente está leve da seleção, confiante em vocês. Você pode falar diretamente para o torcedor também.
7: Ah, como eu falei lá no Maraca, confiar na gente, confiar no trabalho que está sendo feito. A gente vai dar o nosso melhor, eu tenho certeza disso, e a gente vai buscar o hexacampeonato para o Brasil.
6: Perfeito, obrigado, Rafinha.
7: Obrigado.
6: Valeu.
0: Legal, papo do Rafinha ali com a Mariana Spinelli. O Hendrick está ganhando ali algum prêmio. Ah, Man of the Match, melhor em campo, homem do jogo.
2: Marca o professor na foto.
0: Marca aí, ó, tá vendo, mister? Moral pro Hendrick. E um cara que você vê, né? O Hendrick, ele não vinha jogando no Real Madrid, vinha sendo banco no Real Madrid. Se ele não faz o movimento de ir pro Lyon, e um movimento que era arriscado, você tá trocando de liga, de país, no meio da temporada, você tá chegando num time que já tá ali no meio de temporada, pronto para cavar um espaço e tal. E ali aos 40 e tal do segundo tempo, o Hendrick consegue essa vaga entre os 26, faz o gol hoje. O Hendrick conversou com o Carlos Gil na saída de campo, vamos colocar aí.
8: Que autor do gol da vitória, Hendrick. Você devia estar com uma vontade de fazer um gol, né, cara? Porque você sofreu um pênalti, deu uma assistência, 2 anos daquele teu gol no amistoso contra o México. Fala um pouquinho dessa sensação e de como é que é, tá? Uma semana de disputar a primeira Copa do Mundo da carreira com 19 anos. Boa noite.
9: Pô, é uma sensação maravilhosa. Acho que ter essa sensação é uma coisa inexplicável. Agradeço muito a Deus por ter feito mais um gol. Deus faz coisas extraordinárias na minha vida. Graças a Deus hoje eu pude fazer o gol da vitória. Mas eu fico muito feliz porque quando eu estive machucado eu não podia vir para a seleção. E é a pior coisa para um jogador brasileiro. E se Deus quiser que eu nunca mais possa passar por essa sensação de ficar fora da seleção. Porque aqui é onde eu quero estar, aqui é onde eu quero mostrar meu futebol. Sempre dar vida pela minha nação. Eu fico muito grato por esse gol. Esse gol eu dedico para minha esposa e para o meu filhão que tá na barriga dela.
0: Boa, boa, Hendrick! E se ele não faz esse movimento, né, de ir pro Lyon, talvez a gente não estivesse falando aqui do Hendrick entre os 26, a gente só pensasse no Hendrick pro próximo ciclo. E aí o Hendrick contra a Croácia, ele tem pouquíssimos minutos em campo, ele gera um impacto enorme. Sim, o Hendrick, quando tudo parece difícil pro Hendrick, quando a janela tá fechando, ele sempre acha uma brechinha pra mostrar, opa, tô aqui, né?
2: E precisa de pouco, né, Jorge? É um impacto imediato quando ele entra dentro do campo. E não só o fato de conseguir fazer gol, mas a presença dele, o quanto ele incomoda a defesa, o quanto ele se movimenta. Porque muito se pensa ali no Igor Thiago como esse jogador, né? Pra ser o 9, de fato. O Hendrick, ele consegue fazer coisas diferentes. Ele consegue ser o cara que fica um pouco mais na área, consegue ser o jogador que sai e briga nos duelos físicos e ganha, que prende a bola, que consegue encontrar um passe de qualidade. Ele tem muito refino técnico em tudo que ele faz, né? E a gente viu ele brilhar aqui no Palmeiras. Eu sempre falo que é muito emblemático você ter um jogador da idade dele, que naquele jogo contra o Botafogo, pede a bola e fala, dá em mim que eu resolvo. E ele resolve. Aquele brasileiro tá na conta do Hendrick. Ele vai pro Real Madrid, não consegue ter espaço, o Ancelotti tem participação nisso.

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4: Temos de volta por aqui, temos de volta. Após um bloco de patrocinadores, empresas parceiras que proporcionam a existência da nossa programação. Aquele abraço para essa turma aí que faz a diferença também, né? Nos apoia e mantém a programação Brasil de Bombacha no ar, nas tantas e tantas emissoras espalhadas pelo nosso país. E lembrando também, né, que você que ainda não tem a sua marca aqui na nossa programação, fique à vontade em procurar a emissora da tua cidade aí para fazer aquele merchandising conosco, tá? Bueno, vai ser muito prazeroso receber mais uma marca aqui na nossa programação. Gaiteiro velho, vamos saltar para cima com a boa música do Rio Grande. Tá se chegando, coisa buena, gurizada, coisa buena.
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0: fala, puxa, tia picucha, e você foi mais um bloco, rapaz do céu, a coisa corre que não é de barbada, hein, gaiteiro, velho, o tempo passa de verdade aí, né, ainda mais quando a gente tá ouvindo a boa música do nosso Rio Grande, e falando em boa música do nosso Rio Grande, abre as tampas, meu galo, abre as tampas e traz mais música pra essa turma buena aqui no Brasil de Bombacha.
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5: Vamos que vamos, gaiteiro velho, programação Brasil de Bombacha, trancando os ponteiros da turma, né? Vamos levando aquela música buena pra engada. Você que tá se chegando agora, seja muito bem-vindo. Brasil de Bombacha já enveredando pra banda do fim, mas não flochemos. Temos aqui de pé calçado, levando a cultura velha do nosso Rio Grande do Sul. Carca fogo, meu gaiteiro. Larga valendo, meu galo.
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4: Bueno, bueno, gurizada, último bloco aqui do programa Brasil de Bombacha. Nós queremos agradecer com muito carinho a sua audiência, a parceria de todos, os nossos patrocinadores, emissoras e, é claro, a nossa gama, o nosso universo de amigos ouvintes aqui do Brasil de Bombacha. Que Deus esteja nos lares, nas mentes e nos corações de cada um de vocês. No próximo final de semana, estamos aqui de novamente para trazer para você o melhor da música do nosso Rio Grande no Brasil de Bombacha. Aquele abraço!
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0: Essa aqui quem gosta é o Geraldo Garbini. Creedence Clearwater Revival.
1: Essa aí não tem raia, né?
0: Have you ever seen the rain?
1: Que sonzão, né?
0: De 1970, hein?
1: Essa guitarrinha especial, né?
0: É verdade. Agora vem chegando o nosso momento Caiçara Confidencial, nosso momento romântico aqui nos embalos de sábado à noite. Um clássico também que tá na playlist do Geraldo, hein?
1: E o Geraldo ocasionando na Universal, Geraldo Calma.
0: Em 1976.
1: Hotel California, Eagles.
0: Eagles.

0: Colina Caiçara, Hotel Califórnia, do ano de 1976. A gente matando a saudade no nosso momento romântico, o nosso momento Caiçara Confidencial nos embalos de sábado à noite.
1: Que maravilha, né? Did you love the face? Did you love the place?
0: É, bem. É bom demais. E com essa a gente vai fazer o nosso intervalo, a gente vai pra nossa paradinha. E daqui a pouquinho a gente tá de volta com o Cool and the Gang.
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0: André Araújo. De volta aqui na Caiçara com os embalos de sábado à noite. A noite da Caiçara é uma festa. Todo sábado é assim, das 10 à meia-noite. Depois do KCA DJ, a gente chega aqui, né, Gê?
1: Com isso aí.
0: Os embalos de sábado à noite.
1: O melhor da música de todos os tempos, André.
0: Vem chegando com o Lady Gang aqui na Caiçara do ano de 1980.

0: Máquina Caiçara, Brother Louie, 1985 ao ano.
1: Essa é pelo Passinho, pediu, André. É. Você faz Passinho e toca muito essa música.
0: É isso aqui, pessoal do Passinho.
1: Ah, pessoal do Passinho, um abraço pra eles aí.
0: G pra te seguir nas redes sociais.
1: Jerônimo Oficial, André. Instagram e Facebook, fala comigo, pede música, me sugestões, me contrate, fala, me chama lá.
0: Repete pra gente.
1: Jerônimo Oficial.
0: E agora aqui na Caiçara vem chegando nos embalos de sábado à noite, Chique, 1978 ao ano.

0: Rafinha, faz um trocadilho.
1: Ah, deu trocadilho, mas vou deixar vocês. Vamos deixar. Ainda tem ouvido que cantou aí.
0: É isso aí, fica na sua imaginação.
1: É isso aí.
0: Agora o nosso momento romântico, o nosso momento Caiçara Confidencial. Chegando John Lennon, o Beatle.
1: O Beatle, né, André?
0: Essa aqui é do ano de 1975. Tema de filme.
1: É Stand By Me.
0: Stand By Me.
1: Conte comigo.

0: de 1975, Stand By Me.
1: Tema do filme Conte Comigo, André.
0: Conte Comigo.
1: Isso, que época tinha os quatro guris que foram fazer uma expedição lá e encontraram um cara morto, mas que filmão.
0: É.
1: Época do Bocão, fez o Gunis também, o ator que filmou o Bocão do Gunis, estava no filme também.
0: É isso aí, uma boa pedida, boa sugestão aí pro seu fim de semana.
1: Isso.
0: Estamos fechando por aqui os nossos embalos de sábado à noite, prometendo voltar sábado que vem a partir das 10 horas, depois o Cassiar DJ, depois o Você Ouve a Caissara e Sai Dançando. G, te aguardo aqui sábado que vem.
1: Estaria aqui, André, com certeza.
0: Um bom final de semana para você, aproveite muito bem esse domingo, tá começando o domingo, e deixa o rádio ligado aqui na Caissara, porque em seguidinha tem um bailão da Caissara com Paulo Fante.
1: Tchau, Geraldo.
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1: Tá curtindo a Caiçara? Então fica aí, porque eu vou trazer aquela tua música. Aquela, é, essa aí mesmo. Então intervalinho rápido e eu já volto.
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0: Caiçara já chegou ao final e foi muito bom contar com a sua companhia nessa madrugada. Ó, mas se liga na programação da Rádio Caiçara porque tem muita coisa boa vindo por aí.
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1: Oi, estamos aqui em mais um Show da Madrugada. Começando agora, e eu convido você a ficar aqui na Caiçara.

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1: Olha a madrugada aqui na Caiçara, é muito bom saber que você está na nossa companhia, fazendo o show da madrugada, participando, e eu convido você a ficar aqui na Caiçara.

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1: Olá, tudo bem por aí? Aqui na Caiçara é o Show da Madrugada e as músicas que fazem parte do seu repertório.
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1: Alô, amiga, alô, amigo. Torcendo, pedindo a Deus para que teu dia seja de conquistas, realizações, botar planos em dia ao teu gosto, que seja o gosto de Deus também. Vamos lá, amiga, bota força aí, bom dia!
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1: Eu tô aqui na tua madrugada, fazendo companhia pra você no plantão, mandando aquele forte abraço. Sabe aquele abraço que a gente se sente a pessoa mais importante do mundo, a mais amada? Pois é, então é esse abraço que a gente manda pra você. E a Caiçara tá contigo, hein?
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1: Opa, é a madrugada aqui na sua Caiçara. Obrigado pela companhia. Eu sei que tem aquele grupinho da Insônia que dorme, acorda, e nós estamos aqui para abraçar você. Boas energias aí.
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1: Olha, aqui na tua madrugada é Caiçara. Vê se não deixa a bobeira pegar. Acorda aí, porque tem música boa chegando.
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1: É a Caiçara na tua madrugada. Enquanto o sono não vem, o que você acha de dançar essa, hein? Fecha os olhos, mata a saudade, porque o show da madrugada é você que faz.
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1: E aí, parabéns pra quem hoje tá de aniversário. Olha, tô sabendo, hein, que você tá de aniversário hoje. Vai o nosso carinho aqui nos primeiros momentos da data do seu aniversário. Não vou falar dia porque é madrugada ainda. Então vai o nosso carinho, parabéns, felicidades, feliz aniversário. Parabéns aí pra você, então, que você tenha um ótimo dia, tá bom? Parabéns, felicidades.
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Show da Madrugada, eu tô aqui só de olho, hein? E muita música pra ti. Sabe que a Caiçara é 24 horas e a partir das 2 da tarde você

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0: bom dia, companheiro Edson Dutra.
1: É, ele responsável aí pela mesa de áudio na nossa Rádio Cultura de São Borja, né? Rádio Cultura aí, 1260, é isso? Claro. Também queremos cumprimentar, principalmente vocês que estão trabalhando, muita gente aí, estão no serviço.

Ele por aí vai ainda. Então, do segundo ano de SEMEC, da engenharia, ali do Cluvenil, né? É, vocês que tiraram seus plantões de serviço, né? Pela parte da noite, sábado para amanhecer domingo, né? E agora estão aí muitos com o rádio ligado, outro pessoal do interior também, né? Que eu gosto de levantar cedo. Fazer alguma coisa, tirar o leite, né? Tem que tirar o leite cedo. Porque depois que sai o sol, já sai coalhado o leite, ó, e o da vaca. É. Eu acho que é capaz de ter sol. Eu não olhei para cima hoje para ver o tempo como é que está e nem a previsão. Temperatura daqui a pouco eu já dou para vocês agora. A previsão do tempo é bem ontem, que eu acho que vocês ouviram aí, né? Não sei se tem chuva para hoje ou não tem. Eu e o companheiro Edson Duro ficamos aqui uma sexta, eu fico até 7h30, o seu Edson fica até quase perto do meio-dia. Né? Isto, eu às 7h30 me mando, porque tem outras programações aqui, né? E fico aqui porque o programa é o Alvorada Pampiana, que tem o apoio no primeiro, a parte da roda, pneu e acessórios limitados. 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São as filhas aí que ficaram com vocês também até 7h30 aqui, certo? Tá dado esse recado? Então eu convido o companheiro Edson Duque para abrir a porteira na Invernada Grande da Música aí, ó. E vamos abrir o programa de hoje com as três músicas. A primeira com o Adelar Bertucci, a segunda com o Teixeirinha, a terceira com o Walter Moraes, né, seu Edson?

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Isso aí, vamos botar música então, pra vocês que estão ligados, né? Olha, a temperatura tem 16 graus aqui, a temperatura, né? 16 graus. Vem chegando quem agora? O Jorge de Freitas, depois o Elton Saldanha e a terceira música com o Mano Lima.

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Isso mesmo. Vamos botar a música, né, seu Edson? É, agora nós temos aí com o que? 6:08, né? De 6:08. É, vem chegando quem? O Marcelo Oliveira. Depois o Valdomiro Maicá. E a terceira é com o João da Rosa.

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É, nós temos aí agora com 6 horas e 23 minutos, 6h23. E a temperatura está subindo, acho que já está por uns 16,5, 17 quase. Né? Isso. E o negócio é nós botar a música para hoje. 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Tá? Se ele não tá lá ainda, ele chega sem demora, porque agora já é 6h24, não é? E antes das 7 horas, o Magrão tá por lá. Vamos botar música pra vocês aí que estão ligados aí, né? Claro. Tanto aqui na cidade como no interior, aí chegando quem? O Enio Medeiros, depois a segunda com o Porca Véia, a terceira com o Leonardo.

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3: 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Tá? Na frente da BB ali, viu? Uhum. É, vai lá na banca 17, lá no Mercado Público, o Magno Salles, se não tá, tá chegando lá. Viu? Uhum. Essas músicas aí eu quero oferecer pro pessoal que mora ali em El Porão, ali perto, o Altamir. Altamir mora antes de chegar em El Porão, não, Altamir? Pois é, o João e a Claizinha tiveram lá, me levaram uma farinha de cachorro. Parece que o milho foi tu plantou para recolher. É. Milho catete, né, Chico? Claro, fazer farinha de cachorro, né, Chico? É, o Altamir, né, ele mora ali. Antes de chegar na vila lá em El Porão, né, Chico? Direita ali, direita, né, do mar.

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É 1% do salário mínimo, tá? Que tu vai pagar. Isso para ser sócio. Para fazer o plano funeral tem que ser sócio, né? Porque o plano que nós temos lá é para a pessoa que é associada. 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Que nós estamos agora. É, 28. Ali a 12h30 nós servimos um almoço, não sei se vai ser um churrasco com um galeto, a mulher. E depois um baile para vocês de tarde, no Tropilha Crioula, dia 28, promoção da Trapézio, tá, pessoal? Agora, até quarta, quinta, os ingressos aí estão à disposição de vocês, tanto lá na Trapézio, como aqui na secretaria do CTG, ali a secretaria é pela parte da tarde. Tá? Se quiser um ingresso, pode chegar ali, mas no final de semana, tá? Porque até o final de semana eu decido se vai ser churrasco e acompanhamento com o galeto, vamos ver. O galeto com o almoço é bem bom, depois um baile com o grupo Liberdade. Né? E hoje lá no Piquetinho de Laço do Seu João Brasil, lá é um que é que toca aqui. E churrasco e acompanhamento lá hoje, né? Lá no Trevo, ali, antes do Trevo, ali, não, quem sabe ele tá aqui. Seu João Brasil Piquetinho de Laço. Ah. E vai estar lá o açougueiro, aquele açougueiro vai apresentá-la. Aí tem a Rádio Atlântica, FM, também vai estar lá. Lá no Piquetinho de Laço, o Giro do Vale. É o que vai apresentar lá os músicos. Né? É o Chiru do Vale. O Chiru do Vale é açougueiro, né? Eu acho que... Eu não tenho visto ele, eu tenho ido ali no Barclays, não. Ele tá meio sumido ali, eu acho que ele tá meio andando, meio se escondendo aí. Hã? O seu João disse que não é permitido dançar de chapéu, de boné, nem de mini saia, tá? Deu um botão, uma saia comprida. E o índio não pode andar de chapéu lá dentro, não. Ah, e Pirce vai lá, churrasqueira, dança. É 35 por pessoa lá, o convite, né? Ah, para o churrasco. Depois, aqui diz que a partir das 9 horas até as 16 a Rádio Atlântica está lá. Então, a partir daqui um pouco mais, 9 horas, né? Está lá apresentando o programa de rádio, Rádio Líder FM. É a FM, Rádio Atlântida, tá? E o Chiru do Vale é de tarde, querido, né? Essa hora ele tá dormindo ainda. Será que não tá, seu João? O senhor é que sabe, ele é meio dorminhoco, né? Ainda mais domingo. É isso. Vamos botar a música então para vocês aí que estão ligados aí na Trapézio. É ligado aqui no Alvorada Pampina, é isso? Quem é que vem chegando? Marinês Siqueira, né, seu Edson? Depois nós temos os Serranos e a última é com o Gildo de Freitas.

Alvorada Pampiana, pessoal, é um programa domingueiro. 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

Olha, 7 horas, senhor. 7 horas, tá valendo. 7 horas, meu. É 16.5 da temperatura. Essas mães vão oferecer pro novinho. O novinho me ligou agora, acho que já tá tomando chimarrão. Ele botou a erva solhar ontem, sabe? Tirou a erva da cuia. É novinho, é verdade? Vou oferecer pro seu Antônio Ávila também. O seu Antônio é da estofaria ali na Barão do Rio Branco, lá da feirinha ali, né, seu Antônio? Isso. E o Ney das Trouxas, é o Ney das Trouxas, ela nem tá cheirei vizinho do novinho lá. Diz que tá vendendo pão agora. É? 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Vamos outra música então pra vocês aí, pra aqueles que eu citei, né? É, João Antônio. Os Mateadores, depois o Baitaca e a terceira com os Mensageiros, né, seu Wesley?

0: São 7h14 já, né? 7h14. 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Tá? Agradeço o apoio de vocês aí. É. Agradeço a sintonia, a ausência, né? A outra coisa que eu digo aqui, ó. A dona Débora tá no ar aí, bom motor. Vamos falar com a dona Débora. 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
0: Até 1 da tarde, tá joia.
1: Isso. Tá? Foi
0: tá
1: um prazer falar com o senhor. Bom domingo.
0: Obrigado. 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Agradeço o trabalho do companheiro Edson Dutra. Agradeço a audiência e a paciência de vocês. 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Agradeço o trabalho do companheiro Edson. E fiquem aí com as últimas músicas do programa. O Ademar Silva, Berenice Azambuja e, se der tempo, o Adair de Freitas, né, seu Edson? Muito obrigado pelo seu trabalho aí.

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1: Olá, muito bom dia. Este é o programa Hora Luterana, um programa da Igreja Evangélica Luterana do Brasil, Congregação Cristo de São Borja. Hoje, domingo, 7 de junho, vamos meditar sobre o tema Jesus, o Médico dos Médicos. E o nosso texto bíblico está registrado em Mateus, no capítulo 9, versículos de 9 até 12. Jesus saiu dali e, no caminho, viu um cobrador de impostos chamado Mateus, sentado no lugar onde os impostos eram pagos. Jesus lhe disse: "Venha comigo." Mateus se levantou e foi com ele. Mais tarde, enquanto Jesus estava jantando na casa de Mateus, muitos cobradores de impostos e outras pessoas de má fama chegaram e sentaram-se à mesa com Jesus e os seus discípulos. Alguns fariseus viram isso e perguntaram aos discípulos: "Por que é que o mestre de vocês come com os pecadores de impostos e com outras pessoas de má fama?" Jesus ouviu a pergunta e respondeu: "Os que têm saúde não precisam de médico, mas sim os doentes." Querido ouvinte, quem precisa de médico? A resposta é fácil: quem está doente, quem sente dor, aquele que percebe que algo não vai bem, quem olha para o próprio corpo e diz: "Eu preciso de ajuda, eu não consigo resolver isso sozinho." Mas muitas vezes existe um problema quando a pessoa não quer admitir que ela está doente. Ela sente os sintomas e disfarça. Ela percebe a fraqueza, mas nega. Ela ouve a família dizer: "Procure ajuda", e responde: "Não é nada." Então, ela se acostuma com a dor e convive com a doença. E às vezes, só procura um médico quando a situação já fica grave. Na vida espiritual, acontece algo parecido. Há pecados que nós conseguimos ver. Há pecados que os outros conseguem ver. Existem pecados que têm consequências públicas, marcam visivelmente e mancham a reputação. Mas também há pecados escondidos, discretos, educados e sutis. Há pecadores que sentam no banco da igreja, cantam hinos e conhecem versículos. No entanto, ao mesmo tempo, olham para os outros com frieza, desprezo e superioridade. No nosso texto de hoje, Jesus nos mostra as duas coisas. Ele mostra pecadores visíveis e mostra pecadores que acham que estão sadios. O texto começa com Jesus vendo um publicano, Mateus, sentado na coletoria. Ou seja, Mateus era um cobrador de impostos. Não era uma profissão bem vista. O sistema de cobrança de impostos abria espaço para abuso, ganância, cobrança excessiva e desonestidade. Por isso, geralmente, os publicanos eram desprezados. Mateus está sentado ali, no lugar da sua vida antiga, no lugar do seu ganho, no lugar da sua reputação manchada. E Jesus o vê. Vê o pecado e a culpa dele. Vê sua necessidade. Vê aquilo que outros desprezam. Então, Jesus diz: "Siga-me." E diz o texto Mateus se levantou e o seguiu. Mateus sabia que vivia em pecado e que precisava de Jesus, pois o pecado é uma doença profunda. Não é apenas uma falha de comportamento ou um deslize ocasional. Não é só aquilo que fazemos de errado com as mãos, a boca ou os olhos. O pecado está no coração e aparece quando amamos o que Deus proíbe, quando desprezamos o que Deus ordena, quando confiamos em nós mesmos acima de Deus, quando usamos a religião para esconder a falta de amor. O pecado é uma doença e Jesus veio curar. E a cura começa com a verdade. Você e eu somos pecadores e precisamos do médico dos médicos, Jesus, que vem aos doentes. Ele não fica distante com medo de se contaminar. Ele não trata pecadores como casos perdidos. Ele transforma o pecador em filho, o doente em alguém alcançado pela cura de Deus. E Jesus nos cura indo até a cruz do Calvário, pois ele veio carregar o pecado dos pecadores, assumir o nosso lugar, receber sobre si o juízo que nós merecíamos. Ele veio para assumir a enfermidade mortal do mundo e tomou sobre si a nossa culpa. Naquela rude cruz, o Filho de Deus tomou o lugar de publicanos, pecadores, fariseus, pastores, membros de igreja, jovens, idosos, famílias inteiras, gente de reputação manchada e gente de aparência respeitável. Cristo morreu e ressuscitou por todo pecador que crê. E é por isso que a igreja não é um clube de pessoas sadias. A igreja é um lugar onde o médico serve os doentes com seus dons. A palavra faz o diagnóstico e cura. Sim, a lei mostra o pecado e o evangelho anuncia o perdão. Hoje, talvez você esteja carregando um pecado antigo, talvez carregando vergonha, ou talvez pensando: Jesus pode receber outras pessoas, mas não alguém como eu. Então ouça o evangelho. O médico Jesus veio para pecadores. Ele veio para você. Não espere estar curado para seguir Jesus. Você deve procurá-lo agora, porque você precisa de cura. Não espere estar digno para ouvir o chamado. A dignidade está nele, Jesus, não em você. Porque Jesus recebe pecadores. Você e eu precisamos do médico. O desprezo pelo pecador é pecado. A falta de misericórdia é pecado. A religião usada para se justificar é pecado. Arrependamos-nos e ouçamos também o evangelho. Cristo veio chamar pecadores, e isso inclui você e eu. Hoje, o médico está conosco em sua palavra. Ele nos vê, ele conhece a nossa culpa e nossas feridas, ele conhece a nossa frieza, ele conhece a nossa vergonha, ele conhece o nosso medo. E ele não veio para abandonar-nos à própria doença. Não. E quando o médico chama, pecadores se levantam e vivem. Quem assim age, será salvo. Pela graça de Jesus, o médico dos médicos. Amém.
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0: Mas agora sim diz o Senhor que te criou, ó Jacó, e que te formou, ó Israel. Não temas, porque eu te remi. Chamei-te pelo teu nome, tu és meu. Quando passares pelas águas, estarei contigo. E quando pelos rios, eles não te submergirão. Quando passares pelo fogo, não te queimarás, nem a chama arderá em ti, porque eu sou o Senhor teu Deus, o Santo de Israel, o teu Salvador. Com esse texto da Bíblia Sagrada e esta característica musical, como acontece todos os domingos neste horário e por essa emissora, está no ar e no seu lar mais um programa Boas Novas. Programa esse que é órgão de divulgação da Igreja Evangélica Assembleia de Deus do município de São Borja, cujo pastor presidente responsável por esse campo de trabalho é o pastor Sidney da Silva. Direção desta programação do pastor Ossir Caetano Chaves. Apresentação dos seus irmãos em Cristo, Carlos Augusto Chaves, e do evangelista Carlos Jocely Caetano Chaves. Agradecidos a Deus por mais essa oportunidade que Ele nos concede, por mais esse domingo, onde o Senhor permitiu que despertássemos com saúde, com paz, com alegria, e nos deu a oportunidade de mais uma vez estarmos aqui nos estúdios da emissora para levarmos ao ar mais uma edição do programa Boas Novas, nesse dia 7 do mês de junho do ano de 2026. Um tempo nublado na cidade de São Borja, temperatura de 17 graus neste momento. Previsão de alguma chuva para este domingo. Saudação ao nosso irmão em Cristo, José Luiz Braga Dornelles, chegando aqui nos estúdios da emissora. Queremos saudar e abraçar em primeiro lugar o nosso pastor presidente, pastor Sidney da Silva. E em nome do pastor Sidney, saudamos os demais pastores do campo, evangelistas, presbíteros, diáconos, auxiliares e a todos os nossos dirigentes de congregação, tanto aqui da cidade como do interior do município, que estão já ligadinhos com esta programação. Que Deus venha abençoar ricamente a cada um de vocês. Queremos abraçar e saudar a todos os nossos irmãos e ouvintes, membros da Igreja Evangélica Assembleia de Deus, que já estão na audiência dessa programação. Abraçamos e saudamos a todos os nossos amigos, a todas as nossas amigas de outras denominações religiosas que sempre estão a prestigiar esse horário, sempre estão nos dando o prazer de termos você conosco. Por onde andamos, encontramos pessoas que não são da nossa igreja, mas são ouvintes desse programa. Isso é uma alegria, saber que vocês estão conosco. Que Deus abençoe o domingo de todos vocês. Meus colegas de trabalho, já saudei aqui o irmão José Luiz Braga, também irmão Carlos Jocely, já está à tua disposição no telefone. Qual é o telefone? É o 5469? É os dois, então o 2244, de novo, de volta. Então você pode ligar para o 3431-2244, para o 3431-5469. O Edson vai passando, agora temos telefone novamente aqui no estúdio. Irmão Carlos vai atendendo e vai divulgando a tua solicitação. Abraço, Edson Dutra, trabalhando conosco nesse domingo. Paz o Senhor, irmão Carlos Jocely.
1: Paz o Senhor, irmão Carlos Augusto. Minha saudação também ao evangelista José Luiz Braga Dornelles, que está conosco nesta manhã. Minha saudação ao Edson na técnica de som. E os milhares de ouvintes que sempre estão na audiência da programação. Nosso pastor presidente, pastor Sidney, irmã Elaine, os demais familiares. Que tenham um domingo abençoado com as mais ricas bênçãos de Deus sobre as suas vidas.
0: Paz do Senhor, irmão José Luiz Braga Dornelles.
2: A paz do Senhor, irmão Carlos Augusto e também nosso irmão Carlos Jocely Caetano Chaves, também o Edson Dutra na mesa de áudio, nos recepcionando aqui pela manhã. Deus o abençoe maravilhosamente a sua vida, que Deus abençoe os nossos irmãos, tenham uma ótima programação, boas novas do...
0: E vamos de imediato abrir a parte musical do programa de hoje. Vamos ouvir com Gerson Rufino, Orações e Respostas, 8 horas 9 minutos.

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0: horas, 14 minutos, ouvimos aí Gerson Rufino, orações e respostas. Edital de convocação, Assembleia Geral Extraordinária. Sidney da Silva, pastor-presidente da Igreja Evangélica Assembleia de Deus de São Borja, cito nessa cidade, a rua Cândido Falcão, 797, no uso das atribuições estatutárias, convoca todos os membros para participarem da Assembleia Geral Extraordinária a ser realizada no dia 9 de junho de 2026, às 19h30, tendo como local o Templo da Igreja Evangélica Assembleia de Deus Matriz. Em primeira convocação, às 19h30, com a presença da maioria dos membros. E em segunda convocação, com qualquer número, às 20h, para deliberarem sobre as seguintes ordens do dia. Artigo 29 do Estatuto da Igreja, em seu inciso 2, onerar, alienar, ceder, vender ou locar bens patrimoniais. E em segundo lugar, assuntos gerais. São Borja, 6 de junho de 2026, assinado pelo pastor-presidente, pastor Sidney da Silva. Então, todos convocados para essa Assembleia Geral Extraordinária, dia 9 do mês de junho. Portanto, agora, próxima terça-feira, a partir das 19h30, no templo sede da Igreja Evangélica Assembleia de Deus. Também aqui temos um aviso, um anúncio que o nosso querido irmão Emerson Carvalho tem nos mandado. A paz do Senhor, meu nobre irmão Carlos, passando para informar que no setor da Goulart, às 9h, teremos Escola Bíblica Dominical, lição de número 10, a experiência transformadora de Jacó. Na direção da lição da classe masculina, o diácono Valdemar Palma. No comentário, evangelista Valdir Pereira. Na classe feminina, a irmã Sônia Ferreira. Convidamos também para um grande e abençoado culto hoje à noite, às 19h. Estará na direção evangelista Oswaldo Machado, pregando a palavra de Deus, o segundo vice da Goulart, evangelista João Carlos Flores. Todos são bem-vindos. Deus tem uma bênção para você, evangelista Emerson Carvalho, então, com os anúncios dos trabalhos da obra do Senhor, ali no setor da Vila Goulart. Vamos mandando um alô para o Ricardo Betim, lá no Rincão de São Ramão, sempre na escuta. Seu Adir, Dona Terezinha, ali na Boa Vista, também sempre nos acompanhando. Os nossos queridos amigos, irmãos, o amigo Otaviano, Estância do Sossego, também sempre na audiência da programação. A paz do Senhor, estamos na escuta com a família. É o Everton Pereira, Vitor Hugo Soares e a Ledinha também sempre nos dando o prazer da audiência. E amigo Guaraci, amiga Marli, também ligadinhos no programa. Alô, São Borja, paz do Senhor, que Deus seja louvado e abençoe a todos em nome do Senhor Jesus. Paulo Amarílio nos ouvindo ali na sua residência no bairro do Passo. A paz do Senhor, estamos na escuta. Manda um abraço à irmã Maire e o irmão Ezequiel Freitas e a vocês aí do estúdio, ao Charles, o irmão Marquinho, demais da família. Que Deus abençoe ricamente. A paz do Senhor, aqui é a Marli. Quero homenagear o meu esposo Edelmiro Pedreiro, que estará de aniversário no dia 13. Desejando muitas felicidades na vida dele. Então vai nossas homenagens para o Edelmiro Pedreiro, que próximo dia 13 estará aniversariando. O Vitor e a Leda estão homenageando a Elizabeth, esposa do João Nunes, lá da Encruzilhada, que esteve de aniversário ontem. Estão mandando um abraço, estão mandando as homenagens. O Vitor e a Leda estão lá na Encruzilhada, né? Participaram da festa do aniversário da Elizabeth. E Deus abençoe, então, a Elizabeth, o João Nunes, lá na Encruzilhada. Que são ouvintes do programa, recebam as homenagens do Vitor e da Leda. Por falar em Cruzilhada, vamos mandar um abraço ao irmão Manuel de Moura, Os irmãos estão de festa ali na Igreja da Assembleia de Deus da Encruzilhada desde ontem à noite. Estão comemorando o aniversário do Círculo de Oração. Presenças do pastor Etiel da Argentina, sua esposa. Também os cantores Carla e Abimael. Os nossos irmãos pastor Altamiro Pinto também participando ali juntamente com os irmãos da Encruzilhada. Tivemos acompanhando o culto de ontem à noite, esteve bênção. E hoje os irmãos estarão reunidos mais uma vez, agora pela manhã, também pela tarde, nesse encontro do aniversário do Círculo de Oração ali da Encruzilhada. E o evangelista irmão Manuel de Moura está convidando a todos os irmãos, todos os amigos ali da Encruzilhada, também de localidades vizinhas, a se fazerem presentes no Templo da Assembleia de Deus ali da Encruzilhada para participar dessas festividades.
1: Portanto, a partir das 9 horas, EBD, Escola Bíblica Dominical, na matriz e em todos os setores de nossa cidade. Hoje, experiência transformadora de Jacó, lição de número 10. Também queremos parabenizar, dar um alô à grande família Renz, né? Na pessoa da dona Tereza, que é a chefe dessa grande família, são cooperadores desta programação, Paulo César Renz, Nara Amaral Renz, Eduardo Renz, Felipe Renz e Clodomir Renz, uma grande família, sempre estão ligadinhos na programação Boas Novas. Que tenham todos um domingo abençoado, e o próximo louvor vai para o elevo espiritual de vocês. Hoje, portanto, não teremos escola bíblica ali no setor da Pentecostal, motivo que as irmãs estão arrumando o templo para a festividade à tarde, mas no próximo domingo estaremos ali meditando na palavra de Deus, e você é nosso convidado. Na quarta-feira temos culto público, e na sexta-feira culto de ensino da palavra de Deus, no sábado escola bíblica para as crianças, e no domingo escola bíblica para os adultos. Aniversariantes do setor, Joel Serpa, hoje está de aniversário, vai os nossos parabéns ao Joel Serpa, que Deus venha abençoar cada um. Também queremos convidar, vem aí, o aniversário do Círculo de Oração ali do setor da Pentecostal, 21 e 22 de agosto. Evangelista Ezequias, ali do Rincão dos Mirandas, estará conosco pregando a palavra de Deus. Deus abençoe a todos neste momento. Também vai o nosso alô lá para Bento Gonçalves, para Altivo Rocha e família, sempre estão na audiência da programação.
0: Muito bem, vamos mandar o nosso abraço também ao mano Tony Roger, a cunhada Léa Sabrina, né? Que estão nos ouvindo também, o Samuel, mas o Samuel deve estar dormindo já nesse horário ainda, né? Vai o nosso abraço, as nossas felicitações à Léa Sabrina, que no dia de hoje está completando mais um ano de vida, desejando muitas felicidades, muita saúde, muita paz na tua vida, Léa, juntamente dos teus familiares, filhos e da netinha. Que Deus te abençoe ricamente, todos os usinos rodados nesse programa para o elevo espiritual da Léa Sabrina. Também a irmã Rod Chaves, vai nosso abraço, a irmã Rod, o pastor Osir, certamente estão na escuta da programação. A irmã Rod está homenageando as seguintes aniversariantes do mês. Dia 28, a irmã Edith Chaves. Dia 28, a Nália Andrades. Dia 31, a Zeni Terezinha Chaves. No dia 6, ontem, né? Esteve aniversariando a irmã Alzira Andrade. Exato. Nosso abraço, nossas felicitações, irmã Alzira. É ouvinte dessa programação. Receba as homenagens da irmã Rod, todas as aniversariantes, e também a irmã Léa Sabrina, hoje dia 7 aniversariando, recebam as homenagens da irmã Rod Chaves, também do pastor Osir, estão lhes homenageando.
2: É isso aí, irmão Carlos, que bênção. Nós queremos saudar também a minha esposa, que está ouvindo a programação, a Zelina, meus filhos Eliel e Eliabe, a Jaina, e também meus sogro ali, também o evangelista Benoni e a irmã Aldemira. Ontem tivemos uma grande festa, ontem ali no Salão Social da Igreja, comemorando os 80 anos idade da nossa irmã Alzira Andrade. Foi bênção de Deus, Deus abençoe, a nossa saudação e felicitações. E também a tia Nália, que esteve de aniversário, receba as nossas felicitações também. Nós temos também a nossa secretária social do Departamento da Família, a irmã Cristiane Borges, também ontem esteve de aniversário. A nossa saudação, nossos parabéns, que Deus vos abençoe maravilhosamente a vida de cada uma das nossas irmãs que estão aí aniversariando. E está de visita na nossa cidade a Betinha, né? Elizabeth Prestes, lá de Eldorado do Sul. Vieram juntamente com seu irmão, o Aramim. E a nossa saudação, que Deus vos abençoe. Um ouvinte assíduo ontem estava ali na festa, o tio Marzol, né? Que também, ele é ouvinte assíduo do programa Boas Novas. Ele disse, olha, eu vou estar ouvindo a programação, porque eu sempre estou ouvindo. É um ouvinte assíduo e que Deus abençoe, tio Marzon, está sempre ouvindo a programação. O evangelista de honra, o Arceu Bogato, nosso irmão e amigo, nobre irmão Arceu Bogato, irmã Vera, estão sempre ouvindo a programação. Saudação aos meus pais também, que estão ali no passo, que sempre estão na audiência da programação, o irmão Carlos Augusto.
0: E lá em Garruchos, mais precisamente no Pedregulho, localidade Pedregulho, o nosso ouvinte José Pedro Fabrício e a esposa Maria são ouvintes assíduos do programa. Ele esteve novamente ali no nosso local de trabalho e confirmou que ouviu o dia que mandamos uma saudação e um hino para ele, que eles são ouvintes. Então vai nosso abraço, irmão José Pedro Fabrício e a sua esposa Maria, são muito amigos do Charles, do irmão Marquinho ali, tem feito já negócios com o Charles ali, e é um homem que gosta de bastante antiguidade, né? Então casou com o Charles aí, que também gosta, né, Charles? E deu certo, então nosso abraço para eles. O próximo hino que vamos ouvir, vamos oferecer lá para a estrada do Pessigueiro, a família Guedes está na escuta, também São Miguel das Missões, irmão Manuel Fanfa do Amaral, e para os aniversariantes, dia 6, ontem esteve aniversariando o evangelista Enio Andrade, nosso abraço, irmão Enio. Também dia 6, a irmã Alzira Andrade, hoje a irmã Leia Sabrina, e dia 12, a irmã Vera Bogado, nosso abraço, irmã Vera, irmão Ageu Bogado, são ouvintes da programação, que Deus abençoe ricamente a vida de todos vocês. Então, para esse e os demais aniversariantes, né, irmão Carlos?
3: Quero me engajar as homenagens a Leia Sabrino, também a Sabrina, também a minhas manas Edite e Zeni Terezinha, e também as irmãs Anália e Alzira, né? E o Enio Andrade, que teve de aniversário também, vai os nossos parabéns a todos.
2: Aí, então, a minha saudação também, os parabéns a Leia Sabrina, né? Que Deus o abençoe. E a irmã Vera também aí, ó.
0: Esta.
2: Que bênção, já estamos sabendo aqui o aniversário. Aqui tem homenagem também da irmã Mari Maidana, que quarta estará de aniversário, quarta-feira, olha aí. Então, aí, as nossas saudação e as felicitações aí do Departamento da Família. A irmã Flávia aqui, ó, está homenageando a nossa irmã Mari Maidana, que quarta-feira estará de aniversário. Receba as nossas felicitações. Deus abençoe, irmão Vânio, a irmã Flávia, que são ali os coordenadores da EBD aqui da Matriz, né? Que Deus abençoe os nossos irmãos que estão trabalhando também na obra do Senhor Jesus.
0: Ossiri Carlos, Lágrimas no Rosto, 8:28.

0: 8:31, 8:31, ouvimos aí o Cid Carlos, Lágrimas no Rosto. Família Guedes, como citei antes, estão nos ouvindo, Volta do Fogão, chimarreando, ouvindo a programação lá na estrada do Pessegueiro, no Itacrubi. Também irmão Tito, irmã Ivanir, sempre nos ouve, vai nosso abraço. Nos ligou também irmão Manuel Fanfa do Amaral, alô, desde São Miguel, pediu, alô, e já ouviu o Cid Carlos na programação. A paz do Senhor, irmão paz, Carlos, senhor. Queremos fala. Oferecer os hinos da programação em homenagem ao irmão Everton Pereira, que esteve aniversariando. Desejamos as mais ricas bênçãos de Deus sobre sua vida, junto à sua família. São os votos do irmão Juvenal e família. Olha aí, Everton. O Juvenal e família estão te homenageando pela passagem do teu aniversário. Também desde o Paraná, sul do Paraná, cidade de Sulina, irmão Márcio Souza, paz do Senhor Jesus, irmão Carlos. Hoje estou na escuta da programação na casa de meus cunhados Moisés e Maire, na cidade de Chopinzinho. A homenagem de hoje vai para minha cunhada Mari, que esteve aniversariando. Então, a Mari, receba as homenagens do irmão Márcio, da sua família, em sua homenagem pela passagem dos seus aniversário. A paz do Senhor, aqui a Tânia da Encruzilhada. Peço oração por mim, por meus netos e meus filhos. Que Deus abençoe a todos. A irmã Tânia também sempre na audiência. Estaremos orando, irmã Tânia, pela senhora e por seus familiares. Ela sempre está pedindo oração em seu favor e em favor da sua família. Amigo Otaviano, confirmando audiência ali no Rincão de Santana, irmão Carlos.
1: Tudo bem, recebemos um telefonema aqui de um irmão que é São
2: Borjense, mas está distante de São Borja, mas está ligadinho na programação Boas Novas. É irmão que mora lá em Indaiala, perto de Lagoa Vermelha. Ele é São Borjense e manda um grande abraço a todos os seus parentes aqui em São Borja, e diz ele que está na audiência da programação.
0: Muito bem, Mauir Chaves, na Grande São Paulo, em Santo André, a Cláudia, ouvindo o programa, mandando um abraço para todos os seus familiares aqui em São Borja, também Itacurubi, mandando um saludo a todos eles e mandando todos os hinos da programação para o elevo espiritual.
3: É isso aí, irmão Carlos Augusto, a minha saudação ao nosso pastor, presidente, pastor Sidney da Silva. Ontem tivemos uma ceia abençoada à noite, né, irmão Carlos? Foi bênção de Deus, onde estava pregando a palavra de Deus e nós aprendendo juntamente com toda a amada igreja. E estávamos ali participando desse ato sublime que é a Santa Ceia do Senhor. Falando nisso, minha saudação também a irmã Elaine, sua esposa, coordenadora geral dos Círculos de Oração aqui de São Borja, a nossa irmã Elaine. Deus abençoe também o nosso vice-presidente, pastor Dorasnaldo. Ontem estava junto ali a irmã Rosane, que benção, nos alegrou muito a presença da nossa irmã. E estamos orando, Deus é poderoso para dar a vitória. A nossa saudação também ao pastor Rafael, a irmã Aline, também o Bernardo, nosso segundo secretário, que Deus o abençoe. Ministério da Igreja Evangélica Assembleia de Deus. Nosso diretor aqui da programação.

0: é do cantor Roberto, né? É da dupla Herdeiros do Reino, estará presente sábado e domingo, 13 e 14. Estarão presentes aí, louvando o nome do Senhor Jesus. Também o pastor Horácio estará presente também, pregando a palavra de Deus juntamente com a sua esposa. Vai ser bênção de Deus, todos são convidados a participar. Deus tem uma bênção para cada um dos nossos irmãos, a família abençoada de Deus. E estamos reunidos ali nos ensaios, aos últimos ensaios que vai acontecer amanhã, se Deus quiser, às 19h30. Grande ensaio do Coral da Família. E na quarta-feira também teremos um grande ensaio. Queremos agradecer aí o apoio do nosso pastor presidente, pastor Sidney da Silva, ao Departamento da Família. Que Deus o abençoe, o servo de Deus. Hoje, a IBD, às 9h aqui na Matriz, em todas as congregações, teremos também um alinhamento com alguns obreiros, irmãos que estão sempre na frente das escolas bíblicas dominical, sobre o discipulado. Está havendo muitas procuras já, né, para o batismo nas águas, irmão Carlos. Então isso é sinal de bênção, a Igreja do Senhor Jesus trabalhando, a Igreja do Senhor Jesus, a Assembleia de Deus, seguindo avante e pregando a palavra de Deus, e muitos estão se envolvendo nessa obra. Então, que Deus abençoe a cada um dos nossos irmãos. Teremos um alinhamento ali às 9h, na Matriz, onde estaremos juntamente com os nossos queridos e amados irmãos. À noite, hoje, teremos um grande culto aqui no Templo 7, na Rua Cândido Falcão 797. A participação de todos os departamentos, do Círculo de Oração, do Departamento da Família, da juventude, dos adolescentes, também a orquestra Avante pela Fé, e também teremos pregação da palavra de Deus, também teremos ali hinos e louvores ao nome do Senhor e Salvador Jesus Cristo. Hoje haverá também a Santa Ceia no setor do bairro No Passo, às 19h, e teremos também os cultos hoje na Goulart, na Betânia, Betel e Itacherê, e os irmãos todos são convidados a participarem desses grandes cultos. Não fique em casa, vá lá receber a bênção de Deus, leve sua família, seus parentes, seus conhecidos, seus vizinhos, e assim vai ser bênção de Deus para a sua vida nesse domingo maravilhoso que o Senhor tem nos preparado para nos abençoar.
1: E terça, Assembleia Geral Extraordinária.
0: Assembleia Geral Extraordinária.
1: Todos convocados, isso, para participar.
0: Terça-feira.
1: Assuntos importantes serão tratados ali. Precisa da presença da maioria, né? De grande parte dos membros ali, também da diretoria da igreja.
2: Falando em família, irmão Carlos, eu quero mandar um alô lá para Guarapuava, Gil Caetano de Chaves, família, Márcio, Maicon e família, em Joinville, Osorinho, também lá em Rosário, Eroni Chaves, o Sandro, e em Santo Anjo, a Cássia Chaves, e também lá em São Paulo, o Mauí, toda essa chavaiada que estão fora de São Paulo para o nosso alô.
1: Sempre nos acompanhando, né? Vamos ouvir então mais um hino, Raíssa e Ravel, A Minha Lágrima.

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0: confirmando a audiência lá diretamente, Bento Gonçalves, o Altivo Rocha e família estão na audiência da programação. Deus abençoe o Altivo Samborgense, que está morando em Bento Gonçalves.
1: É isso aí, a minha saudação ao evangelista Bruno Fontela, a irmã Maria, evangelista Moil Defonso, a irmã Santa Helena, toda a família aí, a nossa saudação, João, a Lourdes, sempre estão ouvindo o programa Boas Novas. Irmão Bruno Fontela, evangelista da igreja, tem mandado um hino aqui, né? Pode alguém com Sara Araújo. Nós daqui a pouco estaremos rodando, irmão Bruno, essa bonita mensagem musical.
2: Nosso abraço, nossa saudação, então, ao irmão Bruno Fontela, sempre está participando. Nosso abraço lá para a irmã Marta, irmão Luiz também, eu vi agora. Ela está pedindo o link da rádio, certo? Não está conseguindo sintonizar agora no intervalo. Estarei mandando o link então para a irmã, que está sempre ouvindo a programação. Também o irmão Milton, dizendo que a recém pôde sintonizar no programa. Essa hora cedo, né? Ele vai trabalhar com a bicharada lá, né? Ele dá, alimentar, são bastante. Bastante criação lá, porcos, galinha, e o gado e ovelha. Então, irmão Milton é pau para toda a obra, como eu estou dizendo, né, irmão Milton? Mas agora já está conosco, uma saudação para o irmão Milton da Costa, obreiro da Igreja do Senhor ali na cidade de Santo Antônio das Missões, a sua esposa, seu filhinho, sua família, irmão Milton. Que Deus abençoe ricamente o irmão e vai todo o próximo hino para o seu elevo espiritual.
0: Pessoal, o parente lá do Itacrubi não ligaram, né?
2: O Cláudio já ligou, já ligou.
0: Ali na Vila Ambu também, José Robelo e Marilene sempre ligadinho na programação.
1: É isso
2: então,
1: aí.
2: Então vamos Itacrubi, ouvir, né?
1: Vamos mandar uma saudação à irmã Ivanir, que Deus abençoe também o seu esposo, a todos os irmãos lá de Itacurubi, ali em Itaqui também, na cidade de Itaqui, a tia Eva, o tio Duque, sempre estão na audiência do programa Boas Novas.
2: Então vamos ouvir o hino que o irmão Bruno tem pedido.

0: Nesse momento, depois dos hinos, das homenagens, dos comunicados, irmão José Luiz Braga Dornelles nos trazendo a mensagem da palavra de Deus e no final, depois a mensagem, a oração por todos nós, por todos os pedidos que têm chegado até essa programação.
1: É isso aí, irmão Carlos, nesta manhã maravilhosa que o Senhor nos tem concedido de estarmos aqui na programação Boas Novas, e há mais de 60 anos no ar, levando a palavra de Deus, a mensagem poderosa. Meus irmãos, amanhã então um grande ensaio com o Coral da Família, 19h30, e quarta-feira também teremos um grande ensaio em preparativos para o 5º Congresso da Unifadesp. Dia 12 teremos o jantar para casais, ainda temos fichas ainda para os irmãos, aqueles que queiram estar juntamente conosco dia 12 ali no salão de festa da igreja. E estamos preparando ali um ambiente e é uma bênção, os irmãos são convidados a participar. A palavra de Deus em Mateus 8, versículo 5. E entrando Jesus em Cafarnaum, chegou junto dele um centurião rogando-lhe e dizendo: Senhor, o meu criado jaz em casa paralítico e violentamente atormentado. E Jesus lhe disse: Eu irei e lhe darei saúde. E o centurão, respondendo, disse: Senhor, não sou digno de que entres debaixo do meu telhado, mas dize somente uma palavra, e o meu criado há de sarar. Pois também eu sou homem sob autoridade, e tenho soldados às minhas ordens, e digo a este: vai, e ele vai. E a outro: vem, e ele vem, e ao meu criado: faz isto, e ele o faz. E maravilhou-se Jesus ouvindo isto e disse aos que o seguiam: em verdade vos digo que nem mesmo em Israel encontrei tanta fé. Mas eu vos digo que muitos virão do Oriente e do Ocidente e assentar-se-ão à mesa com Abraão, Isaac e Jacó no reino dos céus, e os filhos do reino serão lançados nas trevas exteriores, ali haverá pranto e ranger de dentes. Então disse Jesus ao centurião: vai, e como crestes te seja feito. E naquela mesma hora o seu criado sarou. A palavra de Deus aqui nos relata sobre esse acontecimento, em qual Jesus, onde estava, havia uma grande multidão, há muitos enfermos com problemas, mas o Senhor Jesus sempre não despedia a multidão sem ter alguma resposta, alguma cura, algum milagre. Porque ele veio para realizar milagres. Ele veio para tirar aquele que estava nas trevas e colocar na sua maravilhosa luz. Jesus sempre estava pronto para aqueles que chegassem a ele. Senhor Jesus sempre tinha uma palavra e ainda tem uma palavra para cada um de nós. Pela fé nós cremos na sua palavra. Pela fé nós obtemos a confiança, a cura, a certeza, a presença maravilhosa do nosso Senhor e Salvador Jesus Cristo. O Espírito Santo, esse Consolador maravilhoso, o qual ele foi ao assunto ao céu, mas ele disse: enviarei um outro Consolador, que é o mesmo que fará, assim como Jesus fez, quando estava aqui na face dessa terra, mas ele ainda continua realizando milagres. Mas aqui, quando ele estava presente na face dessa terra, porque Deus amou o mundo de tal maneira que deu o seu Filho unigênito, para que todo aquele que nele crê não pereça, mas tenha a vida eterna. Esse centurião de Cafarnaum, e estava ali prestes, pronto, ali frente ao mestre de Nazaré, Jesus Cristo, dizendo: Senhor, o meu criado jaz em casa paralítico e violentamente atormentado. Além de ele estar paralítico, estava atormentado. Mas Jesus veio para libertar. Jesus veio para dar força, graça. Jesus veio para dar saúde. Jesus veio para repreender todo e qualquer tipo de enfermidade. Então o centurião, pela sua fé, ele disse para o mestre: Senhor, meu criado jaz em casa, já está enfermo. Quem sabe você está na sua casa agora com problema, com enfermidade, ou até mesmo não pôde até mesmo dormir à noite. Mas a palavra de Deus diz que a alegria do Senhor vem pela manhã. Aquele que crê, aquele que coloca a sua fé na presença de Deus, ele tem a certeza que a cura virá na presença do nosso amado e Salvador Jesus Cristo. Então Jesus disse para ele: eu irei e lhe darei saúde. O Senhor dará saúde. O Senhor dará força para você. Se você começar a colocar a sua fé nele agora, pela fé, o Senhor Jesus vai te dar a libertação. Pela fé, o Senhor Jesus vai te dar a resposta daquilo que você está precisando. Quem sabe você foi em vários lugares e não encontrou ainda a resposta. Mas a resposta é somente no nosso amado e Salvador Jesus Cristo. Ele se identifica para você: eu sou a porta, eu sou o caminho, ele é a verdade, ele é a vida. Então o Senhor Jesus se apresenta para você. Então você chegará a ele, e ele se chegará a vós, e o Senhor vai dar a resposta daquilo que você precisa. Mas o que fazer? É colocar a sua fé em ação. É você colocar a sua confiança não em coisas que amanhã você vai se entristecer, mas colocar a sua fé no nosso amado e Salvador Jesus Cristo. A palavra de Deus que diz que passarão o céu e a terra, mas a palavra de Deus permanece para todo sempre. Se ela permanece, a palavra de Deus é imutável, ela não muda. Aquilo que o Senhor falou está falado, né? Pode demorar algum tempo, pode demorar alguns meses, mas aquilo que o Senhor prometeu, ele vai cumprir, porque a sua palavra é fiel e verdadeira. Jesus então disse para ele: eu irei lhe dar em saúde. E o centurião respondeu e disse: Senhor, não sou digno de que entres debaixo do meu telhado. Ele estava em falta, ele estava com problema, ele estava se sentindo até não é possível, mestre, estar ali na minha casa. Mas somente aqui ele disse: mas disse somente uma palavra e o meu criado há de sarar. Que fé maravilhosa, que fé confiante na presença do Senhor. Somente uma palavra, o Senhor vai te libertar. Somente uma palavra, o Senhor Jesus vai dar alegria para você que está triste. Então disse Jesus ao centurião: vai, e como creste te seja feito. E naquela mesma hora o seu criado sarou. Senhor nosso Pai, nós te louvamos, te agradecemos por esse momento que estivemos aqui na tua presença, nessa emissora, no programa Boas Novas. Abençoa cada um dos nossos ouvintes, aqueles que estiveram ouvindo, Senhor, e a sua fé colocou em ação agora. Senhor Jesus Cristo, nós te pedimos, abençoa cada um. É o que nós te pedimos, não só hoje, mas para todo sempre. Amém.
0: Só nos resta agradecer a todos que estiveram conosco e convidamos, querendo Deus, no próximo domingo estaremos aqui para mais um programa Boas Novas. Bom dia, irmãos e ouvintes, na paz do Senhor.
1: Chegamos ao ponto final do programa Boas Novas. 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
7: Sejam todos bem-vindos. Aviso: Catequese Eucarística e Crisma, inscrições junho e julho. Apresentar certidão de nascimento e batismo. Seminário Paroquial de Liturgia. Informamos que no final de semana, 13 e 14 do 6, acontecerá o nosso seminário de liturgia no Salão Paroquial. As inscrições acontecerão até 11 do 6, quinta-feira, na Secretaria. Valor R$ 30,00. Pode ser pago na hora. Irmãos e irmãs, reunidos em torno do amor de Deus, celebremos neste dia santo do Senhor o retorno do Congresso Diocesano do Apostolado da Oração, chamados a nos aproximar do coração aberto e misericordioso de Jesus. Acolhemos com alegria as apóstolas do coração de Jesus. Padre Vineu, nosso assessor eclesiástico, Padre Adomar, vigário-geral, Padre Pedrinho, nosso diretor espiritual, também os ministros. Iniciemos a Santa Missa com muita fé e alegria em nossos corações, cantando.

0: Irmãos e irmãs, bom dia.
1: Bom dia.
0: Louvado seja nosso Senhor Jesus Cristo.
1: Para sempre seja louvado.
0: Décimo domingo do tempo comum, mês de junho, mês dedicado ao Sagrado Coração de Jesus. Hoje nossa paróquia se alegra por acolher o Congresso Diocesano do Apostolado da Oração, congresso esse que está retomando após quase 10 anos sem acontecer em nossa diocese. Por isso agradecemos de coração, louvamos e bendizemos a Deus pela presença dos membros do apostolado das paróquias de Uruguaiana, Quaraí, Alegrete, Santiago, as duas paróquias aqui de Samborja e de Maçambará, que estão aqui hoje representando os grupos existentes em nossa diocese. Como paróquia também nos alegramos e acolhemos o padre Irineu, assessor eclesiástico diocesano do apostolado da oração, também padre Aldomar, vigário-geral de nossa diocese, que hoje aqui representa o nosso bispo, que está no encontro diocesano de Coroinhas, em São Francisco. Então nos acolhemos mutuamente com muita alegria, acolhemos os dois padres que já foram párocos, né, desta paróquia, com uma forte salva de palmas.
2: Em nome do Pai, do Filho e do Espírito Santo.
3: Amém.
2: Que a graça de nosso Senhor Jesus Cristo, o amor de Deus nosso Pai e a comunhão do Divino Espírito Santo estejam sempre convosco.
4: Bendito seja Deus que nos reuniu no amor de Cristo.
2: Nossa saudação fraterna a todos aqueles que se encontram no templo da Igreja Matriz, São Francisco de Borja. Também nossa saudação àqueles que nos acompanham pela Rádio Cultura, aqui da cidade de São Borja. Que bom nos reunirmos como Igreja Diocesana com os associados do Apostolado da Oração. Tantas cidades aqui presentes, realizando essa retomada dos congressos do Apostolado da Oração. Foi o Senhor quem nos chamou para celebrar os seus santos mistérios nesta manhã. Foi o Senhor quem nos chamou a São Borja para retomar este caminho de santidade e de busca de sermos semelhantes ao coração de Jesus. Nosso coração quer ser semelhante ao coração de Jesus. Porém, peçamos perdão pelas vezes que há uma grande distância ainda a sermos semelhantes a Jesus e ao seu misericordioso coração, enquanto cantamos.

0: Deus Todo-Poderoso, tenha compaixão de todos nós. Perdoe os nossos pecados e nos conduza à vida eterna.
1: Amém.

0: Ó Deus, fonte de todo bem, atendei ao nosso apelo e fazei-nos por vossa inspiração pensar o que é certo e realizá-lo com a vossa ajuda. Por nosso Senhor Jesus Cristo, vosso Filho que é Deus, e convosco vive e reina, na unidade do Espírito Santo, por todos os séculos dos séculos.
1: Amém. Irmãos e irmãs, disponhamos-nos ao Espírito Santo, que abra os nossos ouvidos à palavra de Deus. Leitura da profecia de Oséias. É preciso saber segui-lo para reconhecer o Senhor. Certa como a aurora é a sua vinda, ele virá até nós como as primeiras chuvas, como as chuvas tardias que regam o solo. Como vou tratar-te, Efraim? Como vou tratar-te, Judá? O vosso amor é como nuvem pela manhã, como orvalho que cedo se desfaz. Eu os desbastei por meio dos profetas, arrasei-os com as palavras de minha boca. Como luz, expande-se meus juízos. Quero amor e não sacrifícios, conhecimento de Deus mais do que holocausto. Palavra do Senhor.
2: Graças a Deus.

Falou o Senhor Deus, chamou a terra, do sol nascente ao sol poente a convocou. Eu não venho censurar teus sacrifícios, pois sempre estão perante mim teus holocaustos.

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Leitura da carta de São Paulo aos Romanos. Irmãos, Abraão, contra toda humana esperança, firmou-se na esperança e na fé. Assim, tornou-se pai de muitos povos, conforme lhe fora dito. Assim será a tua posteridade. Não fraquejou na fé, à vista de seu físico desvigorado pela idade, cerca de 100 anos, ou considerando o útero de Sara já incapaz de conceber. Diante da promessa divina, não duvidou por falta de fé, mas revigorou-se na fé e deu glória a Deus, convencido de que Deus tem poder para cumprir o que prometeu. Esta sua atitude de fé lhe foi creditada como justiça, afirmando que a fé lhe foi creditada como justiça. A Escritura visa não só a pessoa de Abraão, mas também a nós, pois a fé será acreditada também para nós, que cremos naquele que ressuscitou dos mortos, Jesus, nosso Senhor. Ele, Jesus, foi entregue por causa de nossos pecados e foi ressuscitado para nossa justificação. Palavra do Senhor. Graças a Deus.

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0: esteja convosco.
1: Ele está no meio de nós.
0: Proclamação do Evangelho de Jesus Cristo segundo Mateus.
1: Glória a vós, Senhor.
0: Naquele tempo, partindo dali, Jesus viu um homem chamado Mateus, sentado na coletoria de impostos, e disse-lhe: segue-me. Ele se levantou e seguiu a Jesus. Enquanto Jesus estava à mesa em casa de Mateus, vieram muitos cobradores de impostos e pecadores, e sentaram-se à mesa com Jesus e seus discípulos. Alguns fariseus viram isso e perguntaram aos discípulos: por que vosso mestre come com os cobradores de impostos e pecadores? Jesus ouviu a pergunta e respondeu: aqueles que têm saúde não precisam de médico, mas sim os doentes. Aprendei, pois, o que significa: quero misericórdia e não sacrifício. De fato, eu não vim para chamar os justos, mas os pecadores.

Que as palavras do Santo Evangelho perdoem os nossos pecados. Amém. Mais uma vez, nossa saudação fraternal a todos aqueles que nos acompanham pela Rádio Cultura, Padre Pedro Navarro, que hoje nos acolhe com tanto carinho aqui na paróquia São Francisco de Borja, juntamente com o Padre Irineu, assessor da Associação do Apostolado da Oração, que juntos protagonizaram a retomada dos congressos do Apostolado da Oração. Mas também me dirijo fraternalmente a cada uma de vocês que pertencem à Associação do Apostolado da Oração e que foram chamados por Jesus a São Borja nesta manhã. Deus seja louvado pelo dom das suas vidas e pela fidelidade a esse chamado de Jesus. O memorável Padre José Augusto Paz Nunes fazia a devida distinção entre ser um membro do apostolado de fita ou de fato. Ser um membro do apostolado somente de fita é ser um membro do apostolado na aparência, sem ser verdadeiramente comprometido. Agora, ser de fita e de fato é aquele que vivencia os valores apregoados pelo apostolado da oração. E com certeza vocês são de fita e de fato para estarem nesta manhã aqui conosco, acreditando nesse projeto e vivendo mais um congresso do apostolado da oração. Aliás, irmãos e irmãs, todos nós estamos aqui nesta manhã porque ouvimos um chamado de Jesus. Não fomos simplesmente impelidos para estar aqui por uma decisão pessoal nossa. Foi Jesus quem nos chamou, nos convidou para estar aqui. Da mesma forma que convidou Mateus ao seu seguimento. É interessante que a narrativa do Evangelho de São Mateus, agora nós passamos um longo tempo refletindo o Evangelho de São João no tempo pascal, também tivemos solenidades importantes da nossa igreja, celebramos Corpus Christi, Santíssima Trindade, Pentecostes, retomamos a liturgia do cotidiano da igreja, extraída do Evangelho de São Mateus. O Evangelho que é mais narrativo do que discursivo, mais narrativo do que teológico. E neste Evangelho, então, aparece Jesus cruzando a coletoria de impostos. E ali o narrador, que é o próprio Mateus, que narra a sua vocação, nos diz que Jesus olhou para ele. Se nesta manhã nós nos decidimos estar aqui para esse congresso do apostolado da oração, foi o olhar de Jesus que nos alcançou e nos convidou para vir a esta Santa Missa de hoje. Não foi uma decisão livre nossa. Não foi um convite do nosso pároco, insistência do nosso pároco para estarmos aqui em São Borja nesta manhã. Foi o olhar de Jesus, a graça de Jesus, que antes nos alcançou e nos chamou para estar aqui. E assim Jesus, cruzando a vida de Mateus, o enxerga. Ninguém queria ver Mateus. Ninguém queria enxergar Mateus. Porque Mateus era um pecador público, um cobrador de impostos, um traidor da nação. Os cobradores de impostos eram aqueles que, insurgidos do próprio povo, realizavam o trabalho em nome do império, ou seja, eram traidores do povo. Em segundo lugar, eram malquistos, porque, na verdade, ninguém gosta de pagar impostos. Não sei, vocês gostam de pagar impostos? A gente tem que pagar, obviamente. Pagamos e fazemos a nossa parte como um cidadão brasileiro. Mas, até o fim de maio, nós trabalhamos para pagar impostos. Agora, no início de junho, a gente começa a trabalhar para nós. Ninguém gosta de pagar impostos, irmãos e irmãs. Ninguém gosta. Mas, naquele tempo, os impostos eram ainda mais pesados e o cobrador de impostos tinha uma liberdade de colocar a taxa que ele queria. Então, o cobrador de impostos naquele tempo,
era reconhecido publicamente como um traíra da nação e um corrupto. Era alguém detestável por todos. Então as pessoas não olhavam para Mateus, ou queriam Mateus longe delas, porque Mateus não era bem visto por ninguém. Mas Jesus, passando pela coletoria de impostos, olha para Mateus. Há quanto tempo alguém não olhava para Mateus como Jesus olhou? E olhou com profundidade. E lhe disse uma breve palavra que tocou o seu coração: segue-me. Simples, objetivo, segue-me. E imediatamente, conta o próprio evangelista Mateus, ele se levantou e seguiu Jesus. É interessante que a palavra grega levantar, na tradução para o português, é a mesma que ressuscitar. Portanto, quando Mateus levanta, é muito mais do que um simples levantar. Ele ressuscita, ele assume nesse chamado de Jesus uma nova vida, um novo sentido para a sua existência. E imediatamente se coloca nas pegadas do Mestre. Toma uma firme decisão. E Mateus nos ilumina, irmãos e irmãs, a todos nós que às vezes somos indecisos para nos decidir pelo Senhor. O Senhor continua nos chamando, nos convidando a segui-lo. E nós damos desculpas, subterfúgios, razões descontextualizadas e não seguimos o Senhor. Pensamos demais e não decidimos. Mateus aqui é decisivo. Ele se levanta, deixa para trás aquela vida antiga, sem graça, de estar contando moeda e dinheiro todos os dias, para seguir o Senhor, que será o sentido da sua vida e da sua história a partir de agora. Esse momento, irmãos e irmãs, é celebrado ao redor da mesa. Como Jesus gostava de estar ao redor da mesa. Jesus não perdia uma festa, por isso muitos o julgavam como um fanfarrão, um beberrão, porque ele não faltava festa junto do seu povo. Ele estava ao redor da mesa, convivendo com as pessoas. E lá estava Mateus, que agora assume uma nova vida em Cristo Jesus, e toda a sua turma. Aquela turma da pesada, que ninguém queria olhar, que ninguém considerava, lá estava ao redor daquela mesa. E Jesus aproveitava deste espaço para evangelizar, para anunciar o seu reino. Ele olhava para todos e queria alcançar até o último cobrador de impostos que estava perdido na corrupção e no caminho longe do Senhor. O seu olhar alcançou a todos que estavam naquela mesa, dialogando, conversando, convencendo qual era verdadeiramente o caminho da vida. Mas havia um grupo de pessoas que não estava seguindo Jesus. Aliás, seguia Jesus para julgá-lo, para encontrar uma picuinha, uma história para poder falar do Senhor. Ali havia o grupo dos fariseus, que estava sempre observando Jesus e querendo pegá-lo em alguma atitude e causar um desconforto público. É esse grupo que começa a cutucar os discípulos e dizer assim: olha, esse é o vosso profeta? Esse é o vosso mestre que senta com os pecadores? Ora, se ele fosse verdadeiramente o mestre que vocês dizem que ele é, ele não estaria sentado com esses homens, que são os piores da sociedade. Jesus escuta o sussurro das suas bocas e dos seus corações e diz: quero misericórdia
e não sacrifício. Retoma a primeira leitura que nós ouvimos hoje, num contexto de profecia de Oséias, em que o povo volta da deportação da Babilônia e por isso se perdem em tantos rituais, em tantos sacrifícios e acabam perdendo o verdadeiro sentido do louvor a Deus, que não são os rituais e os sacrifícios, mas é a misericórdia, é o coração voltado ao Senhor, é o acolher aqueles que se perderam. Por isso Jesus retoma as palavras do profeta Oséias: quero misericórdia e não sacrifício. E dá uma comparação àqueles fariseus. Por um acaso, vocês procuram o médico quando estão bem? Bom, a não ser que seja um check-up, né? A gente pode procurar um médico para fazer aquele check-up anual. Mas caso contrário, até o médico já está preparado para nos acolher. O que aconteceu? Qual foi o problema? Qual é a dor que tu está sentindo? Geralmente, nós procuramos o médico para resolver um problema de enfermidade. Jesus

não é pecador. Quem lá no tempo de Jesus não precisava daquele médico de nossas almas? Quem não precisa do perdão e da cura que vem da parte de Deus? Todos nós precisamos. Inclusive os fariseus daquele tempo e os fariseus julgadores do tempo de hoje, que muitas vezes vivem mais para julgar, para oprimir, para excluir, do que para buscar até o último daqueles que estão perdidos. Que esse congresso do apostolado da oração, realizado aqui na cidade de São Borja, possa alimentar em nós esta misericórdia verdadeira que tinha o Senhor Jesus Cristo quando olhava para os pecadores, os mais perdidos da sua sociedade. Que possa alimentar também em nós esta misericórdia, esse mesmo desejo de Jesus de colocar o seu coração nas nossas misérias. Estamos aqui porque precisamos do Sagrado Coração de Jesus, e a palavra misericórdia faz essa bonita união entre as nossas misérias e o coração de Deus. O que é a misericórdia? É o bondoso Jesus que tem compaixão por cada um de nós e que coloca então o seu coração junto das nossas misérias. E assim, como Mateus, ser ressuscitados para uma nova vida. Eu encerro esse momento de meditação sobre o Evangelho desse décimo domingo do tempo comum, também trazendo uma mensagem de Dom Clésio Fraco, que gostaria muito de estar aqui em São Borja, mas hoje está presente no quarto encontrão de coroinhas e acólitos na cidade de São Francisco de Assis. Por ser distante daqui, não chegaria a tempo para estar junto de vocês. Por isso enviou também esta mensagem, a qual eu destino a todas as associadas, associados do Apostolado da Oração e a todos aqueles que se encontram na Igreja Matriz e nos acompanham pela Rádio Cultura. Queridos irmãos e irmãs, o apostolado da oração, estimados sacerdotes, religiosas e religiosos, lideranças e participantes desse congresso diocesano, saúdo a todos com alegria e gratidão por este importante momento de encontro, formação, oração e renovação da fé. Embora não possa estar presente fisicamente, uno-me espiritualmente a cada um de vocês e manifesto minha proximidade e meu carinho pastoral por todos os membros do apostolado da oração de nossa diocese de Uruguaiana. O tema que ilumina este congresso: permanecei no meu amor, extraído de João capítulo 15, versículo 9, nos conduz ao coração da mensagem de Jesus. Permanecer no amor de Cristo significa viver em profunda comunhão com Ele, alimentando diariamente nossa vida espiritual, pela oração, pela escuta da palavra de Deus, pela participação nos sacramentos e pelo compromisso concreto com a missão da Igreja. O apostolado da oração possui uma bela e fecunda história em nossas comunidades. Ao longo dos anos, seus membros têm sido testemunhas da fidelidade, da perseverança e da dedicação ao Sagrado Coração de Jesus. Seu exemplo de oração constante e de oferta da vida pelas intenções da Igreja e do mundo continua sendo um grande dom para a evangelização. Em um tempo marcado por tantas inquietações, divisões e desafios, somos chamados a redescobrir

0: a força transformadora do amor de Cristo. Quem permanece em seu amor encontra sentido para a própria vida, renova a esperança e se torna instrumento de paz, reconciliação e fraternidade. O discípulo missionário não guarda esse amor para si, mas o compartilha com generosidade, especialmente com os mais necessitados, os enfermos e aqueles que vivem situações de sofrimento e solidão. Desejo que este congresso fortaleça ainda mais a identidade e a missão do apostolado da oração em nossa diocese, despertando novo ardor espiritual e missionário em cada participante. Que este seja um tempo de graça para renovar o compromisso de ser presença orante e evangelizador em nossas paróquias e comunidades. Confio todos vocês à proteção maternal da Virgem Maria e ao Sagrado Coração de Jesus, fonte inesgotável de amor e misericórdia. Recebam minha bênção e minha gratidão pelo testemunho generoso que oferecem à vida da Igreja. Dom Clésio Facco, Bispo Diocesano de Uruguaiana. Professemos nossa fé. Creio em Deus Pai,
1: poderoso, Criador do céu e da terra, e em Jesus Cristo, seu único Filho, nosso Senhor,
2: que foi concebido pelo poder do Espírito Santo, nasceu da Virgem Maria, padeceu sob Pôncio Pilatos, foi crucificado, morto e sepultado, desceu à mansão dos mortos, ressuscitou ao terceiro dia, subiu aos céus, está sentado à direita de Deus Pai Todo-Poderoso, de onde há de vir a julgar os vivos e os mortos. Creio no Espírito Santo, na Santa Igreja Católica, na comunhão dos santos, na remissão dos pecados, na ressurreição da carne, na vida eterna. Amém.
0: Após cada prece desta comunidade de fé, desta comunidade diocesana reunida, digamos: Sagrado Coração de Jesus, fazei do nosso coração semelhante ao vosso.
3: Sagrado Coração de Jesus, fazei o nosso coração semelhante ao vosso.

0: pela igreja, casa da acolhida, refúgio dos fracos e humilhados, para que cumpra a missão de Cristo, que veio salvar e que estava perdido. Rezamos.
1: Sagrado coração de Jesus, fazei o nosso coração semelhante ao vosso.
0: Pelas pessoas feridas, adoecidas em suas capacidades físicas, psíquicas e espirituais, para que encontrem em Cristo, médico dos médicos, em nossas comunidades de fé, a fonte da misericórdia, da acolhida e da esperança, rezemos.
1: Sagrado coração de Jesus, nosso coração semelhante ao vosso.
0: Por esta nossa celebração, para que nos ajude a ser pessoas mais comprometidas com a vida, com a fraternidade, com a justiça social e com a nossa oferta de Deus, seja verdadeira e sincera a partir de nossas ações, rezamos.
1: Sagrado coração de Jesus, fazei o nosso coração semelhante ao vosso.
0: Pedimos pelos grupos do apostolado da oração, para que a partir desse encontro sejam fortalecidos e perseverantes, rezemos.
1: Sagrado coração de Jesus, fazei o nosso coração semelhante ao vosso.
2: Nesta celebração queremos rezar pelas vocações sacerdotais, religiosas e leigas. O movimento do apostolado é um grande incentivador, oracional pelas vocações, mas também rezemos pelas vocações a esta associação, para que surjam mais associados, mais pessoas ligadas a essa devoção tão antiga e ainda persistente na vida da nossa igreja. Esses dias, uma religiosa dizia que o problema na igreja não é que faltam vocações, existem vocações, e elas estão aí, elas estão no meio de nós. Estão faltando chamadores, então conclamamos também, a partir desse congresso do apostolado da oração, mais e mais chamadores, porque os vocacionados estão aí, esperando o convite, o chamado, da mesma forma que o Senhor Jesus Cristo chamou a Mateus, segue-me. Rezemos pelas vocações. Jesus, Mestre Divino, que chamaste os apóstolos a vos seguirem, continuai a passar pelos nossos caminhos, pelas nossas famílias, pelas nossas escolas, e continuai a repetir o convite a muitos de nossos jovens. Dai coragem às pessoas convidadas, dai força para que vocês sejam fiéis, como apóstolos leigos, como sacerdotes, como religiosos e religiosas, para o bem do povo de Deus e de toda a humanidade. Amém. Elevemos a Deus nosso Pai nossas preces por Jesus Cristo, vosso Filho e Senhor nosso. Amém.
3: Amém.
0: Passamos a oferta da nossa vida, tudo que somos, tudo que temos, cantando.
4: Número 140.

0: Convocai, irmãos e irmãs, para que o nosso sacrifício seja aceito por Deus Pai Todo-Poderoso.
1: Receba, ó Senhor, por tuas mãos este sacrifício para a glória do seu nome, para nosso bem e de toda a sua santa Igreja.
0: Olhai, Senhor, com bondade nossa disposição em vos servir, para que nossa oferenda vos seja agradável e nos faça crescer no amor. Por Cristo nosso Senhor.
2: Amém.

Na verdade, é digno e justo, é nosso dever e salvação, dar-vos graças sempre e em todo lugar. Senhor Pai Santo, Deus da aliança e da paz, vós chamastes Abraão e o mandaste sair de sua terra, para constituí-lo pai de todas as nações. Suscitastes Moisés para libertar o vosso povo e conduzi-lo à terra prometida. Na plenitude dos tempos, enviastes o vosso Filho, hóspede e peregrino no meio de nós, para nos redimir do pecado e da morte. E destes ao mundo o vosso Espírito, para fazer de todas as nações um só povo, e na liberdade dos filhos de Deus, caminha para o vosso reino, seguindo o mandamento novo do amor. Por isso, unidos aos anjos e santos, proclamamos a vossa glória, cantando a uma só voz.

0: peço a compreensão de vocês neste momento para interrompermos o nosso ritual e concedermos a bênção de Deus àqueles que nos acompanham pela Rádio Cultura, nos mais diversos rincões no interior da cidade de São Borja. Que Deus Todo-Poderoso abençoe, especialmente o Sagrado Coração de Jesus, o seu misericordioso coração. Abençoe aqueles que nos acompanham pela Rádio Cultura, em nome do Pai, do Filho e do Espírito Santo.
1: Amém.
0: Na verdade, ó Pai, vós sois santo e fonte de toda a santidade. Santificai, pois, estes dons, derramando sobre eles o vosso Espírito, a fim de que se tornem para nós o corpo e o sangue de nosso Senhor Jesus Cristo.
2: Enviai o vosso Espírito Santo.
0: Estando para ser entregue e abraçando livremente a paixão, Jesus tomou o pão, pronunciou a bênção de ação de graças, partiu e deu a seus discípulos, dizendo: tomai todos e comei. Isto é o meu corpo, que será entregue por vós.

mesmo modo, no fim da ceia, ele tomou o cálice em suas mãos e, dando graças novamente, entregou a seus discípulos, dizendo: Tomai todos e bebei. Este é o cálice do meu sangue, o sangue da nova e eterna aliança, que será derramado por vós e por todos para a remissão dos pecados. Fazei isto em memória de mim.

0: Mistério da fé.
1: Anunciamos, Senhor, a vossa morte e proclamamos a vossa ressurreição. Vinde, Senhor Jesus.
0: Celebrando, pois, o memorial da morte e ressurreição do vosso Filho, nós vos oferecemos, ó Pai, o pão da vida e o cálice da salvação, e vos agradecemos porque nos tornastes dignos de estar aqui na vossa presença e vos servir.
1: Aceitai, ó Senhor, a nossa oferta.
0: Suplicantes vos pedimos que, participando do corpo e do sangue de Cristo, sejamos reunidos pelo Espírito Santo num só corpo.
1: O Espírito nos una num só corpo.
2: Lembrai-vos, ó Pai, da vossa Igreja, que se faz presente pelo mundo inteiro, e aqui convocada no dia em que Cristo venceu a morte e nos fez participantes de sua vida imortal, que ela cresça na caridade em comunhão com o Papa Leão, com o nosso Bispo Clésio, os bispos do mundo inteiro, os presbíteros, os diáconos e todos os ministros do vosso povo.
1: Lembrai-vos, ó Pai, da vossa Igreja.
3: Lembrai-vos, ó Pai, também na vossa misericórdia, dos nossos irmãos e irmãs que adormeceram na esperança da ressurreição. Hoje recordamos com muito carinho de todos os membros do apostolado da oração, que muito ajudaram na evangelização em nossa diocese e já partiram deste mundo. Acolhei-os junto a vós, na luz da vossa face.
1: Concedei-lhes, ó Senhor, a luz eterna.
3: Enfim, nós os pedimos, tende piedade de todos nós e dai-nos participar da vida eterna, com a Virgem Maria, Mãe de Deus, com São José, seu esposo, os apóstolos, com São Francisco de Borja, Santa Teresa Verzeri, Santa Maria Margarida Lacoque e todos os santos que neste mundo viveram na vossa amizade, a fim de vos louvarmos e glorificarmos por Jesus Cristo, vosso Filho.
0: Por Cristo, com Cristo e em Cristo, a vós, Deus Pai Todo-Poderoso, na unidade do Espírito Santo, toda honra e toda glória, pelos séculos.

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14: 10 horas e 6 minutos. Bom dia, São Borja. Bom dia, cidade. Bom dia, campo. Bom dia, meu amigo Edson Dutra. A partir de agora, você ouve o programa Charla de Galpão até as 13 horas pela sua Rádio Cultura M1260, São Borja, Rio Grande do Sul, Brasil. Gratidão ao justo juiz pela oportunidade que está nos concedendo. Estarmos aqui nos comunicando com a nossa querida comunidade samborgense. Gratidão às empresas parceiras do Charla de Galpão, né? E a partir de hoje, mais uma empresa ajoja-se conosco para apoiar a cultura do nosso Rio Grande, a boa música do Rio Grande, a charla, a poesia, né? 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Vamos abraçando a toda essa gauchada que estão nos dando a honra da companhia e convite a permanecerem conosco até as 13 horas. Para que juntos possamos comungar na mesma linguagem, como diz o gaúcho, né? Ouvindo sempre a boa música do Rio Grande, que a paz, a luz, a clareza faça parte do seu dia a dia, desse lindo domingo, da nova semana que inicia hoje, né? Que sejamos grandemente abençoados pelo grande arquiteto do universo. Vamos chamando a primeira parte musical do Charla de Galpão, o meu amigo Edson Dutra. O João Luiz Corrêa, com o Grupo Camperismo, o Grupo Reponte, o Grupo Manotaço e o André Teixeira cantam para nós a primeira parte, abrindo a cancela musical deste domingo.

0: 10:21, é a sua Rádio Cultura de São Borja e o seu programa desde as manhãs de domingo até as 13 horas, né, das 10 às 13, o Charla de Galpão. O João Luiz Correia, o Grupo Camperismo, interpretaram o Jeito Fronteiro. O Grupo Reponte interpretaram Arteio Rádio Vivente. O Grupo Manotaço, para se ouvir tomando mate. E o André Teixeira, né, um das gerações novas aí se destacando com belos trabalhos, né, do Rincão do Pau Fincado. Mas, amigos, nós estamos chegando no seu rancho, na cidade, no campo, né, nas vilas, nos bairros, no centro da cidade, no interior do nosso município, municípios de Indeiras, porque temos o prazer de contarmos com essas valorosas empresas, meu amigo Edson Dutra. Vamos largar as três chamadas e depois os comerciais na íntegra, por favor. É o Charla de Galpão que já retorna em diada.
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7:47. 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É o programa Charla de Galpão, meu amigo, minha amiga, que leva a boa música do Rio Grande até o seu rancho. Grande abraço a todos. E vamos dando prosseguimento às empresas parceiras, né? 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

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É o programa Charla de Galpão, que vai te abraçando, meu amigo, minha amiga. 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Mas hoje nós temos uns amigos aí de aniversário, tia. Mas olha, tia, a festa é grande, hein, meu? Mas olha, tia. A festa é grande, né? Para aqueles lá da Piraí ali, né? Meu amigo, meu irmão, Alberi Machado Rodrigues. Um grande abraço, meu irmão velho. Saúde, paz e luz. Que o grande arquiteto do universo continue abençoando a tua vida. Continue sendo essa pessoa bacana, que és um lutador. O homem madruga por demais. Ele me dá bom dia todos os dias, né, Alberi? Ou seja, a recepção que é verdadeira, né? 3h30 da manhã, 15 para as 4 da manhã, 4 horas, 4 e meia. Tipo esse aqui, o Edson Duto também disse que 3 horas, 4 horas já está acordado. Então, parabéns para ti, tio Alberi. Que seja muito feliz, continue sendo feliz, meu amigo. Continue sendo esse homem simples, bacana e amigo dos amigos. Felicidades, muitos e muitos anos de vida. Também aniversaria hoje o Antônio Carlos Piegas Bertolazzi, o Caio. Saúde, paz e luz e muitos anos de vida para ti, Toninho. Carlinhos. Que essa data se repita por muitos e muitos anos. Um abraço a toda a família, a tua esposa aí, meu amigo velho.
E que Deus continue te abençoando grandemente. E vamos puxar música na conversa. Seu Dirceu Flores, Dona Maria, grande abraço, meus queridos amigos. Tava com saudade dessa mensagem. Estamos sintonizados aqui, guri. Olha por gueto. Abraço, seu Dirceu. Bom domingo para todos vocês aí. Vamos chamando a segunda parte musical quando são 10 horas e 46 minutos. É o Charla de Galpão que te abraça, meu amigo, minha amiga, o Walter Moraes, o Grupo Fogo de Chão, os Monarcas, a pedido do meu amigo Pedro Fonseca, Dona Lida, Lara Encruzilhada, e os Serranos cantam no Charla de Galpão. Bom dia, amigos!

0: 10:59, é a sua Rádio Cultura de São Borja e o seu programa Charla de Galpão, nesse domingo lindaço, né, marcando uma chuva, né, 60%, né, previsão de chuva é pouco, mas vamos torcer, vamos pedir ao grande arquiteto do universo que nos presenteie com uma chuva, né. Está precisando muito, tanto a cidade quanto o campo. Santa Maria, uma chuva mansa, já começou tipo uma hora e pouco atrás. E hoje, amanhã, pode ser que recebamos uma chuva aqui. Cantaram para nós em segunda parte musical o Walter Moraes, Vaneira de Toda Gaita. O grupo Fogo de Chão interpretou Batendo na Marca. É, Os Monarcas, a pedido aí do meu amigo Pedro Fonseca, Dona Leda, na Encruzilhada. Grande abraço, meus amigos, extensivo a toda essa querida comunidade aí, arredores. Os Monarcas interpretaram Vontade, Tempo e Dinheiro, é bem por aí mesmo. E os Serranos encerraram a segunda parte interpretando Vaneira Véia Baguala. Mas nós vamos a um rápido intervalo, vamos divulgar os patrocinadores na parte menor, né? Meu amigo Edson Dutra, e já retornamos. É VaptVupt.
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0: 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É o Charles de Galpão, amigos, grande abraço, estamos juntos.
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0: Onze horas e 5 minutos, é a sua Rádio Cultura e o seu programa Charla de Galpão, nesse domingo lindaço, aqui na nossa Samborja, fronteiriça e missioneira. 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É o Charla de Galpão, meu amigo, minha amiga. Nós vamos abraçando mais uma leva de amigos que estão sintonizados conosco, né? Nesta manhã de domingo. Temos aí, antes disso, um convite para o dia 13/6, né? O Jantar Fandango da Culinária Campeira, no CFTG Farroupilha. Animação Chiquito e Bordonei, belo grupo, net, um super jantar e convite a todo o quadro social e a comunidade samborgense em geral. Também dia 18/6, jantar fandango da Prenda Jovem, no CTG Tropilha Crioula. Grande abraço ao patrão, toda a patronagem, animação do grupo Ases do Fandango. Uns eventos aí que a gente vê Parabéns ao Tropilha Crioulo por estar realizando esse belo evento, né? Porque está terminando. A gente lembra, uns anos atrás, era sagrado todas as épocas de junho, né? Julho era o fandango da prenda jovem, né? E hoje está se espaçando, vai se espaçando, os tempos vão mudando, né? E o Tropilha Crioulo estará realizando esse belo jantar fandango dia 18/6, na sua sede social, da sua entidade, né? Grande abraço, sucesso e o convite a toda a comunidade. Nós vamos abraçando essa gurizada que estão sintonizado conosco, né? Meu amigo Moacir Medeiros, obrigado pela companhia, pelo carinho, pela amizade, Moacir. Obrigado pelas palavras, Edivelho. Não sei se a gente merece tanto, acho que não. A gente procura fazer aqui um arroz com feijão, né? Mas com simplicidade e como você fala, a gente fala com o coração, né? Não temos duas caras, né? São coisas que a gente herdou dos nossos saudosos pais, né, Moacir? E a gente segue desse jeito, né? Não podemos mudá-los, né? Temos que ter princípios, temos que ter valores inegociáveis. E a gente fala aqui, sim, fala com o coração, porque a gente, o que eu quero para mim, para minha vida, para minha família, eu desejo para você, Moacir, para os ouvintes todos, para nossa comunidade como um todo. Sou assim. Quem quiser receber, perfeito. Quem não quiser, cada um sabe de si, né? Mas a gente é assim mesmo. Um abraço. Agora eu vou rodar essa próxima parte. Moacir, tu me pedisse uma música do saudoso Pedro Hortaça, mas vou rodar aqui os quatro esteiros, né? Os quatro palanques de pau ferro do missioneiro, né? O Pedrinho Hortaça, o saudoso Jaime, o saudoso o Senair e o Noel Guarani, daqui a pouquinho no máximo. Vamos abraçando também José Valdir e família, um abraço pra ti, José Valdir. Obrigado aí também pelas palavras, obrigado. O que desejas para mim, desejo em dobro para você e tua família, meu amigo velho. Saúde, paz e luz, um abençoado domingo. Meu irmão Trajano Silva, dona Loreci, um grande abraço. Também muito obrigado pela sintonia, queridos amigos. 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E nós vamos então já de veredita no mais. Nós temos aqui lá, gurizada, hoje estão bem louco, hoje o telefone não para e hoje a gente está. Quero agradecer aqui a direção da emissora, a Anelise, né? O telefone retornou, né? Edson Dutra, a gente não tinha retorno aqui na mesa, hoje temos, está tudo perfeito, funcionando bem. Quem quiser ligar para cá, pode ligar, que a gente vai atender direto aqui na mesa do trabalho, entendeu? No estúdio da Rádio Cultura. Lá no DM, um abraço ao Luiz, ao André, ao Arce, a todos vocês, a toda aquela gurizada, um grande abraço, muito obrigado. Servilar também, o Carlinhos está de folga hoje, né, Carlinhos? Um abraço, Carlinhos, bom descanso para ti e tua família, o Wagner também, Indiada Flor de Macanudos, pessoas que a gente tem um carinho especial, a gente sabe que a recíproca é verdadeira. Então vamos chamando mais uma parte musical, quando são 10:11 e 13 minutos, né? Nesse domingo 7/6/2026, é o Charla de Galpão que vai te abraçando, meu amigo, minha amiga, e desejando um domingo maravilhoso a todos vocês. O saudoso Pedro Hortaça, o Jaime Caetano Brown, Senair Marcá e o Noel Guarani cantam e declamam o Charla de Galpão. Indiada!

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0: 11:28, 29 minutos, é a sua Rádio Cultura de São Borja, tem o seu programa Charla de Galpão. Essa parte aqui a gente separou, né, porque tem muitos adeptos, né, como eu, desses valores, né, esses troncos missioneiros que já se foram, mas deixaram obras imortais. Saudoso Pedro Hortaça, Grito da Lenha Podre, isso é uma letra fantástica, né, homenagem ao saudoso Lenha Podre também aqui de São Borja, né. Depois chegou o saudoso Jaime Caetano Brau interpretando o poema O Tempo, muito verdadeiro, né? Um belo poema. Senair Maiká interpretando o Bochincho. E o Noel Guarani na Baixada do Manduca. Tio Moacir Medeiros, próximo domingo te prometo, se o arquiteto do universo me permitir, eu trago o trabalho que me pedisse com o Pedrinho Hortaça, tá, meu irmão velho? Um abraço. Acho que já deu para lavar a alma com esses quatro trabalhos aí que foi rodado. É, Moacir, um abração para ti, meu amigo, a todos os amigos que estão sintonizados conosco. E nós vamos mais uma vez, né, difundindo e divulgando, né, as logomarcas que apoiam esse espaço, né, o Charla de Galpão, essas valorosas empresas que a gente tem muito orgulho de podermos divulgar aqui com a nossa simplicidade, com as nossas limitações que temos, né, em termos de comunicação. São empresas que enaltecem a nossa terra como as demais, né, labutam dia a dia para gerar empregos, gerar renda para o município, para o país como um todo, né? Então a todas essas valorosas empresas, nosso carinho, nosso respeito e ganhar gratidão por estarem ajojados conosco aqui no Charla de Galpão. Vamos de veredita, largando na íntegra, meu amigo, os patrocinadores.
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É o programa Charla de Galpão, meu amigo, minha amiga, que leva a boa música do Rio Grande até o seu rancho. Grande abraço a todos. 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Essas são as valorosas empresas que nos oportunizam que a gente possa chegar aqui no estúdio da Rádio Cultura todos os domingos, levarmos a boa música do Rio Grande até o seu rancho, né? Vamos abraçando a toda essa indiada macanuda que estão sintonizados conosco. Vamos abraçando o meu amigo Romildo Diniz. Grande abraço, tio Romildo. O homem que comanda a nossa confraria das quintas-feiras, né? Próxima quinta agora já está agendada lá no Macir Checker, né, tio Romildo? Boa recuperação, amigo velho. Grande abraço para ti e tua família e abençoado domingo.
Meu amigo Debrando, lá ali da Álvaro Batista também, um grande abraço, mano velho, muito obrigado pelas palavras, pela sintonia. Ótimo domingo pra ti e tua família. Mano velho,

JP Batista, grande abraço, meu irmão, obrigado pela sintonia, tá lidando com as pretas hoje, né, aboliu a pecuária. Um abraço, Ciro Velho, bom domingo para ti. Meu amigo Fernando Campos, também um abração, obrigado pela sintonia, meu irmão velho, bom domingo, ótima semana para você. Secretário Carlos Roberto Bestete, grande abraço, Bestete, a Roberta, toda a família, muito obrigado pela sintonia. Meu irmão Juliano Ritter, grande abraço, mano velho, Claudinha, seu Juvenal, índio velho, Flor de Macanudo. Um abraço, tio Juvenal, bom domingo a todos. Jorge Gloger, também, família, grande abraço. Muito obrigado pela sintonia, Jorginho. Meu amigo Chiru, lá na Timbaúva, índio velho, Flor de Macanudo também, né? Chiru de Fundamento. Bom domingo para ti, toda a família, toda a comunidade aí. Recebam o nosso fraterno abraço e desejo de um ótimo domingo a todos. E vamos chamando música da conversa, meu amigo Vitor, o meu amigo velho já foi almoçar, né? Desde as 4 da manhã já estava por aqui, o Edson Dutra, né? Bom almoço para ti, Edson, bom trabalho para nós até as 13 horas, Vitor. Chamamos aí o saudoso Miguel Bica, o Miguel Marques, o Grupo Cordiona e o César Oliveira e o Rogério Melo cantam no Charla de Galpão. Um abraço, amigos!

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0: 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Ouvimos neste quarto a parte musical, o saudoso Miguel Bico interpretou com a sua voz inconfundível, né, Surungo. Depois chegou o Miguel Marques, Palanque Mestre. O grupo Cordiona, sei que o seu Dirceu gosta muito desse trabalho, né, interpretou Bugre do Mato. E o César Oliveira e o Rogério Melo interpretaram Espeçando a Lida. Mas nós vamos agora, meu amigo Vitor, divulgar as três empresas que tem o POIT aí para divulgar, depois a chamada do programa, né? E a grade da emissora e já retornamos. Não saiam daí, amigos, está lidando com a pecuária, tomando uma mineral, tomando um chimarrão, tomando uma gelada. Fica no aguardo que já retornamos. Abraço, indiada.
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Já estamos aí na terceira hora do nosso programa, né? 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Mas são 11 horas, ou melhor, 12:17, 18 minutos, está seguindo o horário, tio Vitor. Vamos abraçando lá no bairro do Passo o Serginho, a Celeia, toda aquela comunidade lá, a Zaira, o Joãozinho Moiano, a Dada, a todos vocês, Fabiano, também a Vatita, a Dona Rosângela, o Diego, a Dona Ieda, lá na Piraí, a Dona Leda Parra, o seu Jairo, grande abraço, queridos amigos, irmãos, um ótimo domingo a todos, a tia Flori Carpes e família também, um abração, tia Flori, muito obrigado pela sintonia. Um grande abraço, um ótimo domingo, queridos amigos. E o telefone não para, mas não temos como olhar agora. Vamos de veredita chamando mais uma parte musical, meu amigo Vitor. Vamos chamando desta feita o Mano Lima, o Márcio Correia, os Quatro Galderes e os Mateadores cantam e encantam para vocês, amigos e amigas. Música.

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0: 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O Mano Lima interpretou Quando Eu Crescer, o Márcio Correia, Trancão de Livramento, os Quatro Gaudérios, Pra Ver Meu Bem, e os Mateadores encerraram este quinto a parte musical na Manhã da Vaneira. Bela vaneira, né, tchê? Mas vamos aí já de veredita no mais, largando os nossos patrocinadores, Vitor, porque já está a hora, já está nos mandando embora praticamente, né? Já retornamos, fique no aguardo em guiada.
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É o programa Charla de Galpão, meu amigo, minha amiga, que leva a boa música do Rio Grande até o seu rancho. Grande abraço a todos. 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E amigos, vamos já nos despedindo dessa programação deste 7 de junho de 2026. Gratidão a todas as empresas parceiras do Charla de Galpão. Desejo de uma semana abençoada para todos, né? 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
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Vamos também abraçando o meu amigo Antônio Ávila, que está sintonizado conosco. Um abração, meu amigo velho. O Betinho também, o Valdecir, os açougueiros lá do Mercado do Canto. 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Grande abraço, meus amigos, foi um prazer ter estado com vocês. Um abraço ao Vitor, bom final de domingo para ti, Vitor. Boa semana, uma abençoada semana a todos os nossos ouvintes, amigos que nos deram a honra da companhia. E desejo a todos vocês saúde, paz e luz e prosperidade, meus amigos. Grande abraço, foi um prazer. E se for a vontade do grande arquiteto do universo, domingo que vem estaremos aqui novamente a partir das 10 horas. O Chiquito e o Bordonei interpretam Mania de Fandango. Estará no CFTG Favopilha próximo dia 13, jantar Fandango da Culinária Campeira. E depois chega o saudoso Porcavé, orelhador de Cordiona. Grande abraço, meus amigos. Fiquem com Deus.

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0: tarde, gauchada amiga, ouvinte da Rádio Cultura. Com este toque de cordiona, nós estamos chegando com Voltando à Querência nesta tarde, domingo, direto do Rancho do Batista, aqui no bairro Passa, em frente ao Clube Fraternidade. É a referência aí que está. Agradecendo a Deus mais uma semana de trabalho, a direção da Rádio Cultura, na pessoa da Annelise Andres, também a Aline, Salvador Machado, técnico também, a Cida, lá na torre de transmissão, Dona Maria Pereira Lima, seu Walter Batista, obrigado pela confiança no nosso trabalho. Aqui do meu lado, a professora Jane vai dar uma quarteada, já que eu tô com a voz meia ruim, tu só com 9 dedos, né? Um tá estragado.
1: Boa tarde a toda a comunidade aqui desse rancho lindo. Parabéns aí o patrão Walter Batista. Além de patrão, é gaiteiro, cantor.
2: Tudo um pouco. TV, é pedreiro também.
1: E sou filha também de gaiteiro, né? De músico, que teve conjunto. E eu fico muito feliz nessa oportunidade de estar aqui acompanhando juntamente com a Rádio Cultura, onde a gente divulgou durante a semana o trabalho que seria realizado hoje. E sejam bem-vindos, já está sendo aqui um gostoso churrasco e acompanhamentos. Pessoal que está lá em casa, de repente, pode chegar que tem almoço, vai ter uma domingueira linda com um grupo.
2: Sobra espaço na feira.
1: É isso aí, agradeço a acolhida, o carinho, que tenhamos um ótimo domingo aí, uma festa muito bonita a todos.
0: Obrigado, professor. O Adão Duarte, o Jacó, também o Zenir Brites. Obrigado, gurizada, pela quarteada, como sempre. Esses companheiros que são amigos e estão abraçados com a gente. Jormar Fagundes, nosso parceiro também, muito obrigado pela presença. Seu Walter Batista, é o nosso patrono, chefe. Boa tarde, obrigado pela confiança, seu Walter.
3: Boa tarde, Alário, boa tarde, presentes. E todo o pessoal que está na escuta. Eu quero começar agradecendo, como sempre, agradecendo o Aládio aqui. Fazia já um tempo que era para nós fazer essa festa com ele aqui, mas nosso espaço era pequeno, agora melhorou um pouco e vai melhorar mais ainda. Ele está aqui com nós, com essa transmissão especial, aprovada por todos os ouvintes da região e fora também da região. Então,

0: Quero que vocês fiquem à vontade e nós faremos tudo para poder deixar vocês tranquilos aqui com a nossa recepção.
1: Nós oficializar então a nossa irmã na Argentina quando as 3 horas e 40 minutos ela vai fazer o show, é isso?
0: Isso aí, a Virginia Gambins, que nós está brindando com esse baita show aqui e, em comemoração o pré-inauguração aqui do Rancho, que vai ter o graúdo mesmo, vai ser a hora que ele estiver totalmente pronto. E ela veio aqui, não pediu dificuldade aqui, cantar conosco, fazer esse baita show, a partir das 3h40, o encerramento daí do programa.
1: Isso.
0: Vai ser com a Virginia Gambin e o grupo Força Missioneira. Estamos abrindo o espaço musical desse teu programa e encerramos também daí com o grande musical da Virginia Gambin. Do Julinho Fontella, que ele me deu essa letra anos atrás para mim musicar, eu musiquei e agora nós estamos trabalhando ela, então percorrendo a querência.

0: Voltando à querência pela Rádio Cultura de São Borja, diretamente do Rancho do Batista. Seu Walter, fique à vontade. O senhor quer seguir com mais uma música? O senhor interpreta uma música aqui? Eu sou fã. Festa de Campo, né? É uma letra muito bonita que eu já vi o senhor interpretar. E até eu comentei com o senhor, o Palito Portela, com certeza, seu amigo meu também. Eu quero ver o senhor gravar essa letra aí, seu Walter.
1: Não, ele já até domingo passado nós estivemos tocando juntos em São Luís.
0: Sim.
1: Ele disse que vai ser um prazer eu gravar na minha versão, no estilo do grupo. Minha versão, na minha e do Ademar, claro, nós temos compondo junto e do conjunto. É certo que nós vamos produzir ela, está uma aceitação muito boa. E cada um tem seu DNA musical, né?
0: Sim.
1: E graças a Deus sempre acaba agradando bastante. Mas nós vamos tocando mais um ou duas aqui enquanto o pessoal.
0: Com certeza.
1: Almoça aí para vir. Daí já vamos convocando aqui os gaiteiros ali, tá, o Valdez. Mas... já está almoçando, o Danilo, para poder a turma aqui do grupo ir também fazer uma boquinha, né?
0: Seu Walter!
2: Meu Danilo!
0: Eu vou largar um verso para o senhor, eu quero ver se o senhor sabe de quem é esse verso. O senhor conhece poeta e conhece música, e diz mais ou menos assim: vem conhecer o Manuã, vem também deixar seu rastro, sentir cheiro de pasto, vem ver o touro que berra, berrando e cavando terra no alto da coxilha, como herói farroupilha, um veterano de guerra.
1: Ah, que céu, Ortiz.
0: Que céu, Ortiz. Ah, o senhor sabe tudo, né, Albino? Esse sabe tudo.
1: Esse gauchismo aí, graças a Deus, a gente sempre... É uma coisa que vem e marca, né? Porque...
0: verdade.
1: Vê com o maior interesse e é o que a gente vive. É o que eu procuro fazer por amor à arte, como você diz. Mas para ganhar dinheiro até hoje não achei o jeito de tocando. Mas estou muito feliz com isso.
0: Então vamos lá. Trazendo mais uma música, depois está aqui o Adão Duarte, o Maurício, a turma boa, daqui a pouquinho vamos produzindo com eles também. Enquanto isso, vamos com o palco ainda com o seu Walter Batista e o grupo Força Missioneira. E hoje o Albino Quevedo está dando uma quarteada aí, né, Albino? Lá de São Miguel. Um abraço aqui na gente de Boeiro de São Miguel. Agropecuária Pedriva, o Lebrão. Ontem não pude atender ele, mas agora estamos aí mandando um abraço para ele. Vem a Festa de Campo, então, com o Walter Batista e o grupo Festa de Campo.
1: Já toquemos no programa do Manu, quer dizer, esse é um pedido especial, é outra programação, nós vamos fazer mais uma vez. E vamos fazendo o quanto o pessoal vai comendo, fazendo uma digestão, nós vamos tocando. Depois, como eu falei, tem uns colegas que vão vir aí para nós poder também experimentar o churrasco, né, tchê, que tá bom, barbaridade, já estive tirando uma prova por aí. Então vamos lá, Festa de Campo.

0: Voltando à querência, teve então o grupo Força Missioneiro. Obrigado, seu Walter Batista. Eu vou chegar com os comerciais. Eu acho que o pessoal está almoçando. Zeca, eu acho que vai ter que o Zeca, que é um prazer abrir aí isso, o programa, porque o pessoal está almoçando. Nossa eterna vereadora Fátima da Rocha, obrigado pela presença. O Chimitão também, um abraço. Denir Blitz está por aqui, Adão Duarte, nosso apoiador, o Mauri. Então, seu Walter, vamos trazer então o Zeca Gaiteiro, por não? Zeca, por gentileza, então, o Lenço Branco. Eu até achei que fosse o Cátia, meio parecido, né? Um abraço, obrigado pela parceria. Tá certo, então, vamos trazendo na sequência o Zeca. Adão Duarte, apresentações, nosso parceiro. Obrigado pela presença, nosso apoiador, mais uma vez, de coração, obrigado pela parceria. Boa tarde, Adão.
1: Boa tarde, meu amigo Aládio. Boa tarde a todos os presentes. Boa tarde a todos os ouvintes lá do rancho. Aládio, não precisa agradecer, Aládio. Tu sabe que nós somos parceiros até debaixo d'água. Tu pode ter a certeza que onde tu estiver, que nós pudermos, nós sempre estaremos juntos. Agradecer a recepção desse pessoal aqui. Vejam por aqui, amigos. Agradecer mais uma vez a confiança da nossa turma, a Mauri Garcês, meu primo, sou suspeito a falar porque o índio é meu primo, Zianir Brites, Jacó Molina, que mesmo não estando aqui presente, fez a sua parte de colaborar para a transmissão do programa. Então isso me deixa muito satisfeito pela confiança que o pessoal, que esses nossos amigos têm na nossa pessoa. Mandar um abraço lá pro meu filho, Carlos Miguel e Felipe, seu Manuel, a dona Tereza, a voz deles, meu compadre José, que caminhoneiro, que hoje está por São Borja. Um abraço a ele lá. Um abraço pro meu grande amigo, João Santiago, que graças a Deus está se recuperando. Um abraço pro Dedé, toda a família deles. Também ali pra Chácara do Ganso, teve por lá o nosso amigo Gustavo, hoje cedo, está ouvindo por lá, juntamente com o seu João Amarilho. Seu Nico Machado, teve duas vezes essa semana, disse que está ouvindo, um abraço a ele, seu Clóvis, a família deles lá. Ali aquele pessoal dos Dornelles, José Carlos, Dona Rita, seu Neuco, a todo aquele pessoal ali. Vejo por aqui outro cliente nosso, meio desconhecido, nosso amigo Salvador, um abraço a ele, aquele pessoal lá do Mato Grande, o pai do Thiago lá, que me fugiu o nome do homem do momento, que é o Adelto. Um abraço a ele. Olí Moraes, ali pela entrada do Mato Grande, também está por ali lutando o homem. Seu Irineu, lá na... Seu Reinaldo, aliás, lá na Ubarusca, lá, que está sempre te escutando também. Aqui bem pertinho, o nosso amigo Debrando, o diretor do Parque de Máquinas da Prefeitura, é teu ouvinte também. Mais uma vez, deixar o meu agradecimento ao Zenir, ao Amauri, ao nosso amigo Jacó, a todos da turma aí que sempre estão colaborando. Eu cheguei há pouco, não vi os demais que companheiros da nossa turma estão por aqui, está super lotado, mas sempre tem lugar para mais algum. Mandar meus parabéns ao nosso amigo Walter pelo arrojo do investimento desse. Não envolve pouca coisa, é um investimento arrojado. Mas, se Deus quiser, ele vai ter o retorno. Já está se vendo a casa super lotada. Mas, como eu disse, está lotada, mas sempre tem lugar para mais um. Que nem coração de mãe. Desejar muito sucesso. Falando em patronagem, aproveitar e mandar um abraço para a dona Maria Fernandes, meu amigo Cláudio Espíndola, cliente nosso. A Cacá estava de aniversário ontem. O meu abraço para a Cacá, para o Gabriel. Também teve aniversariando ontem, meu grande amigo Filongonho Fontela Neto. Um abraço a ele, o Joel, nosso companheiro de serviço. E o Goi e o Fontela também. Um abraço a todos e uma boa domingueira. Muito obrigado.
0: Obrigado, Adão. Vamos chegar com um bloco comercial enquanto o Zé se prepara. Professora Jane, estou só com 9 dedos e a goela ruim. Então o comercial é contigo.
2: 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Então vamos aí à continuação do programa Voltando à Querência com a presença do Zeca Gaiteiro aí abrindo essa gaita para animar essa tarde linda de domingo aqui no Piquete Rancho do Batista.
0: Zeca, muito obrigado. É uma música para cada um, então. Vamos ter que tocar lá o ficha. Já tem mais de 10 músicos escritos aqui. Meu colega Euclides Dornelas, um abraço, boa recuperação. Zeca, é um prazer, meu irmão. Estar contigo mais uma vez, amigo de tantas andanças. Muito obrigado. E boa tarde, Zeca, então.
3: Eu que agradeço, Aladio, pelo convite. Essa semana eu estive aqui falando com o Walter. O homem velho estava apavorado. Aparecia só os olhos, cheio de cimento e de massa pelos pés, pela cabeça. Mas se Deus fizer esse final de semana, eu quero botar de cara cheia. E tá aí o resultado, né, Walter? Essa obra maravilhosa, né? Vai ficar muito mais lindo, né? Com certeza. É um dos piquetes mais lindos que São Borja vai ter, com certeza. Eu queria mandar um abraço, Aladio, do Francisco, esse baixista aí, meu amigo velho, lá de São Miguel. Muitos tocamos junto com o final Pedro Emílio Rocha, né, Francisco? Lá no Covo de Tura, do De Toro, como do final Pompilho. Vamos tirar esse fiat da frente.
0: Mas viu, Zeca?
3: Oi.
0: Não é pouca coisa, esse Tauro aqui é neto do seu Pompilho Luizinho, né?
3: É neto?
0: É neto.
3: Os Moreno,
0: sabe? E quando ele dança, chega a ficar uma cova de touro no meio da sala.
3: Então vou fazer uma musiquinha aqui, acompanhando esses colegas aqui, meu amigo Valnês, meu vizinho Valnês, meu amigo aqui do Guitarum.
4: Muito obrigado.
3: Irmão, argentino, mas irmão.
4: Isto.
3: E o Flavinho na bateria, né? O Flavinho, pra quem não sabe, é irmão de uns... Eu, pra mim, não tem outro no Brasil, né? Pertônico, né? Quem não conhece o Pertônico, né? Isso. É o homem é mestre. Agora tava no festival de... Lá em Florianópolis, festival de acordeon, né? O cara é mestre.
0: Então tá bem. Vamos lá, Zeca, então, acordeon.

0: Obrigado, Zeca. Não sei se o Zeca acompanha o Sargento Arley. Onde é que está o Sargento Arley?
1: O homem não pode nem falar ali, né?
0: Moraizinho, onde é que está o Moraizinho? Está almoçando? Chega para cá, Moraizinho. Aí na sequência. Zenir Brites, por gentileza.
2: Mas o pessoal nem palma não bateu, só come. Mas tem pessoal que come, Matheus.
0: Enquanto o pessoal se ajeita.
2: O Osmar não bateu palma para mim.
0: Aqui pela frente, Zenir, porque está a microfonia aqui, né? Nosso grande parceiro, Zenir.

0: espetáculo, viu, Zé? Daqui a pouco o tempo vai ser curto, eu tenho que pedir mais tempo pra rádio, porque não vai. Já tem mais de 15 músicos, eu acho. Tem bastante.
1: Que coisa boa.
0: Mas nós vamos aproveitar o tempo, vamos se desdobrando. Valnesse, obrigado. Tanto tempo que não vi. Um abraço. Também o paisano, seja bem-vindo.
2: Isso.
0: E a Ellen. A Ellen com o Itoninho canta muito, né? Obrigado pela presença de vocês aqui. Adão, o que tem que deixar aqui pra nós?
3: Mas a rádio soube agora e quero transmitir meu abraço, o meu respeito pra filha do nosso amigo Jacó, que esteve aniversariando ontem. O Jacó é um grande parceiro. Não pôde vir por problemas de trabalho, problemas profissionais, mas mandou a colaboração dele, ela já está comigo, vou ter passar mais tarde. Também mandou um abraço ao seu João Escobar, a dona Clecido, lá no piquete Alma dos Pampas. Vi por ali também, vejo por ali meu amigo João Mendes, do piquete do Aterro. Todo esse pessoal, além de nossos amigos, são nossos clientes. Se nós estamos aqui hoje, é graças a Deus, em primeiro lugar, e graças aos nossos clientes. Um abraço a todos. Abraço ao nosso amigo João Mar, outro parceiraço nosso, que sempre está junto conosco, o Valnês, meu amigo Zeca, o paisanito, outro paisano ali, aquele é o
0: essa. Valeu, Adão. Domingo que vem estaremos no piquete guarda-fogo, né, São João Mendes, grupos mensageiros, todo mundo convidado. Vamos por lá no piquete guarda-fogo. João Mar, que tu vem, vou lá. Boa tarde.
4: Boa tarde, Aládio. Boa tarde aos ouvintes do programa Voltando à Ferência. Aládio, eu vou oferecer essa música pro meu tio Walter Fagundes e pra minha mãezinha Geni Sarabia, que tá sempre na escuta do teu programa, e a todos os ouvintes do teu programa aí. Vou cantar do saudoso Chico Vargas, Gaúcho Sincero, e vou oferecer pro meu amigo Zenir Brites e a esposa aí. E a todos os ouvintes, contigo, Gaiteira Velho.
5: E essa música eu vou oferecer pro Luiz, pro meu amigo Luiz, a Fátima da Rocha, né, Mé? Hoje, felizmente, né, Fágio? Tu é minha chefe lá na prefeitura, né? Muito obrigado pela presença. Também a Negra, né? A Negra foi minha ex-chefe de conjunto também. Nasceu um grupo e a Negra a diretora. Na época que eu mais ganhei dinheiro foi no conjunto da Negra.

0: Obrigado. Obrigado, Zeca Gaiteiro. Na sequência, seu Percy Dornelles. Seu Percy Dornelles acompanhou muito tempo os Peixoto, né? É, o Ayrton Peixoto, o Brasil, essa gente boa lá. E aí no palco do Itaúgá vem na sequência com o Grupo Força Missioneira, vem na sequência, seu Percy Dornelles. 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Eu sou o Rado Manu, sou o que gosta de pegar galinha, né? Pinto pequeno, bicho é danado. E a galinha gorda não pode pegar, né, Joemar? Seu João Mendes chega aqui. Domingo que vem estaremos no piquete do Aterro. Com o grupo dos mensageiros, tem churrasco por lá, né, seu João Mendes? Estaremos lá novamente, então, lá no piquete do Aterro. Seu Ratos, Dona Eva, obrigado pela presença aqui nessa... Tem tanta gente, Chimitão. Daqui a pouquinho, Chimitão. Eu quero ver aquela botoneira, né? Ah, daqui a pouquinho, Tomás. Seu João Mendes, boa tarde, tio.
1: Boa tarde, seu Aládio e os ouvintes que estão na escuta. E todo o pessoal aqui presente, dá os parabéns pro Walter Batista. Mas vamos, tá bonito aqui no... E tô convidando para o domingo que vem, lá no meu rancho, a borracharia do Aterro, mas o nome do piquete é Guarda-Fogo. Nós estamos fazendo um evento, nós queremos passar, desfilar e fazer um movimento, então nós dependemos de fazer alguma coisa. Alguma foliazinha, como dizia o falecido Maguila. É, tem que fazer uma folia para nós arrumar um troco, né? Para pagar exame de cavalo, pagar um óleo, uma gasolina. É isso aí, então você sinta convidado, vai estar seu Alário, vai estar os mensageiros lá no rancho, fazendo a festa com nós. E todos os amigos meus que me ajudam lá estão convidados. Então também, eu estou agradecendo os que me dão força lá. Era isso aí, seu Alário, e muito obrigado.
0: Obrigado, o senhor falou de uma folia. Mas uma folia meio mal feita leva uns trocos, uma carreira malatada pode levar uns trocos do cara também, né, seu João? que achou, Zenir? Ai, bem Maria, é só fazer um gancho numa carreira, pronto. Leva tudo os trocos do cara. Ainda mais se for um petista, o petista é gancheiro na carreira. Aí no palco, já tá não seu deu Walter, ainda?
2: Vou chamando o seu Walter, teu palco.
0: Ah, tá faltando mais um aí no palco, quando estiver pronto nos avisa, tranquilo. Obrigado. Tem que botar, eletrificar a gaita aí, certo? Mas domingo que vem, então, lá no piquete do Aterro, e nós vamos estar com o programa lá. Vem o seu Percy Dornelles. Seu Percy, o que aconteceu? O senhor está com um laço na mão? Ah, seu Walter Batista? Chamar ele? Chamar o seu Walter, é isso? Ah, tá. Ele fica a gaita aí do seu Percy. Seu Walter Batista, por gentileza. Estão solicitando no palco, senhor. Tô vendo também seu Adão Santiago na presença e chegando, seu Adão. Pega boa tarde aos colaboradores também, bolhou a perna por aqui. Enquanto o pessoal vai botar a gaita elétrica lá, né? Eu estava meio elétrico e arranquei até um dedo fora quase, seu Adão. Boa tarde.
3: Boa tarde, amigo Aládio. Satisfação mais uma vez estarmos aqui no grande evento realizado aqui pela patronagem, o dono aqui do seu Walter Batista, e parabenizar ele. A gente sabe que hoje, para se organizar qualquer evento, fazer conforme ele está fazendo, depende muito da situação financeira. E graças a Deus, com a parceria, a colaboração dos amigos, hoje eu vejo aqui um piquete, assim, o rancho do Batista, super lotado, e isso aí, para que ele possa ir para frente, depende de nós mesmos, sempre estar colaborando. E veja aqui o amigo Zeca, grande gaiteiro Zeca, o amigo Adão Duarte, o Zenir, sua esposa, entre tantos amigos que a gente vê aqui, a Ládio. Mas parabenizar você, e eu hoje ainda estava lá fora comentando que quando você leva a sua programação, a comunidade samborgense marca a sua presença, porque tu tem aquele carisma, aquela gentileza de saber tratar o povo, que nem o seu Walter Batista e os demais componentes dessa. Parabéns, seu Walter, pela sua organização, parabéns pela patronagem, pelas pessoas que aqui estão presentes. Sempre sabe que pode contar com nós, e estamos aqui mais uma vez, não colaborando, faz parte de nós, passeando, valorizar aquilo que nós temos de bem aqui no Passo, e essa é uma grande tradição. Parabéns, seu Walter, o senhor sabe que eu digo assim, palavras do fundo do coração. Mas mais uma vez, Alário, por ti, eu sei, eu tenho andado em muitos lugares aqui, e você é uma razão de trazer essa programação, porque o teu nome, a sua pessoa, leva a pessoa pela sua carisma que tu tem, e a sua gentileza de saber. Muito bem, um abraço, meu grande amigo Adão Duarte, o Zenir Brito, sua esposa, que eles já fazem casa no meu coração, ou seja, no lado direito. Eu contava uma piada esse dia aqui, amigo, lá, piada no bom sentido e na verdade. Eu tenho dois corações. Aliás, nós, a maioria de nós, temos dois corações. Um do lado esquerdo e do outro do lado direito. O do lado esquerdo é para que Deus proporciona a nossa existência de um dia mais de vida. E o direito é para proporcionar o encontro dos amigos que estão aqui presentes. Muito abraço a todos.
0: Obrigado, seu Adão. Na sequência, não sei se já ele ficar a gaita, eu vou, enquanto o pessoal se prepara, o Pertone, igual é, Pertone, que essa cara tá com cara de amanhecido, será? Tomou uma festança grande tocando acordeão, mestre da gaita, né? Vamos chegar com as mensagens lá em Santo Anjo, meu irmão da Corporação de Bombeiro, Vanderlei. Um abraço, Vanderlei, obrigado pela presença, pela presença, não, por estar ouvindo o programa aí. Daniane e o Rosendo, um abraço, Rosiane. Vocês todos aí, muito obrigado pela audiência. Também tem mais áudio, Dino Carreteiro, um abraço, Dino, muito obrigado. Meu colega Euclides Dornelis, um abração para ti, muito obrigado pela audiência. Professora Jane, tem mais algum chasque por aqui, né? Aí o pessoal de São Donato, Maçambará, Bossoroca, estão ouvindo o programa, mais uma vez é contigo, então, e depois já chama o Percy Dornelis. Pedro Lago, buenas tardes, obrigado pela presença. Pedrinho, o teu boa tarde antes de falar com a professora aí.
4: Boa tarde, Alado, boa tarde a todos os presentes, especialmente eu sou o Walter Batista aí por esse grande empreendimento aí. Desejo sucesso a ele e toda essa turma aí que está assessorando eles. Tem muita gente boa junto aí que vai com certeza ser sucesso, ser grande. E agora o piquete do Rancho Dom Batista. Uma satisfação estarmos aqui. E vou aproveitar o espaço, Aládio, para nós convidar para que domingo que vem nós estejamos lá em Sarandi, tá? Lá no amigo Rudinei, lá que está escutando a programação. E com certeza um abraço a ele e a toda a patronagem lá. Vai ser um grande evento domingo, todo mundo lá. Um abraço a todos lá, então, o Sarandi está espetado de braços abertos, revivendo a tradição. Deixa eu mais para te dar mais um toque a respeito desse nosso evento lá. Domingo, missa crioula, almoço e um fandangás com baile de fronteira, né?
0: Obrigado. Lá em Sarandi, dia 14, então. Professora Jane, veio o Percy Dornelis, é contigo um pouquinho, não mais.
5: Eu estou aqui muito feliz nessa ocasião de conhecer o seu Percy Dornelis. Ele veio me cumprimentar aqui, disse que me conhece desde criança. E eu fico muito feliz, seu Percy, de conhecer também, conhecer o meu pai, que era gaiteiro também, músico, tinha conjunto, tocava muito tempo com o Perciliano Santana, o pessoal de Itaqui, Maçambará, participando do Encontro dos Gaiteiros. E eu fico honrada de hoje estar aqui prestigiando aí esse momento que o senhor vai fazer a sua apresentação com essa gaita linda aí e encantando, né, nessa tarde bonita. Eu fico satisfeita dele conhecer. Muito prazer, seu Percy, viu? Ele tocou com os Peixotos, fiquei sabendo agora, e é um grande gaiteiro, um grande cantor. Vamos estar aqui alegrando essa tarde com a sua voz, com a sua gaita, seu Percy. Boa tarde, seu Percy.
6: Boa tarde.
5: Que alegria conhecer o senhor, prazer foi meu.
6: A professora lá de Maçambará, qual eu tenho muitos amigos por lá, e se estiverem na sintonia da Rádio Cultura, vale um abraço aqui do Percy Dornelis. Muitos bailes eu toquei lá com o Brasil Peixoto, meu saudoso amigo, companheiro de gaita.
5: Que benção. Então vamos ouvir aí seu Percy tocando e encantando essa tarde aí.
6: Vou fazer uma música aqui para vocês. Um baile da encruzilhada. A companhia do amigo aqui, ó.

0: Obrigado, seu Percy, na sequência. Vamos chamando o sargento Arley. Arley, passa pro palco, eu não sei quem é que vai acompanhar na cordona. Eu acho que de repente vai ser o Ademarzinho, né? Isso aí. Meus amigos, domingo que vem estaremos então no Piquete do Aterro, trazendo então mais uma programação com o grupo Os Mensageiros. Arley, por gentileza, então, passa pro palco. Enquanto eu vou mandando mais um chasque, meu gaiteiro, meu amigo em Ecovari. Um abraço pra ti, vai. Obrigado pela audiência. Mora o Chaveirinho. Chaveirinho tá querendo trovar, mas acho que hoje não vai dar, viu, Chaveirinho? Tu vai levar uma sova de trauma de mim hoje, que eu tô bem aspirado hoje, né? É isso aí. Vamos chegar com as empresas, então, professor, enquanto o pessoal se prepara no palco.
1: 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Então, estamos aí aguardando mais uma apresentação bonita, né? Do Valnês. E parabenizando aqui também hoje esse grande piquete, essa grande reinauguração. E tive a oportunidade de conhecer uma irmã aqui muito especial, Virgínia Ganzin. E parabéns aí também ao nosso querido amigo que apresentou agora há pouco essa gaita bonita. E boa tarde aí, vamos dar um oi antes da apresentação, está quase pronto.
2: Muito boas tardes a todos, já lhe saludei hoje, estive na apresentação. É um honor e um prazer estar com toda esta gente maravilhosa, este equipo de trabajo, que es una maravilla. Y bueno, en un ratito vamos a estar ahí en el escenario haciendo cosas hermosas, compartiendo con la gente, haciendo música bien chamamecera de ley. De allá venimos, desde Misiones, Leandro Elén, Dos Arroyos, mi querido pueblo de Dos Arroyos. Y vamos a traer música también brasileña para vocês.
1: Ah, muito obrigada. Em seguida vamos ouvi-la tocar também, cantar, que eu já tive a oportunidade de conversar um pouquinho. Parabéns aí. Vamos ouvir então no palco o senhor Valnês.
0: Ei, ei. Pois é, minha amiga. Mas muitas palavras que diz argentino não dá pra dizer no Brasil porque é um nome feio, né? Ave Maria! Né, Joimar? Tem umas palavras que não dá pra arriscar dizer. Aqui não dá, lá dá pra dizer, né? Eu quase fui preso uma vez lá por pedir uma coisa. Na mesa, na hora de comer uma sopa, quase fui preso. Eu falei uma palavra que não... Vamos lá então no palco, Valnês. Valnês, é contigo então, Valnês. É contigo, compadre Valnês. Tenha gentileza.
3: Bem parecido, né? Uma boa tarde a todo o pessoal que acabou de chegar agora de pouco. Esse pessoal que já almoçaram aí, estão fazendo a digestão, então agora já o salão está liberado e o pessoal que quiser dançar já pode meter lepata, gente. Eu me chamo J.H. Moreno. Tá bom, Alain? Vamos lá, então.

0: Certo, garçom. Moraizinho, passa pro palco. É, Ademar, tem um amigo meu hoje que tá fazendo 80 anos de idade. Eu quero mandar, eu vou fazer um verso pra ele, homenageando ele, o seu Valdir Matias.
1: Meta fogo.
0: Abre a cordeira no Mi Maior que eu vou fazer um verso pra ele. Buenas tardes, Ademar. Eu marquei no calendário o amigo meu Matias. É o índio legendário. E é os seus 80 anos. Hoje é seu aniversário. Mauí responde.

0: Brasil, pessoal, o aniversariante é o pai da diretora da escola do Ivaí. Alguém me socorre, como é que é o nome da diretora, Adão? A escola do Ivaí, o nome da diretora lá. Por favor, me escapuliu o nome da diretora. Nós estaremos dia 12 de julho na escola do Ivaí. Dia 12 temos lá, Adão.
1: Se não me falha a memória, o nome do pai dela é Valdir Matias.
0: Seu Valdir, o nome da diretora me escapuliu. Eu não me lembro o nome da diretora.
1: Mas falando em aniversariante, tá de aniversário hoje, nosso amigo Cauã, tá presente por aí. Cauã, nosso abraço, muitas felicidades, muitos anos de vida. Continue sendo esse guri humilde, companheiro dos amigos.
0: Então tá, vamos pro palco. Depois do palco tu vai, depois aí fizer uma homenagem. Vamos lá então. A Michele Ritiele, a Ritiele, diretor do Ivaí, dia 12 de julho, estaremos na escola com o programa lá. Moraizinho, boas tardes, che. Eu te pego no, na PUC, a que hora?
2: Boa tarde, meu amigo Aladio. É um privilégio muito grande poder estar mais uma vez juntamente com vocês aqui, nesse piquete gaudério. Quero parabenizar em meu nome, em nome da minha família, o seu Walter Batista, né? Por essa linda estrutura, esse homem velho, incansável, que sempre está lutando pelo povo passeano, né? Não é de verdade que ele é passeano, né? Então, quero mandar o meu abraço à sua família, ao seu Walter, e agradecer a todo a presença de cada um de vocês que faz presente nessa tarde, né? E é uma alegria muito grande eu poder estar juntamente com vocês, né? E eu vou cantar para vocês, agora nesse momento, a pedido, muito pedido, essa música eu vou fazer para o meu amigo Barbosinha, que está lá fora, e também ali para o meu amigo Gaiteiro, a família do meu amigo Gaiteiro, ali o Varney, né? O Vanessa, família do Vanessa ali, né? Abraço do Moraizinho. E eu falo e canto meio assim: amigos, me dão licença pra que eu quebre o meu chapéu e desate o meu soleu e um tchau de sobrelombo, pois gosto de ver o tombo e o lixo cair quietinho quando vai cantar pra vocês o Moraizinho.

0: Juninho. Tá vendo, meu amigo? Que é, nós fazendo costado na guitarra aqui, né? E queremos reforçar ligeirinho aqui o convite para domingo à tarde. Ali no Piquete Guarda-Fogo, meus amigos estão todos convidados para uma grande festa, onde nós estaremos desde a manhãzinha ali, um almoço ao meio-dia e à tarde aquela grande festa. Eu vou matar não sei que hora. Com a animação do conjunto Valdir e Companhia, Tio Dória e Coisa Arada Mais. Os mensageiros. E um abraço da Moradinha, muito obrigado.
1: Parabéns aí, então, a linda apresentação do nosso querido amigo, né? O pessoal dançou, gostou, se animou. E vamos continuar essa festa linda com o nosso amigo Ricardinho agora, fazendo a sua apresentação no palco. Seja bem-vindo, meu querido amigo.
2: Obrigado. Obrigado, Aládio. Obrigado, Rádio Cultura. Obrigado também a Dom Duarte, que nos deu a colaboração para que nós fizesse o programa Batendo Tição aqui diretamente do Piquete. É Walter Batista, nosso amigo Zenir Brites também, nosso muito obrigado. Obrigado a todos que estiveram aqui, que estão aqui, e pô, sejam todos bem-vindos. E vamos fazer o hino do Ricardinho, né? Orgulho do que faço. Até a compositora está lá no canto, minha comadre Eva, né? Comadre Eva está lá no canto, que é a autora do Orgulho do que faço. E tu, gaiteiro? Não sei, vamos ver, né? Não, se o gaiteiro tocar, eu garanto que eu faço. Mas se o gaiteiro não tocar, não faço.
3: É, mas Ricardinho, esse ritmo é aquele ritmo dos pataqueiros, tu sabe qual é, né?
2: Não, não, é outra coisa, né? Vai ser eu.
3: O ritmo da fruta, ele pegou o embalo da fruta e fez a... Obrigado.
2: Cara, queima o fogo e saímos de perto.

0: Com toda a querência aqui do Rancho do Batista, super lotada a casa. A Mauri Garcês vai pro palco. Professor Rogério, vou mandar um abraço pro pessoal lá de São Donato, ali do Maçambará, essa região boiolacha ali, quero mandar um abraço ali pro meu amigo Leno Lopes, ele tá com o programa dele lá. E aí, Leonelzinho, daqui a pouquinho vou chamar o Vinícius, já tá escrito aí, né?
1: Sim.
0: Ah. Um abraço, Marta, obrigado, a Marta, também o Ari, obrigado pela parceria de vocês. Salvador Machado, nosso colega, obrigado sempre pela parceria, se desdobrando bastante aí, né, Salvador? Eu vou falar do Salvador, que é um amigo de fé, é um baita companheiro, parece que tem uma cruzeira na sola do pé, quando vai dançar. Meu amigo Tinoco, boa tarde, Che. Obrigado pela presença. Adão, tem mais alguns chás que vamos pro Zé?
2: Alô,
0: que...
2: alô.
0: Pessoal, boa tarde mais uma vez.
2: Alô, alô.
3: Mais uma vez, boa tarde a todos. Mas a rádio, a gente vai circulando e vai recebendo notícias, informações. E recebi uma informação muito satisfatória. Completam 10 anos de matrimônio, professora Luciane do Vale e nosso amigo Zenir Brites, um grande amigo nosso, ela é uma grande amiga nossa. Os nossos parabéns para eles, que Deus abençoe, que dê no mínimo mais uns 50 anos, que são merecedores. O Zenir é um cara que eu admiro e tenho uma especial consideração por ele, pela confiança que ele tem na minha pessoa. Então, Zenir, que Deus te abençoe, te desejo, e desejo a ti, a professora, mais uns 20 anos, no mínimo, de união. E queria pedir, se desse tempo, pro Valnês fazer Tia Dominga, ao vivo, se desse.
0: Beleza. É isso aí, professora Jane, mais algum chá, se vem no palco agora, então, o Mauri?
4: Então, um abraço aí a toda a comunidade de Maçambará, São Donato, que sempre está ligadinha no programa Voltando à Querência. Obrigada também à minha vizinha, Dona Rosa, companheira de muitos anos ali, né, no bairro Betinho, onde a gente veio morar e residir aqui nessa cidade. Companheira de dança também, nas festas que tocava o meu pai, uma gaita maravilhosa. Agora ela estava lembrando desses momentos. Muito obrigada aí pelo carinho, pela amizade, por tudo, minha vizinha. E vamos chamar os patrocinadores em seguidinha daí, pode ser, Mauri?
5: Pode ser, pode ser. Muito obrigado pela oportunidade, meu amigo Aládio. Professora, Jane, né?
4: Sim.
5: É, nosso abraço no tamanho do pago. Os patrocinadores também que patrocinam essa festa, né, né, Aládio? A Rádio Cultura, nosso amigo Salvador Machado, a Cida, que estão ali, levando aos ares dos quatro cantos da nossa querência São Borjana, que é um palanque gravado, primeiro dos sete povos, e eu não tenho ciúme de ninguém, porque é aqui que o Rio Grande começa e é aqui que tem gaúchismo, e a prova está aqui dentro desse piquete hoje. O chamamento foi atendido e o pessoal está aí. A música é uma música para lá de especial, eu quero oferecer para duas pessoas, dois grandes amigos meus. Primeiro, um ícone, uma raiz da nossa música de samboja, que é o Percy Dornelles. Percy Dornelles, aprendi contigo, Percy, gostar da música Bertucci, porque Bertucci, Monarca, começou com Pedro Raimundo, esses quatro troncos missioneiros que agora foi o último, infelizmente, partiu, são as raízes daqui a 100 anos. Nem os netos, nem os bisnetos de muitos de nós vão estar aqui e vão estar tocando essas músicas Bertucci, música Monarca, música Serrana, música raiz. Eu sempre digo, tem festival, mas não tem festival de vaneira, não tem festival de valsa, não tem festival de shot. É só música nativista e coisa. A música que eu canto hoje aqui, eu canto daqui a pouco no outro piquete, e os grupos também, respeitando. Sempre estão cantando as mesmas, desde que cante bem, está tudo certo. E Percy Dornelles, amante como eu da música Bertucci. E, por sinal, toca. E o segundo é o Cauã, um guri que está chegando quietinho como Jacu nas pitangas, mas está tocando bastante gaita. É um guri que tem uma humildade do tamanho de um trem. Então, Cauã, 22 aninhos de idade. Meu Deus do céu, eu com essa tua idade aí. Que Deus te dê mais ou menos umas 5 vezes mais que isso aí. Eu quero ver todo mundo dançando e é com a gaita do Ademar, no meu maior desse.

0: voltando à querência direto do Piquete Rancho do Batista. Uma linda festa, parabenizando aí esses grandes músicos. E convidamos o nosso amigo Luizinho Gaúcho agora para fazer a sua apresentação. Na ocasião, quero mandar um abraço também para a gaúchinha da campanha lá em Santiago, que está ligadinha no programa, ouvindo. Um grande abraço, minha querida amiga. Breve vamos nos encontrar em mais uma grande festa. Então, Luizinho está no palco já. É contigo, Luizinho.
1: Luizinho, antes disso, eu quero mandar um abraço para o Sácio Josiane. Sácio está meio encrencado. Deus abençoe, Sácio, com saúde. Um abraço para ti em São Pedro Botuí. Depois tem mais chasque. E vamos trazer o Luizinho, né? O Luizinho, para quem não sabe, é neto seu Pompilho. Aí a identidade já está pronta, né, Joemar? Não precisa dizer mais nada, né, seu Adão? Neto seu Pompilho, está feita a identidade, né, Mauri? Você decide a pé, Mauri, sem cadeira? Luizinho, boa tarde.
2: Boa tarde, amigo Alar. Já convidando em nome do seu João Mendes, perdi o homem, tá lá. Já convidando em nome dele, para o próximo domingo, um grande churrasco, o grupo Os Mensageiros. E vamos de música, que é de música que o povo gosta, como diz o gaúcho do Ivai. E vai pra ti, Marajinho!

0: domingo que vem.
1: Verdade, domingo que vem no rancho, no Piquete Aterro. Outro mensageiro, churrasco e acompanhamento. Vânio Garcia, onde é que tá tu, Vânio, da casa? Vânio Garcia, que tem aquela loja dos, de roupas, né, de pilcha. Grande cantor. Vânio vai ter um jeito de artista, acho que o Caô, quem é que vai te acompanhar? O Caô vai te acompanhar? É isso? Vamos pro Zeno. Moreno Batista aí. 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Boa tarde mais uma vez. Comercial é contigo.
2: 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Manda um abraço pro meu amigo Mário, que tá por ali. Abraço, Mário. Mário vai lá do Bororé, né, Mário? Abraço minha companheira dele também. Boa programação aí. Abraço a todos, Aládio, e mais uma vez, muito obrigado pela oportunidade. E não vai esquecer de colocar o Ademar para fazer China domingo para mim no programa ainda.
0: Vamos lá, vamos seguir os comerciais contigo, professor.
3: 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Então, vamos ouvir aí no

0: muita honra estar aqui presente, também com satisfação de todo o povo que se faz aqui presente, vai o nosso cordial abraço. 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
1: Então vamos ouvir música aí, o pessoal quer dançar. Vamos para a sala aí, convidar todos presentes para aproveitar e se alegrar, né?
0: Muito obrigado pela presença de todos aqui, nosso amigo Walter. É com o nosso carinho e nosso abraço. O Walter está de casa cheia. Vai nossos parabéns ao Walter Batista.
1: É isso aí. Vamos ouvir uma música, então.
0: Então, vamos chamar todo mundo para a sala. Vamos tocar duas marcas aqui. Fandangueira, que é do nosso amigo Moreno Batista. Briga de gaita, gaiteiro.

0: voltando aqui, nesse obrigado, Cauã. Vou pegar o teu boa tarde, já tocou, Cauã. Parabéns a você pelo ótimo desenvolvimento de Gaico Tanteiro. Um abraço, Cauã, muito obrigado. Patrão Caco do Marca de Casco. Patrão Caco, chega pra cá, Caco. Lá do Marca de Casco, vem a semana para o Pilha, eu tenho um programa lá. Vem pra cá, Caco. Será que eu vou ter que te buscar? É mais novo do que eu. Eu vou ir até aí, né? Zenir Brite, enquanto isso, boa tarde, mais uma vez, o chasque do Brite, enquanto o Caco chega aqui.
1: É, Ládio, mais uma vez, então, Ládio, um abraço para meus amigos, meu amigo Adão Duarte, o Amaury Garcês, o seu Adão Santiago. É como eu te falei, Ládio, assim, a gente é ruim de dizer, citar nomes das pessoas, porque é muita gente, né? Muito amigo presente. Meu amigo Salvador, está me devendo uma visita, estou devendo uma visita lá, né, Salvador? Mas vamos combinar e vamos lá. É, vamos lá, Ládio, vamos combinar e vamos domingo para lá. Só queremos carne curta lá. Então, um abraço, meu amigo Ládio.
0: E levar um chá de coronilha. Agora sim, vou pegar aqui o patrão Caco, lá do Piquete Marca de Casco. Sempre uma janta de primeira, farroupilha, que vem aí. Parece que lá os mensageiros. Patrão Caco, boa tarde.
2: Boa tarde, Aládio. Pessoal presente e ouvintes de casa. Em primeiro lugar, queria parabenizar a organização aí. Mais um piquete aí para ajudar a manter a tradição. Parabenizar o seu Walter Batista. Eu queria mandar um abraço pessoal do Piquete, Marca de Casa, e para todos os patrões de Piquete, inclusive para o meu amigo João Brasil, os que estão escutando aí. E é, Ládio, agora só temos um bairro Vesta do Dia dos Pais, o Grupo Liberdade, e a Semana Farroupilha com o Grupo Liberdade. Depois, 10 de outubro, temos o Grupo Xixando. E para encerrar o ano, dia 7 de novembro, temos o Márcio Correia. E agora tem o Zenir também, que eu acho que vai fazer parte da patronagem lá no Piquete. Está se arrastando. Mas eu acho que agora vai. Agora vai. É só embalar que vai. Então tá, Ládio. Temos uma programação contigo na semana para o Pino, mas isso nós divulguemos mais adiante. É o Grupo Liberdade.
0: Valeu, Caco. Obrigado pela presença. Vinícius aí no palco, estava enrolado. Dema, chega aqui, Dema. Dema Batista, enquanto o Vinícius prepara, o Dema sempre que pode. Está presente, ele gosta de dançar um shot, viu? Mas Rancheira e Chamamé, o Salvador. Salvador, ninguém bate. Ele e o Baita Véia. E o Joimar Fagundes, meu Deus do céu. Boa tarde, Dema.
3: Boa tarde, Aládio. Boa tarde ao público presente. Em nome do Batista, quero agradecer de um em um todo o pessoal que se fazem presente aqui com nós. Abrilhantando essa grande domingueira aqui, essa festa gauchesca, né? Muito bonito. Então, não tem palavras a agradecer. E quero mandar um abraço para os ouvintes de casa também, que não participaram aí, mas gostam que de outros dias vão estar junto conosco. E o meu amigo Luiz Gaúna, meu amigo Luiz de Paula, um abraço a eles também que estão na escuta. O Manuel Abreu também, o Adão também está mandando um abraço para ele. E para todos que estiveram na escuta, e muito obrigado pela oportunidade, Aládio.
0: Obrigado, Dema. Aí no palco agora sim está o Vinícius. Boa tarde, Vinícius.
4: Boa tarde, seu Aládio. Boa tarde, os ouvintes e presentes. Queria agradecer a oportunidade de estar mais uma vez aqui. E vamos tentando uma música, então.

0: Maurício. Muito Edemar Antunes, depois eu vou chamar a Ellen. Novela Cidade e Campo, tem alguma diferença? Talvez tenha alguém que pensa que a novela é realidade? Desperta a curiosidade, mas é só um passatempo? Relato nesse momento, novela Campo e Cidade. Na cidade eu sei que é bom, por aqui a vida é bela. É o cinema, é a novela, é esta a sua rotina. Lá no campo, ali de genuíno e se sente cheio de pasto, se vê água torcendo o basto e o Dema curvado em cima. Aí, a Teborqueira. Aí no palco, o Edemar Antunes, professora Jane Temachaski. Depois, você que trabalha com as crianças, né? A Ellen, 8 aninhos, depois vem a Ellen cantar pra nós, né, Marimi? E lá na escola, qual é a escola que tu leciona mesmo?
1: Então, lá na Sambará, me criei na Sambará, estou trabalhando na escola José Cleire da Almeida Pegas. Quero mandar um grande abraço à comunidade de Sambará, interior do município, que sempre estão na audiência do programa Voltando à Querência. E é uma satisfação hoje estarmos aqui nessa grande festa, na reinauguração do Rancho do Batista. A festa está bonita e vamos até as 16 horas, né, com o programa Voltando à Querência. E o pessoal ainda dá tempo de chegar por aqui, dançar, se alegrar com esses músicos, talentos aqui da nossa terra, convidados especiais, como também a nossa irmã ali da Argentina. Então, feliz nessa ocasião. Em seguida, vamos ouvir também essa prendinha linda, Ellen, que está lá no Rincão do Ivaí, fazendo a sua apresentação também, né? E agradecida por esse momento, por essa oportunidade. E vamos com a música. Ademar Antunes, então, nosso amigo, muito boa tarde. Vamos ouvir o nosso amigo tocando e alegrando aí essa grande tarde de domingo.
2: Boa tarde a todos os amigos que estão presentes aqui junto com nós, aqui fazendo esta pré-inauguração aqui do Piquete Dom Batista, né? A cada um dos amigos, o meu carinho, o meu respeito e o nosso muito obrigado por estar junto nesta tarde bonitaça, uma barbaridade aqui, para comemorar junto com a gente aí, tia. Vamos fazer uma música pedido, então, do saudoso crioulo dos Pampa, China Dominga.

0: Voltando à querência, vai ter um sorteio, né, seu Walter Batista? Vai ter um sorteio em seguida?
1: Isso, o pessoal tá vindo aqui para fazer o sorteio. Aqui
0: isso aí, seu Walter. Quero agradecer a presença do Cátio Medeiros e o Arnaldo Fiorin, meu irmão.
1: Claro, são meus convidados Arnaldo, especiais.
0: Ellen, se prepara, Ellen. É. Não sei quem é que vai acompanhar a Ellen no palco depois, Ellen, por gentileza. É, seu Walter Batista, então o senhor fica à vontade, algum chás que pode trazer para nós.
1: Um pouquinho. Olha, o que eu quero é agradecer mais uma vez o pessoal que trabalhou comigo aqui na construção desse rancho, as melhorias do rancho, né? Que começou desde a ideia, que começou junto comigo o Cláudio, que está ali cuidando das bebidas ali para nós, o Arley, o Ricardinho, o Marquitos foi quem fez as soldas aqui na nossa estrutura. Os músicos, quase todos eles colaboraram, o Denis, Gaiteiro Denis, o Pedro Lago, por aí vai, daqui a pouco eu lembro mais algum, que já vieram aqui me ajudar muitas vezes, porque é eu que estou na frente aqui, na cabeça, aqui,
0: azul, hein,
1: contando com a colaboração dessa gente, que tem uns bem profissional, e estão ajudando nós aqui. E o resto desse povo que está aqui está me ajudando muito também com a presença, com a aprovação do meu projeto, desse meu empreendimentozinho, que para mim é bastante. Mas eu acredito na coisa certa, acredito nos amigos, nos gaúchos, né, que gostam da música gaúcha, que aqui vai sempre prevalecer a música gaúcha, o conjunto gaúcho, as vestes no máximo possível. Eu até peço o pessoal, nós liberei assim para entrar de chapéu, coisa e tal, mas a gente sempre conta com a colaboração de cada um, né, se não vai dançar, aí, daí tem que tirar o chapéu, a boina e tal, colaborar com nós. Mas é isso aí que eu quero agradecer a todos que estão ajudando, que deram aquela palavra de incentivo também, que me encorajaram. E eu acredito muito nas coisas que eu faço, nos meus projetos, porque tudo é coisa boa, coisa para o bem, não tem nada de mal para ninguém, não desejo fracasso de ninguém, só estou me aprimorando para ter meu espaço, melhorar meu espaço como piquete aqui. Enquanto aqui, a patroa aqui, que está sempre do meu lado, e o pessoal da patronagem, que estão colaborando, o pessoal Madrugo para vir assar uma carne, para todas as funções aqui, que estão nos ajudando, e está vindo mais gente, o Demo agora pelo primeiro evento que ele está com nós, ele e a esposa. Então aqui também, enganjando na nossa equipe da patronagem aqui. Agradeço todo mundo mesmo, porque eu também já participei de CTGs, de patronagem, eu sei bem o que é isso aí. E a pessoa trabalha pelo amor à arte, pelo amor à camiseta, como a gente disse. Também quero agradecer os patrões de piquete. Tem aqui do meu lado o seu João aqui do Piquete do Aterro. Amigo velho, especial de primeira, gente simples, gente gaúcha, que o gaúcho é simples assim, como eu sou, como o seu João é também. Ah, e o Chimitão, acho que já saiu, estava ali, até representando o pessoal dele, o Vannes, e essa gente que também vão fazer parte, faz parte com nós aqui. O Benedito, uma pessoa que dá muita força, que já toquei bastante.
0: Cláudio Benedito, ele. Um abraço.
1: Está aqui com o pessoal dele e também fazendo parte aqui conosco. Mas vamos para o sorteio aí, né, Ládio primeiro aí.
0: Vamos lá, sorteio, o que vai ser mesmo? Patroa, quero registrar a presença da Fátima da Rocha, nossa amiga Fátima, um abraço. Meu companheiro, muito obrigado pela presença de vocês, Fátima. Vereadora Eterna, nossa amiga, obrigado pela presença.
2: Boa tarde, pessoal, de novo a todos. Boa tarde a todos e muito obrigada pela presença de todos. E eu vou fazer um sorteio para... É uma brincadeira, eu espero que... É coisa simples. É tudo coisinha simples, até eu não ganhei nada, mas fui eu que inventei. Mas fiquem, tenho certeza que é de coração o que a gente está fazendo, é para um incentivo para as pessoas e esperamos na próxima, na inauguração, nós conseguir mais brindes para fazer para vocês, tá? Dessa vez, fui eu. Então, as pessoas não vão... Tem coisas assim, ó, que não é só para o homem, só para a mulher, mas dá de presente. Se o homem tirar, dá de presente para a esposa. acham para quem dá, né? Tá?
3: Eu, ainda mais que tá perto o dia dos namorados, né?
2: É isso. É. Então tá. Então essa menina, ela vai dizer um número para nós, de 1 a 120, e eu vou escolher um brinde ali para dar. Tá bom? Muito obrigada. De 1 a 120, tu diz um número para nós. Qual número?
3: Vou sair um pouquinho mais longe da base, certo?
4: 70.
3: Número 70. Quem tem 70, número 70?
2: Quem tem?
5: É isso aí.
2: Númerozinho aquele que nós demos na entrada, na porta.
3: Já apareceu aqui, ó.
2: Ah, ah, olha aí. Tá.
5: Número 70.
3: O Lenço Brasil, um pato picasso, senhor velho. Ah, tem coisa linda.
5: Chegou o homem do prêmio, né, tia?
3: 70. Ah, número isso. 70.
2: Aqui nós temos um presente que é pro homem e pra mulher.
3: Opa!
2: Ah, o senhor teve sorte.
3: É.
5: Se não gostar do prêmio, deixa para os músicos, quem
2: não tem ninguém para tirar foto aqui.
3: Tira foto, tem, acho que tem. Tira, professor.
5: Tira um retrato do pessoal.
3: Tira a foto aí.
5: O prêmio aí. Antônio.
3: É. Ainda bem que não vou estar junto, que não vai estragar. Vai dar tudo certo. Vamos lá, próximo sorteio, então, Ellen. Vamos lá. Vamos trazer outro sorteio, olha cada um dos brindes bonitos aí.
2: Outro
3: próximo número.
2: Agora não pode ser o 70, né?
3: Vamos lá, próximo.
2: De 1 a 120.
3: Fala alto aí, que aí, pessoal?
4: 20.
3: 20, número 20, quem tem?
5: Olha, ó.
2: Quem tem o 20?
3: 2.0, olha aí a senhora lá, ó. Já tá ali.
2: Ah, lá, ó.
3: Já vamos tirar outro, vamos tocar ali outro, um atrás do outro, né, seu Walter?
5: Segundo prêmio. Lá. Foi o número 20.
3: Próximo, vamos lá.
4: 13.
3: Olha o número 13. Quem tem número 13?
5: Já chegou aí.
3: Ah, seu Mário, olha aqui, ó. O número da sorte, né? É o 13 e o 71. 70, não é 71. Ah, se for 71. Tinha 2,70. Ai, barbaridade.
5: Vou ter que quebrar o prêmio no meio.
3: Não pode ter 70, né? Tem que ter 70 e 71. Vamos lá, próximo Ellen, próximo sorteio.
5: Aí, ó.
3: Aí, Mário. Esse é o Unissex também, Mário?
5: Não precisa nem chorar.
3: Então,
2: vamos lá. Tá, diz outro número.
4: 82.
3: Quem é que tem 82? Morro de Azibeira aí.
5: 82,
2: quem tem?
3: Depois tem mais sorteio, ação entre amigos, uma térmica e mais 5 cervejas depois aí, certo?
2: É, tem cerveja e tem mais um vinho com duas taças.
3: Vinho.
2: Vinho com duas taças.
3: Com duas taças. Mas a garrafa tá cheia.
2: Amoroso.
3: Tá cheia a garrafa?
2: Tá vazia.
3: Ah!
2: Quem é que tem um?
3: Qual é o número? Repete aí. 82.
2: 82.
3: O seu Percy Dornelles.
2: A senhora?
3: Olha aí, rapaz.
2: O senhor que tem 82?
3: Não, não é. Não. Alarme falso, né? Não é?
2: Tá, diz outro então.
3: Outro.
4: 14.
2: 14, gente. 14.
3: Número 14. Apareceu? Ah, mas... Como é que tu já disse que eu falei?
6: Eu acho que fizeram um mandrake aí, né?
3: Ei, Salvador, será que não fizeram um mandrake aí?
2: Vai ter que dar
3: presente, então. Ei, Marita. Ei, seu Adão. Seu Adão, eu acho que aí dentro desse pacote tem um presente surpresa. Eu não vou dizer o que é. Vou deixar quieto. Ei, Salvador, eu não vou dizer o que tem dentro. É melhor o senhor abrir em casa, viu? Não abre aqui o presente, vai ficar ruim. Deixa quieto. Ah, então tá.
2: É pra uma mulher.
3: Próximo, próximo número.
2: Não tem mais nada aqui. Só mais tarde.
3: Terminou? Então vamos lá. Aí não pode quem é que vem agora, já tô perdido. Não sei quem é que vem agora. Vou agradecer então o pessoal, né? Todos aí, o nosso Zenir Brites, Zenir, o Adão, o Jacó, o Adão Duarte, todo mundo aí. Ellen, é você que vai pro palco? Arnaldo, muito obrigado pela presença, Arnaldo Fiorini, meu irmão. Chega pra cá, Arnaldo. Chega pra aqui. Daqui a pouquinho o Cátia vai te acompanhar, pegar o boa tarde dele. Vou ter que tocar.
7: Boa tarde, Aládio. Boa tarde aos ouvintes. Ó, o seu João do Biquete Zateiro, satisfação. Parabéns, seu Walter, pela nova casa, muito bonita. Em nome do seu Walter aí, obrigado a todos pela presença, Mauri Garcês, Trovador, Cátio Medeiro e tantos outros. Seu Ademar, ô seu Ademar, esse sábado das coisas. Um abraço, gauchada, e vamos sem muitas delongas, que o tempo é curto.
3: Obrigado, convidado especial, o Cátio Arnaldo, segundo o seu Walter Batista, né? Ellen, vai pro palco, Ellen, acompanhado pelo Ademar, é isso? Seu Walter, com o senhor, mais algum chasque? É com o senhor? Ah, tá, vou tocar a música então. Daqui a pouquinho, depois da Ellen, vem o Arnaldo e o Cátio então, né? Chimitão já foi, depois temos o Lili Gaiteiro, ainda vamos completar a volta aí, né? Vou ter que tocar ali, ficha. Professora, e a nossa paisana que está aqui depois, a senhora vai me explicar como é que eu faço para a Argentina para não dar furada as palavras que tem que dizer lá, né? Para não falar errado lá depois, não dá problema. Ellen, boa tarde, Ellen. Quer pegar o sem fio ou está tudo certo aí?
8: Boa tarde, Eladio. Boa tarde a todos os ouvintes daqui.
3: Qual é a música, minha filhinha?
8: Floreando a Cordiona.
3: Floreando a Cordiona. É o Edemar que vai florear a Cordiona aí, né? Vamos embora então, Edemar. Antunes.

0: bem, voltando à querência diretamente do Rancho do Batista. Professora, dá mais uma campanhada aos patrocinadores e pode chamar o Arnaldo Fiorista. Tu conhece esse cara, eu acho, né? É, tem um que é mais bonito que ele, eu acho.
1: É, sejam bem-vindos aí, o seu Arnaldo Fiorin, seu Cátio Medeiros. Estamos aqui, né, trazendo os mais... Alô? 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Muito obrigada pela presença, prazer estar aqui nessa tarde trazendo a sua música. A gente já teve a oportunidade de ver o conjunto do seu Cátio tocando no rodeio ali fora, no baile campeiro, à noite, na grama mesmo, né, um deixão batido. Então, boa tarde, Cátio, prazer. Muito obrigada pela presença. Boa tarde aí também o Arnaldo Fiorin. Vamos subindo ao palco aí, trazendo a sua apresentação, colocando esse povo todo dançar, né, nessa tarde bonita aí, animada, aqui direto do Piquete e Rancho do Batista.
2: Aí, meu querido.
0: Pois é, o Arnaldo e o Cátio, né, sempre andam cantando por aí juntos, né? E hoje estão fazendo a visita aqui no Rancho do Batista, nessa pré-inauguração, com bastante gente lotado. Domingo que vem estaremos no Piquete Aterro, lá, seu João Mendes. Guarda-fogo, né? É o guarda-fogo que vai estar para os mensageiros, fazendo um grande programa, então, lá no Piquete Guarda-fogo. Tudo certo, né, seu João? Convidando a gauchada para ir por lá. Aí no palco, então, é contigo, professor, já estou com 9 dedos e a goela meia ruim.
1: Então, boa tarde, seu Cátio Medeiros. Satisfação em tê-lo aqui no programa. Voltando à querência, também aqui na reinauguração do Piquete Rancho do Batista.
3: Boa tarde, muito obrigado pelo convite aí, agradecer a presença de todos aí, um abraço para o meu amigo Walter Batista com essa inauguração do Piquete Novo, né? Ontem com aquela janta maravilhosa que teve e hoje mais uma tarde bonita de um almoço, né? Junto com os amigos aí. Meu amigo Arnaldo Fiorin,
1: boa tarde aí ao nosso querido amigo Arnaldo Fiorin, prazer em conhecê-lo, seja bem-vindo.
4: Boa tarde, é uma satisfação, seu Walter, uma pessoa que eu tenho uma grande admiração. E a gente faz uma música bem missioneira e essa música me faz lembrar o seu Walter cada vez que a gente toca e canta ela. Acompanhado aqui do gaiteiro Cátio Medeiros. Simbora, gaiteiro!

0: Obrigado. Obrigado.
1: Então, olha só que linda apresentação, seu Cátio. Vamos tocar mais um aí para animar, que o pessoal está empolgado para dançar. Vamos, mais uma música então do Cátio e o Arnaldo Fiori.
2: Lembrando que às 20 para as 4 eu vou chamar a senhora, dona Virgínia, né? Aí não vai dar mais tempo, né? 20 para as 4 vai sempre seguir. O Lili, aí o Lili agora vem, né? Acho que agora vai ter que ser o Lili, então. É uma só, né, Arnaldo? Vai ter que ser. Tá, obrigado então, Arnaldo. Obrigado, Cátio. É, aí vai ter que o Lili vai ter que se apresentar, conforme o patrão me pediu, né? Obrigado, Cátio. Obrigado, Arnaldo. Obrigado a vocês. O Lili vem agora, né, seu Walter? Mais uma então, seu Walter?
3: Depois o que não, tocar que não mais deve uma, chegaram, né? Já aí, os que chegaram agora, daí que não tem resposta, não tem nada, tem que ligar para outra, né? Apresento o seu Lee, que estava desde manhã aí, também na vida. Apresentou aí o Cátio, toca mais uma para cada um, né, como é de praxe. Né? E depois vem a Regina, tá bom?
2: Positivo, vem mais uma música, depois o Lili, depois a dona Virgínia Paisana, que vai me ensinar as palavras da Argentina depois, como é que tem que se portar os brasileiros lá, né? Isso aí. Vamos lá então, Cátio, o que que sai acordando o Arnaldo e o Cátio Medeiros? Lá em Santo Anjo, o Vanderlei tá ouvindo nós, Arnaldo. Vanderlei tá ouvindo nós lá.
3: Vamos lá então.
2: Que cachorro, Demar, não tem lugar nem pra se mexer mais, né? Então tá bem. Salvador Machado sempre com a Cruzeiro. Errou, tá nas botas. Né?

0: obrigado. Cátio,
1: obrigado. Forte abraço.
0: Cátio lá do Açougue Costa Gaúcha, nosso parceiro, vai se integrar conosco a partir de agora. O Lili Marcelo Pereira. Olha, professora Jane, o Lili tem mais de 80 anos. É um gaiteiro que sempre me acompanha. 90? Mas, Luizinho, tu não tá aumentando aí os anos do Lili? Mas será? Hein, Cátio? Será que é verdade que o Lili tem 90 anos? Faz 40 que eu conheço o Lili. Será que é verdade? Seu Walter Batista, o senhor apresenta o Lili agora.
2: Opa! Muito obrigado pela sua oportunidade de apresentar esse amigo de muitos anos, pessoal que eu admiro e como pessoa e como músico, gaiteiro, os bens ao e já chegou de manhã aqui com a gaitita dele, então tem bastante gente, mas não pode ir embora sem cantar conosco aqui. É contigo, Lili. Ô, Lili.
0: Buenas tardes, tá amigo Lili.
2: Contigo.
3: Buenas tardes, bem apertado. A toda essa família maravilhosa que se encontra no presente, que vieram se divertir, brincar aqui no piquete do seu Walter Batista. Eu agora chegou a minha hora de eu dar uma puxada na cordiona. Eu peço escusa por causa do que eu estou faz um ano e pouco, que eu não pego na gaita. Eu vendi essa gaita para um sobrinho meu, ele está ali, eu vou oferecer para ele, para o Joaquim, filho do meu sobrinho, o Jefferson, e para a Elaine, a senhora dele que está escutando, e para minhas irmãs, meus cunhados, que estão ali também. Eu quero oferecer essa música. E eu peço perdão por causa que eu estou muito desternado. Todo. Vamos lançar o Gaúcho da Fronteira.

0: Valeu, Lili. Obrigado, Lili. Obrigado aos apoiadores, parceiros que estão sempre conosco. Para encerrar, veio o Cauã, né? Cauã vai ficar. Vamos ver se depois eu vou chamar. Ficou um mais de fora, o César vai estar velho, que vai ter a live depois aí, o patrão. Mais tarde, de repente, vai chamar. E a nossa paisana, daqui a pouquinho também aí. Vem o Cauã e você que vai chamar. Mulher chamando mulher, professor.
1: Então vamos convidar agora a nossa querida irmã. Seguidinha, né? Seguidinha já está se preparando aqui do meu lado. Já está atenta e vamos convidar o Cauã primeiro para a sua apresentação. Já está no palco. Vamos tocar essa gaita aí que o pessoal está animado para dançar. Vamos convidar todo mundo pro salão.
0: Domingo que vem, né, no Guarda-Fogo, os mensageiros estaremos mais uma vez voltando à querência. O Amaury vai acompanhar no vocal, então, o Cauã. Amaury, nosso parceiro de tantas andanças. Obrigado, Adão Duarte. Obrigado, Zenir.

amizade de todos. Amizade não se compra, se vende, se conquista. E essa é a maior prova, na verdade, seu Walter. Esse rancho desde ontem bufando gente pra fora. Eu vou fazer bem rapidinho uma música aqui junto com a Mauri, mas é do fundo do meu coração para todos os amigos e agradecer a todos que me parabenizaram por meu aniversário, essa data de hoje. Muito obrigado mesmo. E no meio maior, vamos fazer Gildo de Freitas, oferecer para minha mãe que está lá em casa e para minha irmã. Vamos embora, Mauri, velho!

0: voltou, pessoal. Então, agora nós vamos... Chegou a hora do nosso show, da nossa apresentação internacional. Hoje nós temos grandes músicas que desfilou aqui no nosso palco. Mas para o encerramento dessa grande tertúlia, transmitido pela Rádio Cultura.
1: Isso.
0: Tá, eu apresento aqui para vocês, para quem não conhecia, quem vai conhecer, e quem já conhece sabe do talento e da grandeza. Acompanhado pelo Ademar, pelo grupo Força Missioneira, para aplausos de todos, eu convido e chamo aqui no palco Virginia Gambin.
1: Bom prontinho, então, nossa visitante.
0: Estou aí, moçada, vocês vão ter o prazer de escutar essa nossa artista amiga aqui.
1: É isso aí, então, gauchada, domingo que vem estaremos no guarda-fogo, né? Meu amigo Moraizinho, se prepara, Moraizinho, vou ter que tirar as penas da trova do maior lá. Tudo certo, então, professora Jane, vem agora, chama a paisana. A senhora, eu acho que sabe falar argentino, também deve saber, né? Eu sei falar italiano, argentino não sei.
2: Então, estamos aqui hoje, nessa tarde tão festiva, né? Recebendo esse grande talento aí, Virginia Gambin, seja bem-vinda, boa tarde, minha irmã querida.
3: Muito boa tarde, queridos amigos, querida hermana del coração. Que prestigiando todo este programa maravilloso de ustedes, agradeciendo a cada uno por la maravilla con toda esta danza maravillosa, este baile que vocês fizeram aqui. E esses músicos tão bons, mas eu quero felicitar essa guriazinha que vai ser a próxima estrela daqui. Você é muito boa, você é boa cantora. Um aplauso muito grande para essa guriazinha que é muito, muito, vai ser uma grande cantora.
1: A Ellen!
3: E também quero o meu grande amigo, seu Walter Batista, e felicitar por este empreendimento tão grande que faz anos que ele começou e agora aqui se agrandando cada dia mais, que coisa linda. E agradecer por a oportunidade de estar aqui com vocês. O meu idioma é meio mais ou menos, não, mas eu vou me defendendo de a pouco. E quero agradecer também os amigos que vieram e se acercaram, saludaram e trouxeram muito, muito carinho para mim. Graças a seu Walter Batista, graças a Demarzinho querido, um hermano musical.

0: achou, professora?
1: Eu amei, porque eu tenho sangue de argentino, meu avô também é descendente. Eu amo, amo esse sotaque aí, espanhol, argentino, os hermanos. Parabéns, hermana, que coisa mais linda. Todo mundo dançando, né?
2: Obrigada, minha querida amiga. Hoje você começamos nossa amizade aqui. Conheci você, vocês são maravilhosos. E cada uma das pessoas aqui, mas que coisa linda. Eu quero trazer uma mensagem do meu músico que hoje não pode vir, o Gabriel Rojas. Ele não pode chegar porque ele está em Buenos Aires, tratando a saúde da mãe dele. Mas ele mandou um abraço para todos eles que conheceram ele. E ele é um dos melhores guitarristas do país da Argentina. Ele é um dos grandes. Assim que para o Gabriel, nosso abraço. E agora vem essa música que vocês gostam, diz que está muito famosa aqui, porque os Guedes estiveram cantando por aí, ó. Vocês já conhecem, vamos fazer aí, ó, o galopeira para vocês.

0: Tia. Bueno, para no cantar, canté algo de Paraguay. Agora vamos cantar algo de vocês aqui, senão.
1: Listo.
0: Cantamos. Agradecer novamente o meu querido amigo Ademarzinho, porque ele até o duo ele me faz. Agora vamos fazer uma música aí para tudo dançar.
2: O Ademar, o que não sabe, adivinha, né, Ademar? É isso aí.
3: Estamos levando só no improviso.
2: Não, mas sabe tudo, que não sabe adivinha. Mas, dona Virginia, posso lhe fazer uma pergunta?
0: Pode fazer duas perguntas,
2: além, além de te chamamé, tchacaqueira, não sei mais o que, que a senhora canta muito bem, a senhora não canta umas gaúchas bem maneiras?
0: Ah, chiquitinha, vem a gaúcha, espera que você vai começar.
2: Se a senhora...
0: Tranquila.
2: Se a senhora é divisa dos gaúchos, a senhora tem que cantar uma gaúcha. Aí sim,
0: vamos pra onde? Vamos pra lá, então. Então,
2: vamos lá. Vai prosendo com a Demar, que deixa tudo aí. Gaúcha, é isso aí. Eu sei que daqui a pouquinho o Salvador...

0: amoroso. Vocês estão aqui muito perto de eu. Pode vir mais perto aqui, vou chamar minha amiga querida ali, essa que eu conheci hoje. Venha um pouquinho mais perto aqui, vamos cantar uma música muito bonita entre tudo aí, ó.
1: Dona Virginia, Dona Virginia, quero lhe parabenizar a senhora.
0: Já vamos cantar.
1: Quero parabenizar a senhora.
0: Que é Mercedita, meu amor. Aqui está pedindo Mercedita, tem que fazer aí, ó.
1: Quero parabenizar por cantar a música gaúcha, muito bem cantada. Parabéns,
0: muito
1: a senhora.
0: Bem, muito obrigado, muito obrigado.
1: A senhora está ao lado um talento que é o Ademar Antunes. Aí não tem que dar errado, né? Olha aí. Beleza, então.
0: Los amo muchísimo. E eu, mi segunda casa é San Borja. Esta é mi segunda casa. Gracias, don Walter, querido.
1: Seja bem-vindo a São Borja, sempre deixa eu levar. Casa por... Tem uma ponta aí, mas não dá nada. Cruza por cima, né? Não precisa de nada. Isso.
0: Vamos cumprir com o desejo das pessoas, então. Pedindo Mercedita e vou fazer Mercedita para vocês.
1: Vamos oferecer essa música. Nosso amigo Mico. Grande gaiteiro lá da nossa terrinha colorada.
2: Eu quero, dona Mira,
1: te amigo.
2: Dedicar essa música.
1: Dedicar-se.
0: O Mico e a Irene que estão aí com todo carinho.
1: Muito obrigado
0: por olhar a cena. Para todos meus amigos, para meu esposo e para cada uma das pessoas. Eu não pude saludar, capaz que eu não por aí dando volta.
1: Meu amigo Abílio, obrigado pela presença, meu irmão. Um abraço, César, também está presente. E tantos amigos aí. O que sai a Mercedita?
0: Então você vai fazer...

0: Virgínia.
1: Obrigado. O que que a senhora vai cantar agora junto com o Ademar? Eu sei que a senhora tem um repertório paisano e gaúcho também, dos buenos, né? Parabéns à senhora aí. A senhora não tem porteira para chegar em São Borja. São Borja, até na Bossoroca a senhora tem porteira livre, se quiser.
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1: Nosso palco, como sempre, né? Música de qualidade. Não tinha nada melhor que nós encerrar com a atração internacional. Mas nós vamos cantar uma música junto aqui também. Depois a Gabi faz o encerramento do jeito dela aí pra vocês.
2: E agora sim, então, vamos fazer esta música, que eu sou...

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6: Fala aí, compadre, fala aí, comadre, tudo bem? Bom final de semana pra você que tá sempre ouvindo a gente. Tudo de bom pra você, obrigado por essa audiência maravilhosa em todo o Brasil. Eu sou o André Colatti. Tô chegando pra ficar no fim de semana junto com você em mais uma edição do Coração Sertanejo. Um coração sertanejo pra todo o Brasil, compadre. E pra gente começar essa edição no fim de semana, Bruno e Marrone, Borbulhas de Amor.

0: essa música aí é de Christian Ralph. O coração destacou essa música de 1992. Tivemos também Belmonte Amaraí, Saudade de Minha Terra. Bruno e Marrone foi a primeira aqui com Borbulhas de Amor. É o seu fim de semana, é o seu coração sertanejo com as melhores do sertanejo classe A. Eu preciso fazer um intervalinho bem rápido e eu já volto pra todo o Brasil.
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0: Oba! Como é bom saber que você tá aí no sítio, na chácara ou na fazenda, ouvindo o Coração Sertanejo em todo o Brasil. Obrigado por essa audiência maravilhosa e eu aqui no fim de semana, hein? Né, compadre? Né, comadre? Vamos que vamos! Fim de semana, só música sertaneja da boa aqui na sua programação. Guilherme Santiago, Chovendo Estrelas.

0: no Coração Sertanejo. Vou pro intervalo e já volto com a sequência de sertanejo classe A pra você.
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0: Estamos aqui, gente, para todo o Brasil, trazendo o melhor da música sertaneja classe A. Eu tô agradecendo a sua audiência, a sua companhia, você no carro, no ônibus, no caminhão, aonde você estiver sempre ouvindo aqui a nossa programação. E agora, Irmãs Barbosa, vamos nessa, é a música Navalha na Carne.

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2: Alô, amigos do esporte! Passamos a falar aqui diretamente da cidade de Nova Esperança do Sul, uma cidade que tem 4.865 habitantes, uma cidade acolhedora que nos recebeu muito bem assim que chegamos aqui a Nova Esperança do Sul, onde a Rádio Cultura 1260 AM, a sua rádio do esporte de São Borja, passa a transmitir ao jogo válido pelo Campeonato Gaúcho de Futsal Série Bronze. Os meus comentários aqui no Ginásio Municipal de Esportes Poliesportivo de Nova Esperança do Sul estarão trabalhando conosco Adilson Ribas, de comentarista e também de repórter. O Moisés Brites na assistência técnica. Lá nos estúdios da Rádio Cultura está o Vitor. Nos transmissores da Rádio Cultura, Maria Pereira Lima. Na contabilidade, a Dona Marta. No departamento de comerciais, a direção é de Aline Andres. E a direção geral de Annelise Andres. Aos amigos do esporte, uma boa jornada esportiva. Estaremos contando todas as emoções do representante samborgense no Campeonato Gaúcho de Futsal, a Associação Samborgense Futsal, que enfrenta o CMD NES, como é chamado por aqui, que é nada mais é do que o CMD Nova Esperança do Sul. 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Adilson Ribas, boa tarde.
3: Boa tarde, Belmonte. Boa tarde a nossa equipe, em especial os nossos ouvintes da 1260. Hoje nós vamos contar o jogo segundo jogo da equipe da Associação São Borges. O Cleitor da Zambuja precisa da vitória, até para não ficar ruim, pega um adversário que perdeu os dois primeiros jogos, joga em casa, precisa do resultado, mas pelo que vimos na primeira rodada, apresentado pelo time de São Borja, a equipe da CF tem plenas condições de garantir a sua primeira vitória no Campeonato do Monte.
2: está definida pelo técnico Juliano Rocha. Qual é o quinteto que sai jogando contra o CMD Nes aqui de Nova Esperança do Sul? Adilson.
3: Equipe de São Borja da CF definida com Mamica, número 89, goleiro.
2: Sim.
3: Diego Frois, número 92.
2: Sim.
3: Tio, camisa 10, mala.
2: Próximo.
3: Tio.
2: O Assis 17.
3: Assis 17, o Somália com a número 11 do comando de ataque.
2: No banco.
3: Restante da relação, bola número 22.
2: Sim.
3: Lucas Voz, número 5.
2: Pode ir passando.
3: Chipango, número 7.
2: Sim.
3: Novidade hoje, Leonardo Vaz, né?
2: Bom retorno aí, Leonardo.
3: Reforço importante para a equipe número 12. Cabelo, número 18, também uma novidade na relação. Luciano, número 28. Mica, 77. Filipinho, com 93. O Gordo, com 97. Tibi Banco, da ACF.
2: E a equipe da casa, CMD, nesse, como vai para o jogo?
3: Bom, o time da casa está definido com João Vitor, número 2.
2: Sim.
3: Lucas, número 6.
2: Sim.
3: Biase, número 16.
2: Biase, 16.
3: João Gabriel, com a 14.
2: Sim.
3: E o Gabriel Barbosa, número 9. Time titular aí da equipe do CMD. Restante da equipe, o Rayan, com a 12.
2: Pode passar toda a equipe, Pedro.
3: O Uri, com a 1.
2: Ok.
3: Marcelo, 7.
2: Sim.
3: Nenê, 8.
2: Pode passar toda a relação.
3: Matheus, 10. Júlio, 11. João Afonso, 13.
2: Bola está rolando, apita o árbitro Diego Gouveri. E quem sai jogando no ataque é a equipe da casa. Bola saindo para a lateral, já em favor da equipe da Associação Samborgense. Bola rolada nos pés do Diego Faz. Rola a bola aqui para o tio. Tio mais para a esquerda. Seria o lançamento lá para o Somália. Mas a bola se perdeu pela lateral, Adilson.
3: Levante no pique, arbitragem. Diego Goldani, árbitro número 1. Marlon Caleb, árbitro número 2. Representante, o Carlos Bedagnoli. Anotadora, Liana Silva. Cronometrista, Éder Cursino.
2: Agora aqui é remate do Somália, hein? A bola passou raspando a trave esquerda da goleira defendida pelo João Vitor e se perdeu pela linha de fundo.
3: Primeira
2: na retomada de bola, aí a Associação Samborgense ganhando o lateral, Adilson.
3: Primeira chance do jogo da equipe da CF, quase abrindo o placar.
2: A bola já está jogando com o tio, tentou para o Diego Foz, chega dividindo com o adversário, toca por último no Diego Foz, é lateral aqui já no campo de ataque da equipe do Nova Esperança do Sul. Cruzamento para a área, bola passa perto do próximo gol, quase que uma grande oportunidade criada pela equipe da casa do CMD, mesa, Adilson.
3: Gabriel Barbosa, muito. A sorte da CF, que ele estava mal colocado no lance, porque, olha, se ele toca na bola, provavelmente teria feito o gol.
2: Gabriel Barbosa, de novo, apanha a bola, rola a bola para trás para o Lucas, jogou mais para a esquerda, bola sobrando agora para o jogador de o Assis, chutou para o gol, e a defesa parcial do goleiro Vitor, que sai jogando rápido para o ataque, não conseguiu apanhar a bola o Biase, e ela se perde pela linha de fundo, em tiro de gol, favorecendo a equipe da Associação Samborgense com o goleiro Mamica.
3: Adilson, quadra pequena, meu monte, qualquer lance, qualquer chute fora da área, a bola tá sempre viva, hein?
2: Jogo lá e cá, né?
3: Jogo
2: muito rápido.
3: Cá.
2: Agora saiu jogando a equipe da casa com o goleiro João Vitor, a CMD Inês. Toca na bola o Diego Foz, lateral aqui pela direita, quadra de ataque da equipe do CMD Inês. Vai para a cobrança o Lucas. Lucas bate cruzado. O que houve de irregularidade ali?
3: Juiz, reversão.
2: Reversão, né? Cobrou com a bola em andamento.
3: Exatamente.
2: A lateral da equipe do CMD Inês através do Lucas. 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Agora o lateral para a equipe da casa do CMD Inês. Vem para a cobrança ali o Gabriel Barbosa, com o lançamento em direção ao Lucas. Já fez, já ficou com a bola o goleiro Manica, rolando a bola para o Tio. Tio atrasa para o Diego Frois, rola a bola lá para o Somália, pode arrematar para o gol, chuta prensado com a defesa e consegue o lateral lá próximo ao escanteio, Adilson.
4: Bola bem trabalhada, esses dois minutos jogados que nós temos. A CF está um pouquinho melhor no jogo, tem mais posse de bola.
2: Olha o arremate da Associação São Borges com Assis, a bola explode na defesa ali no Lucas, mais um lateral para a esquerda, está na quadra de ataque a equipe São Borges. Bola nos pés do camiseta número 10, Sil, apta, rola aqui para a esquerda, quadra de defesa para o Diego Frois, ultrapassa já a linha divisória, mas perde a bola para o canhotinho da equipe do Nova Esperança,
4: bola
2: do
4: CF,
2: o Biasi. Lateral para a equipe do São Borges, para a Associação São Borges. A bola jogar, olha a bola atravessada, bola perigosa, saiu Manica, o Barbosa com ele, cruzamento para a área, afasta Diego Frois de qualquer maneira, jogando a bola para o quadro.
4: É um lance muito parecido ontem com o zagueiro Marquinhos da Seleção Brasileira.
2: Ah, o Marquinhos atrasou para o atacante guardou. Aqui foi atrasado para o atacante, mas a Associação São Borges levou a melhor. Agora o Somália tentava dominar, fazer a vez do pivô.
4: Escanteio,
2: defesa, tocou a bola para escanteio. João Gabriel tocou na bola. Escanteio lá para a direita. Quem vem para a cobrança?
4: Tio,
2: camiseta número 10.
4: É escanteio do jogo.
2: Mais uma oportunidade para a equipe do União. Diego Frois bateu e gol! Associação São Borgense, Diego Frois, na cobrança do escanteio, Tio rola para trás e Diego Frois, com três jogadores a marcá-lo, conseguiu um espaço para tirar dos jogadores que estavam à sua frente e enganar o goleiro João Vitor, quando faltavam 16:57 para serem jogados. Agora no placar, 1 para a Associação São Borgense Futsal, 0 para o CMD Inês. Adilson.
4: Boa merecida, a CF está propondo mais o jogo e um bonito gol do Frois, deslocando o goleiro na segunda tentativa, a bola da primeira bateu na defesa, sobrou para ele com muita categoria, olhou pro gol, chapou a bola, 1-0 para a equipe de São Borges, Belmonte.
2: 1 para a equipe da Associação São Borgense. Agora descia aqui pela quadra de ataque o João Gabriel, não deu em nada, se perdeu pela linha de lado, sai jogando o Tio, olha o lançamento para o Diego Frois, surpreendendo a defesa da equipe do CMD Inês, mas aí ficou melhor para a defesa, vem ali trabalhando com a bola, João Gabriel tentava passar pelo Assis, a bola foi jogada para a lateral e o lateral é em favor da Associação São Borgense. Já cobrou o Tio, rolou para o Diego Frois, Diego Frois com a perna esquerda na bola, tocando para o Somália, cai o Somália na quadra, mas o árbitro entendeu, jogada normal,
4: só lateral.
2: Lateral para a equipe do CMDNS, que trabalha pela quadra de defesa. Agora desceu o João Gabriel, desceu aqui com a perna esquerda na bola, levantou para a área.
4: Saiu bem, Manica.
2: Saiu
4: bem.
2: Soberano, Manica faz a defesa e tranquiliza o setor de defesa da equipe da Associação São Borgense, que agora sai jogando para a quadra de ataque. A bola bate no João Gabriel e se perde pela linha de lado. Vem para a cobrança do Tio. Tio com a perna esquerda, rolou a bola para o Diego Frois, lá para a quadra de ataque com Assis, cai na jogada, cai na quadra, divide com o adversário e a bola sobrou para o Somália. Olha, pode pintar o gol Assis! Torre de grande oportunidade! A equipe São Borgense, Adilson.
4: Faltou capricho com Assis. Erguei a cabeça e tirar do goleiro, né? Segunda boa chance da CF na partida, que chances claras do jogo, só da CF no momento, né?
2: Se tivesse um pouquinho de tranquilidade no lance, poderia também tocar pro Somália,
4: né? Sim, faltou erguer a cabeça, né?
2: Agora a equipe tentando o CMDNS para o ataque. A bola sobra para o goleiro Manica, com tranquilidade faz a defesa. Sai jogando rápido para o ataque. O lançamento era para o Somália. Chegou camiseta número 16, Biasi, e toca para a lateral. É lateral na quadra de ataque pelo lado direito, favorecendo a sua. Associação São Borgense. Tio, bola pro Diego Frois, pode experimentar de longe. A bola explode no João Gabriel e se perde pela linha de lado. 1 para a Associação São Borgense, 0 para o CMD Inês, aqui em Nova Esperança do Sul. Quando faltam para serem jogados 15 minutos e 17 segundos da primeira etapa, São Borja na frente no placar. Diego Frois com categoria, trabalha a bola no setor defensivo, toca para Somália. Somália faz a parede, tocou para trás. Diego Frois lança, Somália tirou, gol! Associação São Borgense, Somália, numa tabelinha sensacional entre Diego Frois e Somália. Por último, Somália, livre de marcação, só com goleiro à sua frente. Ele teve a tranquilidade e jogou a bola para o fundo das redes, fazendo 2 para a Associação São Borgense, 0 para o CMD Nesa, Adilson Ribas, quando faltavam 14 minutos e 46 para serem jogados na primeira etapa, Dilson.
4: Meu modo, apesar do Somália jogar com a 11, gol de 9, né? Acreditou no rebote, acreditou na sobra e muito bem colocado depois o goleiro espalmar. Ele só concluiu a finalização e, por justiça, faz 2-0 para a equipe de São Borja, que até o momento domina a partida. Se tiver tranquilidade, tiver a cabeça no lugar, continuar com esse mesmo ímpeto, pode decretar o jogo, quem sabe até no primeiro tempo.
2: E agora o João Vitor evitou aquele que poderia ser o terceiro gol da equipe samborgense.
4: Perfeito.
2: Olha a cobrança, bola rolada para trás, Assis arrebatou pela linha de fundo. Apenas o tiro de gol favorecendo a equipe do CMD Inês, que já sai jogando, bola errada. Diego Frois chutou, bola passa à direita da goleira do João Vitor e se perde pela linha de fundo. Adilson,
4: boa finalização do Diego Frois fora da área, ele que já foi autor do primeiro gol, agora quase faz o terceiro gol. Aliás, o Diego nesse momento talvez o grande destaque da CF no jogo.
2: Agora João Gabriel tentou a virada aqui da esquerda, a bola desviou na defesa da Associação São Borgense e se perdeu pela linha de fundo. Escanteio aqui pela esquerda, vai cobrar o João Gabriel, atrasou, veio o arremate do camiseta número 8, Nenê, e a bola explodiu no Somália e sai para a lateral, ainda na quadra de defesa lá da equipe do CMD Inês. Boa marcação do São Borgense, olha o Somália, arrematou de longe, desviou na defesa, bola sobra para o Diego Frois lá no alto, com categoria. Olha o Assis, pode marcar, chuta, defende o goleiro João Gabriel. Agora vem o contra-ataque da equipe da casa. Olha o Diego Frois, desarmou, pode pintar o segundo, passa a bola, olha a falta e o árbitro não marca.
4: Bola, bola,
2: vem
4: bola.
2: Contra-ataque e o CMD Inês perde o gol. O jogo é laica. O Associação São Borgense perdeu o gol lá e no contra-ataque quase o primeiro gol do CMD Inês, Adilson.
4: Sim, uma jogada começou num desarme do Frois aqui, um carrinho na bola, puxa o contra-ataque, tem bola na trave e num contra-ataque quase que a equipe do CMD desconta, né? Um jogo de muita intensidade, muita velocidade, mas o time de São Borja já está mais organizado e está mais perto de fazer o terceiro gol que o time da casa descontar.
2: E a batucada começa a se agitar, hein? Do Sul, faltando 13 minutos e 28 segundos para serem jogados nesta primeira etapa, Campeonato Gaúcho de Futsal, edição 2026. Associação São Borgense Futsal tem 2, CMD Inês de Nova Esperança do Sul tem 0. Adilson. Diego Frois trabalhando a bola no setor de defesa, tocou a bola para o Chipango, que entrou no jogo, Chipango tentava o lançamento lá para o Somália e a bola se perdeu pela linha de lado. Agora estreando também Léo Vaz, uma das esperanças de gol da equipe samborgense. Lá, o árbitro acabou marcando uma falta do Somália. E a vai ser cobrada ali a lateral, apenas o lateral vai ser cobrado para a equipe da casa CBDs. Jogada errada do Lucas e a bola se perde lá do outro lado. Agora a lateral ali no setor esquerdo, quadra de defesa para a equipe da Associação São Borgense. Já cobrada a bola pelo Chipango, a bola com o Léo Vaz, levantou a bola para o Filipinho, chegou dividindo com a defesa, melhor para a defesa do CBDs. Vem o arremate de longe, a bola explode no Chipango. Era o Biasi por lá e a bola sai em lateral para a equipe da casa. Novamente tentando descontar no marcador a equipe do CBDs. Vem com a bola João Gabriel, atrasa mais para o Lucas. Vem aqui descendo pela direita, se perde pela linha lateral. O pessoal da casa tenta, mas é na base da força, Adilson.
4: É, mais na base da força do que na organização e na técnica. É importante também o juvenil rodar a equipe, né, Belmonte? Mudou o quarteto inicial, só bateu uma mica, né?
2: Só manteve o goleiro, né? Olha o lançamento para o Filipinho. Pelo alto, afastou a defesa. A bola sobrou para o Léo Vaz, com toda a categoria que ele sabe jogar. Atrasa a bola para o Gordo Vaz. E o Gordo toca para o Léo. Desvio do Lucas e a lateral é para a equipe São Borgense. Agora já no meio da quadra, a bola foi roubada pelo setor de defesa do CBDs, mas sobra para o goleiro Mamica tranquilamente. Mamica está jogando com o Gordo. Gordo toca para o Léo. Quanto tempo jogando junto essa garotada? Olha o arremate de longe! Biasi!
4: Goleador da equipe.
2: Sai jogando errado a equipe da Associação São Borgense. E a bola sobra de frente para o gol, para o Biasi, arrematou forte, canto direito da goleira defendida pelo Mamica, que se jogou na bola, mas ela foi morrer no fundo da sua rede. Agora, Associação São Borgense 2, CMD Nese, Nova Esperança do Sul, 1, Adilson, Biasi, faltando 11:34 para serem jogados.
4: É um erro do sistema defensivo da ACF, né? E até a gente já tinha recebido informações, né, que o Biasi é um jogador que tem facilidade em fazer gols, bonito chute de entrada da área, teve um pequeno desvio que tirou uma amiga da jogada, jogo volta a ficar perigoso, meu monte.
2: É o quarto gol do campeonato do Biasi. CMD está jogando o terceiro jogo. A equipe da Associação São Borgense fazendo o seu segundo jogo na competição. Agora o lateral é para a equipe da casa. Quem cobra ali, Adilson?
4: Número 10, o Merengue.
2: Merengue está em quadra, é outro dos principais jogadores que o técnico pediu, o Werner, deixou no banco. Agora sai jogando aqui o Gordo Vaz, toca a bola para o Chipango ali pela esquerda. Chipango joga aqui para a direita para o Léo. Léo de primeira para Chipango, tentou o lançamento para o Filipinho, mais alto, e a bola sobrou para o goleiro Vitor. Sai jogando o Vitor com o jogador de defesa, o Lucas. Toca a bola lá para o camiseta número 10, Merengue, que joga mais pela esquerda. Ele passou errado, a bola sobrou para o Neto.
4: A intenção era muito boa.
2: A intenção do Filipinho era jogar para o Chipango, que ficaria de frente para o gol, hein?
4: O goleiro foi esperto.
2: João Vitor evitou mais um gol da equipe da Associação São Borgense. Agora o Chipango perde a bola, vai empatar o jogo. Chuta! Milagre! Mamica se joga e toca a bola com os pés lá pro lado esquerdo. A bola saiu lateral, Adilson.
4: Defesaça do Mamica, não é o do Chipango. Foi tentar ser jogando, perdeu a bola. E o Mamica com os pés, uma grande defesa do time da casa.
2: Merengue vem pra cobrança do lateral, joga pra trás, o arremate pro gol. Léo Vaz faz a interceptação, tocou pro Chipango. Chipango perde na dividida. Chega, ganha de novo, mas ganha com falta.
4: Deu falta.
2: Acabou derrubando
4: falta do
2: o Júlio Piecha, né? Que acaba também entrando no jogo no CMD NES.
4: Volta o tio. Sai Chipango.
2: Aí retornou o tio para dar mais tranquilidade naquela saída de bola aqui do setor de defesa da equipe da Associação São Borgense. Vem para cobrança o Júlio Piecha. Perna esquerda na bola. Ali na barreira apenas um jogador. A equipe, o Filipinho fazendo a barreira, o goleiro Mamica orientando os seus companheiros de defesa. Vem para a cobrança o Pietia, Júlio Pietia, preferiu tocar a bola para o lado, para o a bola rolada para o Merengue. Merengue para o Bietza e a bola volta para o goleiro Vitor. Vitor sai jogando. A equipe do CMDS sai jogando mal. O Leonardo bateu. Defendeu João Vitor. Naquele chute tradicional, chute forte e rasteiro do Léo Vaz, Adilson.
5: Grande defesa do goleiro do CMD. E o time fazer gol no rebote, meu irmão. Mas foi desarmado na hora da finalização.
2: 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Agora faltando.
5: Falta clara,
2: mas o árbitro mandou.
5: Muito
2: da
5: falta.
2: Sequência, aí vem um arremate pro gol. Bola desvia na defesa do União, desviou no tio, da Associação Samborgense do tio, e se perdeu para a lateral. Vem para a cobrança ali, o Pietra, arremate pro gol. Defesa do Manica, espalhando para escanteio. E leva o cartão amarelo.
5: Merengue, né?
2: Por reclamação, né? Merengue, camiseta número 10, da equipe do CMDNES.
5: Mas é bom jogador, mano. Bom jogador aí.
2: Merengue vem para a cobrança do escanteio aqui pela esquerda. Quieto o goleiro Manica, orientando o setor de defesa. Vem para a cobrança, prefere rolar para trás, vem o arremate, afasta de qualquer maneira o Chipango, evitando a bola estava em direção ao gol, o gordo que desviou. Olha, ó, agora sobra para o Manica. Manica sai jogando com o Léo Vaz, domina a bola na perna esquerda, tentava o lançamento para o gordo, chega o jogador levando o cartão amarelo ali. Tem um jogador do amarelo.
5: O Nenê.
2: Nenê leva amarelo, chegou. Olha, muita reclamação por parte dos jogadores do CMDNES. Rádio Cultura, 1260, faltando 9:17 para encerramento da primeira etapa. E o placar é de 2 para a Associação Samborgense. 1 para o CMDNES. Bola em direção ao Filipinho, pelo alto, tentou dominar a bola, não conseguiu e ela se perdeu pela lateral, Adilson.
4: Clima tá quente aqui, meu mate.
2: O jogo tá pegado, hein?
4: Clima tá quente aqui embaixo.
2: É, eu vi ali o pessoal do banco ali do CMD, né?
4: Isso, a comissão técnica
2: ali na arbitragem, os jogadores, né?
4: Exatamente.
2: Agora eles estão com a corda no pescoço. Perderam dois jogos, né? Em sequência.
4: O time da casa é final da Copa do Mundo.
2: E vai perdendo o terceiro, né? Olha a bola rebatida no ataque da equipe do CMD Nes. Sobrou para o goleiro Manica. Sai jogando. Léo Vaz trabalha a bola aqui como fixo. Rola a bola para a esquerda para o tio. Ele dribla o primeiro adversário a marcá-lo. Toca para o gordo. Gordo tentou o lançamento no meio da quadra, perdeu. Vem de trás o canhoto para chutar para o gol e a bola se perde pela linha de lado.
4: Cresceu o time da casa, hein? Cresceu o time da casa, hein?
2: O Biasis aí não dá para deixar bater de longe. Bate bem na bola. Olha lá, sai jogando pelo flanco. Espada de ataque, se perde pela linha de fundo. Ali era o camiseta número 10, Merengue.
4: Isso, faltando 8:21 para terminar o jogo, irmão. O primeiro tempo.
2: 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Transmitindo Campeonato Gaúcho de Futsal, Série Bronze, aqui diretamente de Nova Esperança do Sul. E a Associação Samborgense vai vencendo pelo placar de 2-1. Gols marcados pelo Diego Flores, que olha lá! Somália, cara a cara com o goleiro, mandou pra fora. Houve o desvio?
4: Houve o desvio, escanteio.
2: Escanteio pela esquerda. Quadra de ataque da equipe da Associação Samborgense. Vai o tio para a cobrança.
4: Tio na cobrança.
2: Tio, pode rolar para o Léo. Se preferir, pode tocar para o cartão amarelo para quem?
4: Para o técnico da equipe.
2: Para o Werner.
4: Isso.
2: Até o técnico da equipe da casa levou o amarelo. E 3 amarelados na equipe da casa. Vai para a cobrança o tio. Lá pela esquerda. Tem o Diego Flores, vai arrematar para o gol, explode na defesa. Diego de perna direita, no ângulo, espalma o goleiro João Vitor, tocando para escanteio, Adilson.
4: Chutaço do Diego com a perna que não é considerada boa, de perna direita, defesaça do goleiro do time da casa, hein?
2: Olha ali, Léo Vaz, ao escanteio, cobrado para trás, toca a bola para o Léo. Léo toca a bola para o tio. Tio atravessa o jogo para a esquerda para o Léo Vaz, trabalhando na quadra de defesa, a equipe da associação. Olha
6: o Diego Flores, dominou a bola no peito, já está na quadra de ataque, sofreu para o Somália, bate na defesa, explode no camiseta número 8, Nenê, e se perde pela linha de lado, lateral para a Associação Somorzense, Adilson.
7: Lateral cobrado pelo Leonardo.
6: Leonardo rola a bola para trás para o Diego Flores. Diego Flores para o Tio. Tio de novo para o Diego Flores. Diego Flores dá para a esquerda, rola para o Léo Vaz. Léo Vaz toca, atravessa a bola aqui para a direita. Para o Tio. Passou do primeiro, perde a bola para o segundo. E aí vem contra-ataque da equipe da casa. Arremate para o gol. Defendeu o Mamica, Gilson.
7: Um chute fora da área, não era tão longe, mas o Mamica defendeu com tranquilidade. Faltando 7 minutos e 11 segundos para o fim do primeiro tempo, 2 para a CF, 1 para o CMD, Nova Esperança.
6: Bola com os pés do Tio aqui pela direita, na quadra de ataque, retrocedeu um pouquinho no jogo para, tocando a bola para o Diego Flores, com categoria, domina a bola, toca para o Tio. Tio rola lá para a esquerda, no fundo de quadra para o Somália, chega a defesa e o toque para fora, Merengue tocando a bola para fora, vem o lateral, lá próximo escanteio, quadra de ataque da equipe da Associação Somorzense. Tio na cobrança, rolou para o meio da área. Ninguém por lá.
7: Não, ficou fácil segurar essa bola.
6: Ficou fácil pro goleiro, né?
7: Ficou fácil pro goleiro, que aliás, bom goleiro, hein?
6: Aqui em Nova Esperança do Sul, no ginásio municipal. Campeonato Gaúcho de Futsal. A equipe da Associação Somborgense de Futsal vai vencendo pelo placar de 2-1. Olha a roubada de bola. Descida do Nenê. Chute forte. E a bola bate na defesa da Associação Somborgense. Sai pela linha de lado. Pedido de tempo, Adilson?
7: Pedido de tempo, né? Pedido de tempo.
6: Quem pediu tempo? Bom. Equipe da casa?
7: Equipe da casa pediu.
6: Tá certo. Aí o CMD Nes do técnico Werner Sonza Raiman. Werner Sonza Raiman. É o técnico da equipe do CMD Nes. CMD Nova Esperança do Sul. Vai conversando com seus jogadores. Cresceu um pouquinho o CMD Nesa de...
7: Nesses últimos 5 minutos o time da casa cresceu e cresceu muito, né? Nos minutos iniciais o time da CF dominou, poderia inclusive estar com um score maior, mas nos últimos minutos o time da casa cresceu e se não é uma mica, poderia quem sabe até empatar o jogo.
6: 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Olha a equipe da casa chegando com o Gabriel de perna esquerda, livre de marcação, chuta, a bola passa raspando a trave esquerda da goleira defendida pelo Mamica e se perde pela linha de fundo, Adilson.
7: E o Mamica estava batido, tá? Se a bola vai no gol, seria um empate em 2-2, a sorte que o João Gabriel errou a pontaria, porque o Mamica estava batido no lance ontem.
6: 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Adilson, o jogador caído lá na quadra, ali quase que na linha divisória de quadra.
7: Falta pro time da casa.
6: Vai para a cobrança, o meia dúzia, Lucas. Lucas vai ali próximo à bola. É a equipe do CMD Nes, Nova Esperança do Sul, tem a oportunidade agora de tentar o gol de empate. A bola ali próximo à linha divisória da quadra pelo setor direito, é de longe, mas pode pintar uma jogada ensaiada. Vem o CMD Nes para a cobrança, bola rolada para a esquerda, o arremate do Lucas, a bola explode na defesa da Associação Santo Duarte e se perde pela linha de lado. Vem para a cobrança João Gabriel,
8: aqui próximo ao escanteio. Ele levanta o braço, tem jogada ensaiada, rolou para trás, chegou, batendo o merengue e a bola se perde pela linha de fundo, Adilson.
9: Isso, Bemonte. Nós que não trouxe tanto perigo para o sistema defensivo da CF, faltando 5:26 para o fim da primeira etapa, Bemonte.
8: Olha o Assis, saiu jogando aqui da quadra de defesa, a equipe do União, a bola perdida no meio da quadra, tentou o contra-ataque, Diego Flores com categoria, tirou a bola do adversário, que fica caído em quadra, mas não foi nada, hein, Adilson?
9: Rendimento médico.
8: Na bola, né?
9: Rendimento médico.
8: Foi devido à queda do jogador, né? Que ele acabou machucando outra esquerda.
9: Perfeito, meu amor, perfeito a leitura aí, tanto que já está inclusive o massagista da equipe da CF passando o famoso spray ali.
8: É, o Diego Flores tem uma categoria para fazer esses desarmes sem falta, né? Esse é para poucos jogadores que jogam nessa posição, hein?
9: É, nesse primeiro tempo é o grande nome da CF.
8: 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Faltando 5 minutos e 13 minutos para serem jogados na primeira etapa, Campeonato Gaúcho de Futsal, edição 2026, Série Bronze. E aqui em Nova Esperança do Sul, no ginásio municipal, a Associação Semergentes vai vencendo pelo placar de 2-1 a equipe do CMD Nes. CMD, Nova Esperança do Sul. Agora a bola já está rolando, sobrou para o Assis, sai jogando com o Somália, com categoria, passou pelo primeiro adversário, chegou o segundo, passou de viagem, aí ia driblar o terceiro, o Lucas, e o Lucas de carrinho mandou a bola pela linha de lado, Edilson.
9: Somália é uma locomotiva sem freio, né? Passou pelo marcador na força física, mas acabou sendo desarmado. Lateral para a equipe da CF, faltando 4:48 para o fim do primeiro tempo.
8: Tira na cobrança do lateral e outra vez, Lucas, toca a bola para a linha de lado, Edilson.
9: Outro lateral, tira na cobrança.
8: Vem para a bola para o Somália, virou pela linha de fogo.
9: Falta,
8: o goleiro João Vitor ficou naquela, torcendo e a bola foi para fora.
9: Baita pivô do Somália, falta para a CF.
8: Agora tentou o lançamento para o ataque o goleiro João Vitor. A bola seria para o merengue e a bola apenas saindo pela linha em cobrança ali de falta para a equipe da Associação Semergentes. Diego Foz tentou uma tabelinha ali com camiseta 17 Assis. Assis não entendeu e perde um ataque a equipe da Associação Semergentes, que vence pelo placar de 2-1 aqui em Nova Esperança do Sul. Goleiro Manica fica com a bola, olha seus companheiros, pode jogar lá para o Somália, ele prefere tocar aqui o Gutinho, sai jogando com tranquilidade para o Diego Foz, joga a bola para o ataque,
9: lateral.
8: E aí chega o João Gabriel e toca para a lateral, Adilson.
9: Lateral para a equipe da CF, voltando 4:07 para o fim do primeiro tempo.
8: Vindando já quase o primeiro tempo, e a equipe da Associação Semergentes vai vencendo pelo placar de 2-1 ao CMD de Nova Esperança do Sul, que tem um lateral para ser cobrado na sua quadra de defesa. Vai para a cobrança o camiseta número 11, João Pietra, lançou para a quadra de ataque, chegou João Gabriel, livre de marcação, a cavadinha, bola cobra e goleira, defendida pelo Babica e se perde pela linha de fundo, Adilson.
9: Pedido de tempo agora da CF. A sorte que o João Gabriel quis enfeitar, hein?
8: Estamos recebendo aqui a visita do ex-deputado, suplente, Thiago Cadó. Como bom gaúcho, vem matando, né? Pedido de tempo, Cadó, impressão sua a respeito desta primeira etapa em que a Associação Semergentes vence aqui em Nova Esperança do Sul, a equipe da casa, pelo placar de 2-1.
10: Meu monte, a gente está aqui em Nova Esperança acompanhando o jogo do São Borja, 2-1. Um jogo bastante disputado, intenso. Agora ainda faltando 4 minutos para encerrar o primeiro tempo. E tá pegando fogo aqui em Nova Esperança do Sul. Quem tá ouvindo aí pelas ondas da cultura deve ficar com o coração a milhão, porque de fato um jogaço.
8: A torcida da equipe semergentes é menor em número, mas é muito aguerrida também. Torce muito por sua equipe. Vai sair jogando, reiniciado o jogo. O Panica joga pro ataque. A bola sobra ali para o Tio. Cai na quadra, a bola vem pro gol. Gol! Gol!
6: CMD mesmo.
5: Gabriel Barbosa,
6: senta número 9. Gabriel Costa apanha a bola de frente pro gol, livre de marcação e toca pro fundo das redes para fazer 3 para o CMD mesmo, 2 também para a equipe da Associação São Borgense, quando faltavam 3 minutos e 24 para serem jogados. Adilson,
5: 2 erros defensivos da ACF, 2 gols aqui do time da casa. É, e outra coisa, meu irmão, é inadmissível tu pedir um tempo, 30 segundos depois tu acabar levando o gol, assim, ó, inadmissível.
6: É, não dá pra cochilar, não dá pra brincar na frente da defesa, que os gols vão acontecendo. Olha lá, outra bola perdida pelo Tchê, sobra no meio de quadra pra equipe da casa do CBD mesmo. Aí, a bola ainda bate no jogador do CBD, que não consegue o domínio, vem pra cobrança ali o Chipango. Camiseta número 17, rola para o Tio, camiseta 10. Lembra a bola para o Diego Voz, faz o jogo de corpo, toca a bola para o Filipinho. Filipinho atrasa a bola para o Manica. Manica toca a bola para o Chipango, rola a bola para a esquerda. E o Tio tenta atrasar, perde a bola e agora vem contra-ataque da equipe da casa. Olha a bola rolada para a esquerda. O chute do Lucas pela linha de fundo. Perde o terceiro gol a equipe do CMB mesmo, Adilson.
5: A Zef se escapou agora, hein? O Lucas finalizou muito bem, pouco sem ânimo.
6: Olha o Chipango no contra-ataque, a bola se perde pela linha de fundo, Adilson.
5: A CF tem que torcer pelo menos que o primeiro tempo termine logo, porque o time da casa melhorou muito seu desempenho e a CF caiu muito, tá no empate, tá no lucro agora.
6: E agora chegou tentando chute aqui, chutou o ar, o Júlio Petia, numa chegada boa do Diego, fazendo a barreira ali para o goleiro Manica sair e fazer a defesa.
5: Meu monte, faltando 2 minutos e 11 para acabar o primeiro tempo, a CF tem que torcer que o primeiro tempo termine logo, já que o Juvenil não está na casa mata, que o Ian tenta organizar a equipe, né?
6: Olha a equipe do União, sai jogando lá com o Chipango no meio da quadra, roubou a bola do adversário, toca a bola para o Diego Frois, vai na habilidade ali pela ala direita, atrás a bola para o Tio, Tio rola mais lá para a esquerda para o Chipango, Chipango rola para aqui para a direita para o Diego Frois, domina a bola, pisa na bola, olha os seus companheiros, rola a bola lá para a esquerda, quadra de defesa da equipe São Borgense, Diego Frois de novo, toca a bola para o Chipango, ele olha o adversário, tenta aquela arrancada, mas prefere a atrasar para o Diego Frois. Diego Frois, rola a bola para o Filipinho, arrematou para o gol, e ela se perde pela linha de fundo, não desvia e ninguém adianta.
5: Desviou, era escanteio.
6: Mas o árbitro não deu, né?
5: Faltando 1:30 para o fim do primeiro tempo.
6: Faltando 1:30, 2 para a equipe do Emergência, 2 também para a equipe do CMD mesmo. CMD mesmo que tem um lateral aqui próximo para escanteio, quadra de ataque, vem para ser cobrado, o árbitro manda parar ali, está conversando com o Chipango. Ali na próxima bola, camiseta número 11, Júlio Peixa. O Júlio tentou surpreender o Manica, chutando a bola direto pela linha de fundo, Adilson.
5: Isso, faltando aí 1:17 para o fim do primeiro tempo, 2-2, meu monte, falta clara.
6: Meu, falta aí para cartão, hein?
5: Falta para cartão, mas não foi dado.
6: Agora uma falta para a equipe da Associação São Borgense. Vai lá para a cobrança ali próximo ao Chipango.
5: Entendimento médico do Filipinho.
6: Filipinho fica caído em quadra, né? O que houve com o Filipinho ali?
5: Sofreu a falta, meu amor. Acabou sendo tocado pelo jeito, pela visão que eu tenho aqui, é joelho, tá?
6: Acho que caiu e bateu o joelho na quadra.
5: Exatamente.
6: E já pede a troca.
5: Isso, de direção.
6: Isso, o gordo já voltou a quadra. E agora, se bem cobrada essa falta, dá para terminar a primeira etapa à frente do placar, né?
5: É o importante, meu irmão, faltando tão poucos minutos para terminar o primeiro tempo, faltando 1:10, é ter a posse de bola e evitar ser atacado, né?
6: É evitar ser atacado, não pode dar o
5: pelo menos
6: do adversário.
5: Pelo menos manter o empate.
6: Vai para a cobrança, gordo. A bola é pela esquerda. gordo na cobrança, o goleiro João Vitor ajeitando a barreira.
7: Tá batendo gol, hein?
6: Eu acho que vai bater no gol. Pode bater direto, só um jogador da formação da barreira. Gordo, mãos na cintura. É a chance da equipe do União. Gordo bateu direto, gol! Associação Samborgense, numa cobrança magistral do Gordo, e aí apareceu livre de marcação, Tio Camiseta número 10, para mandar a bola para a rede da goleira defendida pelo João Vitor, para fazer 3 para a Associação Samborgense, 2 para o CMD Mesa, quando faltavam 59 segundos para serem jogados na primeira etapa, Dilson.
7: O gol do respiro, Belmonte, o gol vai trazer um pouco de tranquilidade para a equipe da CF, e uma jogada muito bem executada, muito bem ensaiada. O Gordo bateu a bola no segundo pau, e o Tio, escorado no segundo pau, só empurrou a bola pro gol, fazendo 3-2, um gol importante que traz muita tranquilidade nesse final desse primeiro tempo.
6: Agora é só administrar para terminar o primeiro tempo vencendo. 3-2 para a Associação Samborgense aqui no ginásio municipal em Nova Esperança do Sul. A associação com escanteio lá para a esquerda, quem cobrou por lá, Chipando?
7: Chipando.
6: Chipando de novo, repeteco do lance anterior, rola a bola para o Gordo, Gordo toca a bola para o Diego Flores, passe mal executado, e aí proporciona um lance de ataque para a equipe da casa. Lateral aqui pela esquerda, vem a cobrança, camiseta 14, próxima bola, João Gabriel, e a bola rolada para a direita lá na quadra de ataque, não conseguiu dominar a bola no João Gabriel, e a bola se perde pela linha lá de lado, favorecendo a equipe da Associação Samborgense. Agora faltando 19 segundos.
7: Bola.
6: Olha o Gordo, domina no peito, chutou pro gol, afasta a defesa de qualquer maneira para escanteio, Edson.
7: Escanteio, o Chipango vai para a cobrança, faltando 15 segundos pro fim do primeiro tempo.
6: Alô, Fio, Jorge Vaz, ouvindo a cultura. Olha o Gordo, experimentou de longe. A bola desvia no João Gabriel, é lateral lá, próximo escanteio, quadra de ataque da equipe da Associação Samborgense. Vai para a cobrança, camiseta 97 da equipe, o Gordo Vaz. Bola já lançada para...
7: O Somália é bom, ele sabe proteger bem.
6: O Somália tem que só fazer a proteção e deixa o tempo passar. Faltando 4 segundos e 22 centésimos. A bola rolada para o goleiro Mamica. 1 segundo, vai terminar a primeira etapa. Terminou! Adilson, 3 para a Associação Samborgense, 2 para o CMD, mês de Nova Esperança do Sul. É contigo, Adilson.
7: Isso, vamos fazer uma entrevistinha aqui com o Leonardo, voltando o primeiro jogo dele com a camiseta da CF. Leonardo, tua visão e como é que se sentiu fisicamente nesse retorno às quadras?
11: Boa tarde, ouvintes da rádio. Prazer estar voltando às quadras, né, com o time da associação agora. É, não estou 100%, né, Dilson, não vou te mentir. A gente está voltando aos treinamentos agora faz 2 semanas, né, mas a intensidade do time está bom. Acho que esse jogo aí é difícil, né, fora de casa, primeiro jogo fora de casa. É importante nós conquistar a primeira vitória também na competição, até para nós voltar para São Borja com os 3 pontos. Mas eu acho que nós conversar e acertar 2 gols bobo nós tomamos. O time deles está esperando nós jogar. É, a princípio a nossa bola no pivô não está encaixando, mas acredito que agora conversando nós vamos acertar pro segundo.
7: Foi Leonardo Belmonte, a equipe da CF já está toda no vestiário já.
6: O pessoal da casa saiu rápido, hein? E não é pra menos, né?
7: Sim.
6: Duas participações do campeonato, 2 derrotas e tá indo pra terceira derrota, Edilson. 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

0: 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Equipes no vestiário. Adilson já ouviu os jogadores e dirigentes. Vamos retornar então para o intervalinho aí, para dar uma respirada, tomar uma água, e já nós retornamos em definitivo aqui para o ginásio municipal em Nova Esperança do Sul, para contar para os nossos ouvintes todas as emoções da segunda etapa. Nesta primeira etapa terminou 3 para a Associação Samborgense de Futsal, 2 para o CMD Nes de Nova Esperança do Sul. Vitor.
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0: Dias, falando aqui diretamente da cidade de Nova Esperança do Sul. Campeonato Gaúcho de Futsal, categoria Série Bronze 2026. Confronto aqui no Ginásio Municipal de Esportes Poliesportivo de Nova Esperança do Sul. E a bola já está rolando para a segunda etapa. Saída de bola para a equipe da Associação Ciborgense. Gordo já tentou o primeiro arremate e a bola saiu à esquerda da goleira, defendida pelo João Vitor, e se perdeu pela linha de fundo. Associação Ciborgense, que vai vencendo pelo placar de 3-2 a equipe do CMV Mês, Nova Esperança do Sul. Agora um lateral lá pela quadra já de ataque para a equipe ciborgense. Vai para a cobrança. A bola sobra ali para o Gordo. Gordo rola a bola para a direita. Recebe a bola. Isso arremata de primeira. Explode na defesa da equipe do CMDNS. E se perde pela linha de fundo. Adilson. Lateral ou escanteio? É, a bola explodiu ali no merengue.
1: Escanteio.
0: O merengue ficou com a bola em mãos ali, mas agora sim, sinalizada a cobrança, Diego Flores vai cobrir o escanteio, rolou para trás, uma ponta do Gordo, a bola explode no camiseta 14, João Gabriel, e ele fica na sequência com a bola, joga para frente de qualquer maneira, e aí o lateral novamente é para a equipe ciborgense lá na quadra de defesa. Mamica! Lançamento sensacional para o Somália. Somália domina a bola e o goleiro atento, João Vitor, toca para escanteio do Sul.
1: Ligação direta do goleiro do Mamica, e o Somália só deu tempo de dominar, girar. Baita defesa do goleiro do time da casa, hein?
0: Olha a bola rolada do Chipungo para o Diego Paz, arrematou, a bola saiu alta pela linha de fundo. Agora é a lateral, né? Desviou na defesa. É pressão total da equipe ciborgense. Lá vem ponta do Gordo. E a bola se perde pela linha de fundo. Vem a reposição para o goleiro João Vitor. Tenta o lançamento lá para a quadra de ataque para o merengue. Chipango faz o corta-luz. Deixou a bola se perder pela linha de fundo. Tranquilidade para o goleiro Mamica. Mamica Chaves sai jogando com o Diego Voz. Diego Voz rola a bola para o Gordo. Gordo para o Diego Voz e a bola se perde pela linha de lado. Não conseguiu tabelar direito a equipe do União. Agora vem a equipe da casa com camiseta 14 por lá pelo fundo da quadra. O João Gabriel, e a bola também se perde pela linha de lado. Os jogadores não estão acertando os passes, hein, Adilson?
1: Exatamente, uma dificuldade no passe, só para situar o nosso ouvinte.
0: É muita marcação.
1: Isso, é só para situar o treinador da equipe, tá? É o Ian Zinelli, tá?
0: É o Ian, de treinador,
1: o Ian da equipe de São Borges. O Juvenil não veio.
0: Juliano Juvenil, devido a compromisso, não compareceu.
1: Isso.
0: Né? Sai jogando o time da casa, o lançamento para o Biasi, e a bola sobra tranquila para o goleiro Mamica. Mamica já sai jogando aqui com o Chipango, bola rolada em direção ao Somália. Ele tentou dominar a bola, não conseguiu, e ela se perde pela linha de lado aqui na quadra de defesa agora da equipe do Civideiriz, que perde pelo placar de 3-2. Olha o lançamento na cabeça do merengue, jogada ensaiada do João Vitor, e a bola passou raspando a trave direita da goleira, defendida pelo Mamica. Tiro de gol para a Associação Ciborgense, Gilson.
1: O merengue fez muito bem o movimento, cabeceia, a bola passou muito próximo do gol do Mamica, e quase o time da casa acaba empatando o jogo, faltando 18-14 para o término da partida, Eduardo.
0: Faltando 18-14 para encerrar a segunda etapa. Campeonato Gaúcho do Futsal, Série Bronze. Diego Frois tentou arremate, a bola acabou batendo no Biasi, e a lateral agora lá pelo lado direito, favorecendo a equipe da Associação Ciborgense. O próprio Diego vem para a cobrança, bate a bola no merengue. Merengue dá um bico na bola, bate no braço do Diego, e o árbitro acabou marcando apenas o lateral, favorecendo a equipe do CMD Nenês na quadra de defesa. Olha o chute para a quadra de ataque através do Nenê. Bola sobra aqui para o merengue, atrasa para o goleiro João Vitor. Levantamento lá para a área da equipe da associação, e aí tem um corte através do Gordo tocando para a lateral.
2: É o time da casa tentando empate. Olha o arremão, o chute pro gol. E a bola desviada pelo gordo de carrinho. E sobra pro goleiro da Mica fazer a defesa, Dilson.
1: É, o vacilo do Chipango na saída de bola. E quase o time da Roca.
2: Olha o Roca no contra-ataque, pode marcar. Salva, esticando-se todo na quadra de defesa de carrinho. O Nenê evitando o quarto gol da equipe samborgense, Adilson.
1: Exatamente, o Somália até fez o movimento da assistência, mas o Nenê deu um carrinho impressionante, fez um desarme importante que provavelmente a CF faria o quarto gol.
2: Olha, faltando 17:31 para encerrar a segunda etapa aqui no ginásio municipal da cidade de Nova Esperança do Sul. A equipe da Associação Samborgense vai vencendo pelo placar de 3-2 a equipe do Semidines. Diego cobra o escanteio, bola rolada para trás pro gordo. A bola desvia antes de sair para a linha de fundo no Nenê e quase que trai o goleiro João Vitor, que deu um tapinha ainda na bola tocando para o escanteio. Diego Foz vem para a cobrança do escanteio aqui pela direita, mas é chamado o rapaz ali pela segunda vez em todo o jogo para a secagem da quadra.
1: Eu ontem comecei a rir agora, mas lembrando que essa bola se chama de Rodoboy.
2: É, o Rodoboy, lá tem o Magrão e quem mais que trabalha lá? O Newton Santos, né?
1: Hugo Paca.
2: É o Paca. Ali é o Diego, vai para a cobrança de escanteio, equipe da Associação Samborgense, bola rolada para trás do gordo, sobrou, sobrou, Somália, rematou, bateu na defesa de novo, olha o Somália, remata, e de carrinho, Nenê toca a bola pela linha de lado, afastando o perigo que rodava a goleira da equipe do Nova Esperança do Sul. Bola com o gordo, toca a bola para o Somália, ele faz bem, agora é o Somália, toca a bola para o gordo, gordo atrasa a bola para o Chipango, Chipango para o Somália e se perde pela lateral, lateral para o time do Semiveres. Aí vem com a bola o camiseta número 14, João Gabriel, João Gabriel para o Nenê, Nenê rola a bola para a quadra de ataque, bola voltou de novo para o camiseta 14, João Gabriel, tentou, passou de viagem pelo Chipango, mas Chipango não desiste, já joga a bola, se joga na bola, Mereque bateu de esquerda, defesa sensacional do Banica,
1: Adilson. Bom chute do Merengue, aliás, tecnicamente é o melhor jogador da equipe do CMD, muito bom jogador, boa finalização e o Manica fez uma defesa impressionante, 3 para a CF, 2 para o CMD, Nova Esperança do Sul, faltando 16 minutos e 37 para o término da partida, Belmonte.
2: E o árbitro parou o jogo para a secagem de quadra, jornada esportiva para casa favorita e comercial favorita, linha oficial do Grêmio do Internacional, coleção outono e inverno, até 10 vezes, crediário. 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Marica sai jogando com Chipango, toca a bola ali para o Diego Foz, algumas alterações da equipe samborgense, o Chipango ia sair jogando rápido para a quadra de ataque, foi derrubado ali pelo camiseta
1: Piazzi,
2: e cai na quadra, fica se contorcendo em dores o Chipango.
1: Jones.
2: E aí o pessoal tem que também entrar para secar a quadra.
1: Isso, o Jones vai entrar para o famoso spray.
2: E cada paralisação, o jogador tem que sair da quadra, né? Se for atendido em quadra, o Chipango, né?
1: Joelho, vamos.
2: É, bateu, né? Bateu o joelho e Chipango, né? Vamos torcer que não seja nada grave. Tá cadendo o Chipango, mas como ele caiu na quadra, tem que ser substituído, Adilson.
1: Será substituído pelo jeito, Monte.
2: E deve retornar o tio, né?
1: Tio.
2: Tio retornando ao jogo.
1: Um dos melhores.
2: E o tio jogando mais aqui pelo setor esquerdo. Olha o tio, lançamento para o Somália. Somália levou melhor sobre o seu marcador. E agora dois a marcá-lo, né? O último a tocar na bola, o Nenê. E é o lateral aqui na quadra de ataque para a equipe São Borgenses que vence pelo placar de 3-2, faltando 16 e 10 para terminar a segunda etapa. Olha o Somália, dividiu com dois marcadores, a bola explodiu na defesa e sobra para o goleiro João Vitor, que com tranquilidade sai jogando com o Merengue. O Merengue não entendeu.

0: a jogada, se perde bola para a linha de lado. Diego Flores já na cobrança para a equipe da Associação São Borgense, tocou para o Gordo. Gordo para o Diego Flores, lançamento lá para ataque, ele tentava o Somália, mas a bola ficou tranquilamente para o goleiro. 3 para a Associação São Borgense, 2 para o CMDNs aqui em Nova Esperança do Sul. Que dividida ali do tio, hein?
1: Chutou em cima do marcador e ganhou o lateral.
0: E a bola saiu quadrada aí, Edilson.
2: Isso, Assis entra na partida para a equipe da CF.
0: Retornando então Assis, ganhando mais uma chance. Bola lá na esquerda para o tio, tentava atrasar, a bola perde a bola, vem contra-ataque da equipe da casa. O arremate para o Giazzi, desviou na defesa, escanteio lá pela esquerda, favorecendo a equipe do CMBNs.
1: Quem vai...
0: 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Campeonato Gaúcho, futsal, série bronze. Olha o Somália, ganhou, bateu! Gol! Gol! São Borgense, time camiseta número 10. A bola da defesa da equipe do CMDNs, que saiu jogando de forma errada e com categoria de perna esquerda, mandou a bola no fundo da goleira defendida pelo João Vitor para fazer 4 para a equipe da Associação São Borgense, 2 para o CMD neste Nova Esperança, quando faltavam para serem jogados nesta segunda etapa 14:50. Dilson,
2: golaço do tio, deu uma meia rua no defensor e deu um chutaço de entrada da área no ângulo e defensável para o goleiro da equipe do CMD. Um gol que traz muita tranquilidade, meu amor, faltando aí 14:50 para o término da partida, ter 2 gols de diferença traz um cenário assim de um pouco de tranquilidade, que provavelmente o time da casa vai se atirar agora de peito aberto e vai deixar muitos espaços para quem sabe a CF, quem sabe fazer até um quinto, um sexto gol aí, liquidar a fatura. Assim,
0: e o Tio marcando o seu segundo gol no jogo.
1: Segundo gol, e
0: ele marcou o gol do desempate, o terceiro gol, e agora marca o quarto gol, hein?
1: Resumindo, está sendo decisivo para a vitória da CF.
0: Uma importante vitória sendo construída aqui em Nova Esperança do Sul pela equipe da Associação São Borgense de Futsal. A equipe da casa sai jogando pela quadra de defesa. A bola rolada lá para o ataque pelo Biasi. Se perdeu pela linha de fundo. Não tocou em ninguém, Adilson.
2: Não tocou em ninguém. A bola é da CF.
0: Era o Júlio Petcha que descia lá pela esquerda, né? Olha a bola sobrando aqui para o camiseta número 9. Faz a barragem o Gabriel. Perde a bola para o Gordo.
1: Falta.
0: E era uma falta que o árbitro não deu, né? Olha lá. E agora o tio roubou a bola do adversário de perna esquerda. Bate. A bola explode no Nenê e se perde pela linha de fundo.
2: Tio tecnicamente está fazendo uma grande partida, né?
0: E o que dribla para o fundo, sim, da quadra com a perna esquerda.
2: Em outro ainda, né?
0: Olha o tio. Bateu nas costas do camiseta 14, João Gabriel. Mais um escanteio para a equipe São Borgense. Bola rolada para trás pro Gordo, uma bomba na bola, a bola explode no goleiro, isso voltou de novo pro Gordo, bate, defendeu o goleiro João Vitor, estava nascendo o quinto gol da equipe São Borgense. Adilson,
2: bom arremate do Gordo, 2 bons chutes de fora da área dele, bate fácil na bola.
0: Olha o Léo Vaz, retorna a quadra, o Léo levanta a bola, foi pro cabeceio o tio, não conseguiu evitar que a bola se perdesse pela linha de lado. Agora vem o Nenê, rolou a bola aqui para a direita, vem o camiseta 14, João Gabriel, rola mais para a esquerda, trabalha na quadra de defesa o Júlio Petcha. Petcha toca a bola para o Nenê, tentou um arremate de longe, a bola explode nas costas do tio, volta de novo para o setor de defesa do CMDNs, trabalhando ali para a esquerda o Júlio Petcha, desceu em alta velocidade tentando levar o seu time para a quadra de ataque no drible, vai
3: Gil não quis saber de brincadeira e tocou pela linha de lado, Gilson.
4: Meu irmão, é sorte que o retorno é bom, meu irmão, porque a batucada tá forte, hein?
3: Aqui vou te contar, eu tô próximo da batucada. Olha lá, a equipe da casa chegando com o semi-venez. A bola bate. Ficaram reclamando de pênalti ali, né?
4: Bateu no peito, meu irmão. Tô na frente do lance, bateu no peito.
3: No peito do defensor da equipe sambojense. Escanteio então para a equipe da casa. Olha a cobrada, bola para o Nenê. Perdeu a bola, vem contra-ataque. E a falta?
4: Falta para a CF, falta no Leonardo.
3: E apintaram um contra-ataque muito bom da equipe da Associação Sambojense, Edilson.
4: Ia, mas a falta é importante também para dar uma esfriada no jogo. O time da casa querendo crescer da partida, é bom dar uma respirada também.
3: Faltando 13 minutos para serem jogados nesta segunda etapa. 4 para a equipe da Associação Sambojense, 2 para a equipe do CMD, 3 aqui de Nova Esperança do Sul. 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Série Bronze, Campeonato Gaúcho 2026. Trabalha a equipe da casa lá pela esquerda. Olha o Júlio Pietz, hein? Ele olhou para os companheiros de ataque, mas esqueceu de olhar para a bola, Gilson.
4: Exatamente. Eu gostei muito do desempenho até o momento da CF no segundo tempo. Diferente do primeiro tempo, a gente começou muito bem, caiu a intensidade. Nós já temos encaminhando para metade do segundo tempo, já conseguindo manter o mesmo desempenho. Muito bom.
3: Olha a chegada ali do Gordo, mas o Gordo não brinca em serviço, né?
4: Muito bom, defensora.
3: Olha, uma das melhores partidas que eu vi o Gordo jogar, hein?
4: Entrou muito bem no jogo.
3: Muito bem no jogo, o Gordo, soberano na defesa, jogando com muita seriedade. Olha, a equipe tentava o Júlio, o camiseta número 11 ali, o Júlio Pecha. O arrebate de longe, desviou na defesa da equipe sambojense, lateral, lá próximo ao escanteio, bola rolada de novo para o Júlio Pecha, ele tenta arrematar, vira o jogo lá para o camiseta número 9, Gabriel Barbosa. Gabriel Barbosa perde para o jogador do São Borja, Léo Vaz, e a bola se perde pela lateral, Adilson.
4: Lateral para o time da casa, faltando 12-5 para o término do jogo.
3: 12-5 para terminar a segunda etapa. Bela vitória, vem conquistando até o momento a equipe da Associação Sambojense. Tem 4, 2 para a equipe do CMDNES. Que deu lá a reversão? Ou troca de jogadores?
4: Troca de jogadores.
3: E cartão amarelo para quem lá? Tem mais um dirigente
4: auxiliar
3: da equipe da casa ali, vermelho.
4: Vermelho, auxiliar técnico.
3: Auxiliar técnico, então, levando o cartão vermelho e sai indignado da quadra, hein? E sai reclamando acintosamente do arbitragem. Quem é o árbitro que está ali? É o Diego Boltani, né? Arbitragem até aqui, Adilson.
4: Não, arbitragem, por enquanto, uma arbitragem correta, sem nenhum lance. Lance grave na partida.
3: Diego Boldani e o senhor Marlon Caleb Ortiz Bena. Quando a arbitragem passa despercebida, é porque a arbitragem está trabalhando bem, não é isso, Edilson?
4: Exatamente. Não tem nenhum lance polêmico, um lance de pênalti, um lance para cartão vermelho duvidoso. Por enquanto, a arbitragem não interfere em nada no resultado.
3: E não há motivo para essa reclamação assintosa por parte do banco da equipe da casa. Aí vem o goleiro para repor a bola em jogo. Camiseta número 2, João Vitor. João Vitor sai jogando com o Júlio Pietra. Perdeu a bola, olha o contra-ataque com o Assis. Ele rolou a bola para o meio. Pena que ninguém acompanhou, hein? Se não, seria o quinto gol da equipe da Associação Sambojense, Adilson.
4: Isso sim é um erro crasso de arbitragem, do lateral, claro. Agora para a CF, a bola desviou no defensor.
3: Desviou na defesa.
4: Muito lateral.
3: Agora vem para cobrar aqui o Gabriel Barbosa. Gabriel Barbosa procura os companheiros, conversa com o árbitro, Marlon Caleb Ortiz Mena. Pessoal seca a quadra, ele rola para o goleiro João Vitor. João Vitor tenta sair jogando, a bola bate no Assis e é outro lateral na quadra de defesa. A bola não sai da quadra de defesa aqui da equipe da casa. Agora sim, jogada lá para a quadra de ataque da equipe sambojense. Aí chegou o goleiro Samica, um chutão para a quadra de ataque, reposição de bola para a equipe do
0: time deles e o pessoal fica reclamando de arbitragem. O tio queria uma falta, né? Reclama de uma falta.
4: É, esse lance eu não consegui enxergar, meu irmão, com muita gente na minha frente.
0: Agora não foi falta, né? Os jogadores acabaram naquele enrosco normal de jogadas de fundo de quadra. Olha o camiseta número 9, João Gabriel, João Barbosa, arrematou. Olha lá, pode pintar o golaço. Defesa sensacional do João Vitor. Estava pintando uma meia bicicleta ali do atacante São Borges e o tio, hein? Não, o tio estava fazendo a jogada de pivô, hein?
4: O tio perdeu de se consagrar agora, tentou dar um voleio ali. Se ele domine, pelo menos tira do goleiro, teria feito o quinto gol, mas uma jogada ousada do camisa dele.
0: Fazer um gol. Sim. De bela feitura, né?
4: É, se o jogo terminasse agora, Belmonte, provavelmente a Vituva voltaríamos no tio com o melhor em quatro.
0: É grande atuação do tio e do gordo, né? E Mamica, quando foi exigido, foi bem nos lances, né? 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Um abraço para os meus amigos Omar e Rassuna. Lá vem o time da casa, o CMD Inês, para o ataque, dividindo a bola com o Berengue. Cai na quadra o camiseta 16, o Biasi, e a falta está marcada, Nilson.
4: Falta marcada. Realmente houve o toque e o cartão amarelo para o gordo.
0: Cartão amarelo para o gordo, jogador da Associação São Borgense. E uma falta ali próxima à marca do tiro livre dos 15 metros. Né?
4: Falta perigosa.
0: Então, gordo com cartão amarelo. Se não me engano, é o primeiro cartão da equipe São Borgense.
4: Perfeito.
0: Agora,
4: cobrança. Ao contrário do time da casa, né?
0: O time da casa tem vários cartões. Primeiro que levou cartão foi o Merengue, o próprio Werner, treinador, levou cartão, um dirigente expulso. Vem para a cobrança a camiseta número 11, Júlio Pucha. Tem ao seu lado, com mãos à cintura, o Gabriel Barbosa. Mamica orientando a barreira, dois jogadores na barreira, bola rolada para trás, e aí veio o arremate para o gol, desviou na barreira e se perdeu pela linha de fundo. Tiro de meta, hein?
4: Tiro de meta.
0: Chegou a desviar na barreira.
4: Mas por muito pouco não aconteceu o gol do time da casa, hein?
0: Foi bem executada essa cobrança.
4: Passou raspando a trave, hein?
0: E vem de novo o time da casa. Toque providencial do Léo.
4: Já saiu.
0: Léo salva aquele que seria o terceiro gol da equipe do CMD Inês. Quem estava pronto para arrematar para o gol era o Júlio Pietcha. Bola rolada para o Júlio. Como arremata de longe o Júlio, hein?
4: Bate bem na bola.
0: Ela muito forte na bola. A bola acabou desviando no Somália. É lateral lá pela esquerda. Quase que um escanteio para a equipe da casa. Veio um arremate. Bola com o Somália, driblou o goleiro, vai marcar o tio, afasta a defesa de qualquer maneira no ataque da, um bom ataque da Associação São Borgense. Aí vem de novo Assis, se perde pela linha de lado Assis, não conseguiu dominar a bola e caiu lá na rede, hein? Torcer para que o Assis não se machuque. Tudo bem com o Assis, hein? Tá lisa a quadra por ali, Adilson, hein?
4: Tá lisa a quadra.
0: Já chamaram o rapaz ali pra secar a quadra.
4: Faltando 10 e 8.
0: Faltando 10 e 8 para encerrar-se a segunda etapa. 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Tio rematou pro gol, a bola passou tirando tinta da trave esquerda da goleira, defendida pelo goleiro João Vitor, e se perdeu pela linha de fundo, Edilson. Olha lá de novo, a Associação São Borgente pode pintar mais um gol. Bola sobrada ali pro Assis, rola a bola para trás pro tio. Tio fala, toca a bola para Assis, livrou-se da marcação do primeiro adversário. Vem de novo Somália, arrebatou pro gol, espalma o goleiro João Vitor. Outra das estrelas do jogo, João Vitor, Adilson.
4: Exatamente, meu monte, eu tô, pelo menos aqui a visão tá, fisicamente tá muito bem o time da CF, hein?
3: 4 para a equipe da Associação São Borgense, 2 para o CMVNES, aqui no Ginásio Municipal, em Nova Esperança do Sul. O time da casa trabalha a bola lá pela esquerda, a quadra de defesa já ultrapassa a linha divisória da quadra, já está com bola no ataque. Está lá o João Gabriel. João Gabriel cai na quadra, perde a bola para o Assis, ganha no corpo o camiseta número 14, João Gabriel. Retorna a bola para o Júlio Pietra. Júlio Pietra para João Gabriel. Pode arrematar para o gol. Chegada por baixo do Gil, tocando a bola pela linha de lado.

0: Nova Esperança do Sul, Campeonato Gaúcho, Série Bronze, Futsal 2026. Este é o microfone da Rádio Cultura de São Borja 1260, aqui no Ginásio Municipal. Vai vencendo a equipe da Associação Ciborgense pelo placar de 4 a 2 ao CMD, que perdeu agora grande oportunidade no contra-ataque, Edilson.
1: Exatamente, o Manteiga chegou um pouquinho atrasado,
2: Merengue.
1: Chegou atrasado o lance, olha, quase acabou descontando. Mas importante que a CF acabou se safando e aconteceu o pedido de tempo, Emote.
0: Pela CF?
1: Pela CF, para tentar organizar a casa.
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0: 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Quando eu vou ler os comerciais, o pessoal parece que adivinha, né, Gilson?
1: É.
0: Começa a charanga a tocar e aí fica aquele som ensurdecedor. Trabalha na quadra de ataque a equipe da casa do CMD News. Bola rolada para trás para o camiseta número 14, João Gabriel. Tentou arremate de longe. Manica só ficou observando. Reforça a bola em jogo para o Chipango. Divide com o goleiro e toca a bola pela linha de fundo. E contra-ataque rápido da equipe da Associação Ciborgense, Edilson.
1: Eu sou rápido, Manica. O Chipango finalizou bem. Mérito do goleiro.
0: Agora só olha aqui o ataque do CMD News. Chegada providencial do Gordo,
1: artidaça do Gordo
0: de lado.
1: Artidaça do Gordo.
0: Que jogão tá fazendo o Gordo. Fixo da equipe da Associação Ciborgense. E lá vem João Gabriel, sassaricou pra lá, pra cá, e aí se perdeu com a bola pela linha de lado, Edilson.
1: Exatamente, né? Não aconteceu nada no lance, não foi falta. Cobrança lateral pra equipe de São Borja, faltando 7:37, momento que novamente vai ter enxugada na quadra.
0: Abraço aí pro nosso grande mestre Sérgio Brites Rodrigues, o Bolachinha, né? Se tivesse dado algum probleminha técnico lá, meu amigo Edson Dutra estaria atento lá na técnica, e o Sérgio Brites em casa também fica escutando o rádio. Abraço para o meu amigo Bolachinha. Olha o meu associação
1: de quadro
0: e um pênalti
1: bem marcado.
0: Camiseta 14, João Gabriel perdeu a bola para o tio e simplesmente derrubou o jogador da equipe São Borgense com um carrinho. Dentro da área é pênalti, mas a arbitragem é meio que caseira, hein? O árbitro Diego Goldani estava bem próximo do lance. E agora secagem da quadra ali, né? Equipe da casa está tentando aquele abafa, mas quem está se dando bem no contra-ataque é a equipe da Associação Ciborgense, Edilson.
1: Teoricamente uma boa partida da CF, tá brincando aqui com o pessoal da arbitragem, que o lance tá indo pro VAR aqui.
0: Tá indo pro VAR.
1: Tá indo pro VAR.
0: Qual foi a reação aí no banco?
1: Só brincadeira, só risos.
0: Que estreia do Ian como treinador, hein?
1: Tá bem.
0: Ian Zinelli, bom preparador físico, e convém salientar, hein? Um destaque interessante, olha lá. Bola pro Chipango, cara a cara com o goleiro, chutou no peito do goleiro, perde grande oportunidade o Chipango.
1: Amante, a CF tá perdendo e matar o jogo, hein?
0: Não dá pra brincar, né?
1: A CF tá mais próxima de fazer um quinto gol do que o time da casa descontar, mas tem que ter frieza nas sinalizações.
0: Tem que ter tranquilidade, né? O Chipango pegou a bola, se ele domina, ou o goleiro faz o pênalti nele, ou ele manda a bola pra rede, né?
1: Perfeito, Amante.
0: E essa parada aí pra secagem de quadra?
1: Exato. Secagem de quadra.
0: Jornada esportiva pela cultura. Faltando 7 minutos e 3 segundos. Segunda etapa. Campeonato Gaúcho, Série Bronze 2026, Ginásio Municipal de Nova Esperança do Sul. Agradecimento pessoal aqui de Nova Esperança, tem muita gente de Nova Esperança aqui à nossa frente, torcendo por sua equipe, de forma tranquila, ordeira, a Brigada Militar se faz presente, e a nossa torcida não pode ser diferente. Aonde a equipe samborgense vai, sempre tem aquela torcida bastante aguerrida, empurrando a equipe sempre para conquistar vitórias brilhantes. Reiniciada a partida, faltando 6:57 para serem jogadas. E a equipe da Associação Samborgense vai vencendo pelo placar de 4-2, a equipe da casa, o CMD Nes, aqui em Nova Esperança do Sul. Goleiro Mamica sai jogando com o Diego Frois, que retorna à quadra, rolou a bola aqui para o Somália, saída providencial do goleiro João Vitor, e toca a bola pela linha de lado, aqui próximo ao escanteio, quadra de ataque, vem para a cobrança o Luciano está em quadra também na equipe da Associação Samborgense. Luciano toca a bola para o Diego Frois, agora a bola vem nos pés do Tio. Tio rolou para o Luciano, um bico na bola, defesa do João Vitor Adilson.
2: Boa finalização do Luciano, entrou bem, menino, tá?
0: E que bico, hein? Um chute forte, violento.
2: Exatamente.
0: Bela defesa do goleiro, hein?
2: Tô frisando, a equipe da CF tá muito próxima do quinto gol e matar o jogo.
0: Olha lá, saiu jogando errado a defesa da equipe do CMD Nes, mas conserta por aqui o Gabriel Barbosa. Já sai jogando o CMD, bola rolada para o Merengue, dividiu com o Diego Frois e a bola sai para a lateral, quadra de ataque lá pela direita da equipe do CMD Nes.
2: Seu Monte,
0: sim,
2: o time da casa está babando na gravata.
0: Ah, e a preparação física excelente da equipe samborgense.
2: Apelou para o goleiro Linha.
0: Apelou para o goleiro Linha. Quem está de goleiro Linha?
2: Já vejo pra ti aqui, é o Nenê.
0: Nenê do goleiro Linha. Nenê, camiseta 8. A bola rolada lá pra quadra de defesa. Olha, por pouco o Somália não arremata pro gol. Mas aí quem ficou com a bola tranquilo, o camiseta número 11, Júlio Pespecha. Trabalha a equipe da casa com o goleiro Linha. Bola jogada para o Nenê lá para a esquerda. É Nenê e Pietcha. Pietcha agora vai virar para a direita. Não conseguiu. Bola sobrou para ele de novo. Se fecha em sua quadra de defesa a equipe samborgense. Bola rolada para o fundo da quadra para a direita. Tentado o corte, não tem goleiro. Somália perde o gol.
2: Defesaça, hein?
0: Volta de novo para o ataque da equipe do CMD Nes. E aí, bela defesa do goleiro Mamica,
2: que tentou bater no gol, a bola desvia, lateral para a CF.
0: Quadra pequena, cai lá, hein, Adilson?
2: A bola tá sempre viva.
0: É sempre viva e não tem bola perdida. A bola nas mãos do Mamica, tranquilidade, faltando 5 para serem jogados na segunda etapa. Vence São Borja pelo placar de 4-2, a equipe do CMB de Nova Esperança do Sul. Sai jogando a equipe da casa, a Charanga vem junto com a equipe, mas sai jogando mal. Olha a bola para o garoto Luciano, mata no peito, tira do goleiro, mas também joga a bola para fora, Wilson.
2: Era chapar no canto direito e correr para o abraço, mas tentou dar um tapa por cima do goleiro.
0: Não dá para perder tanto gol.
2: Dá para perder tanto gol. A CF poderia já estar com a vitória encaminhada.
0: Vem com o goleiro Linha. De novo, camiseta número 8 de goleiro Linha, o Nenê. Nenê trabalha a bola com a perna esquerda. Rola a bola aqui para trás para o Júlio Peixa. Júlio Peixa tenta o lançamento. Fez o corte, o Diego Rocha, o Diego Frois. Bola de novo lá para a quadra de ataque com o Nenê. Trabalha com a perna esquerda. Tocou para o Merengue. Merengue rola lá para a direita para o Gabriel. Gabriel rola a bola para o Nenê para a esquerda. Tenta abrir uma brecha para bater. Chega Nenê, explode na defesa e a lateral apenas para a equipe do CMD Nes. Adilson,
2: lateral para o time da casa, faltando 4 minutos para o término do jogo.
0: Faltando 4 minutos, vai conquistando uma bela vitória a equipe da Associação Samborgense. Vence pelo placar de 4-2 o CMD de Nova Esperança do Sul, sim?
2: A primeira vitória na história do clube.
0: É a primeira vitória. Estreou com um empate contra o Alegrete em casa, né?
2: Sim. É a primeira vitória da história do clube.
0: olha aí, mas tem vários jogadores que jogaram até a Série Ouro, a equipe São Borgense, hein? Ali, vem pra bola o Merengue, bola rolada ali para o Júlio Piecha, toca a bola pra esquerda pro Nenê, se arma a equipe da casa com o goleiro Linha, olha o chute de longe, golação! Júlio Pita, a bola foi rolada para trás no meio da quadra, um chute violentíssimo no ângulo esquerdo da goleira defendida pelo Manica, sem chance alguma de defesa, quando faltavam 3:19 para terminar a segunda etapa. Agora no placar 4 para a Associação Cebolense, 2 para o CBD, 3, Adilson.
2: Meu monte, que golaço.
0: 4-3, hein?
2: Que golaço do Júlio na asa, indefensável. Olha, tu poderia botar qualquer goleiro profissional, meu monte, em qualquer divisão, que não pegaria aquela bola. Na asa, no ângulo, e o jogo volta, fica perigoso. A CF não matou o jogo, deu nisso.
0: Perdeu muitas oportunidades o time São Borges, e o time da casa acaba num chute de longe, despretensioso, mas um chute, 6 chances de defesa para o Marica, destrancando a equipe do CBD. E agora vão vir com tudo para o jogo, hein? Dá um coleirinha. Ali, ó, a bola trocada para o Somália, chega batendo o Tio, explode na defesa da equipe do CBD, diz, e a lateral para a equipe São Borges ali pela esquerda, guarda de defesa, próxima linha divisória de quadra. A bola sobrada para o Gordo. Golada a bola para o peito do Somália. Dominou. Falta ali.
2: Muito falta.
0: A carga do camiseta 14, João Gabriel.
2: Chutou o peito do Somália.
0: Pode pintar uma jogada ensaiada aí de falta para tranquilizar, fazer o quinto gol, hein?
1: É, a equipe da CF agora tem que ter inteligência de saber usar o cronômetro agora, né?
0: Tem que jogar com relógio, faltando 2:42 para serem jogados. Tem muito tempo de jogo em futsal. Vem pra quem tá posicionado ali pra cobrança, o Gordo?
2: O Gordo.
0: Gordo, Chipango ao seu lado, Chipango as mãos à cintura. Aqui posicionado junto à trave está o Somália. Pode pintar no lance do primeiro tempo, o Somália fez o gol numa ensaiada. Agora o jogador da equipe da casa tá ali marcando o Somália, né? O camiseta 14, João Gabriel. Vem pra cobrança, passou por ela o Chipango, chute alto pela linha de fundo do Gordo Adilson.
2: É, dessa vez o Gordo não pegou bem na bola. Contigo, Roder.
0: Olha o giro do Chipango pela linha de fundo, perde o gol a equipe do Leão. Lá vem eles com o goleiro Linha de novo com o Nenê. CBD mesmo, mas a bola está na quadra de ataque.

0: Coração São Borjense. Vai sair jogando com goleiro linha a equipe do CMDBs e roubou a bola Somália sem goleiro, com categoria, de perna esquerda no fundo da quadra pelo lado esquerdo, rolou pro fundo das redes, fazendo 5 para a Associação São Borjense, 3 para o Nova Esperança. Adilson Ribas, faltando 2 e 9.
1: Belmonte, pelo andar da carruagem e pelo que a CF vem jogando, pode chamar a nota de falecimento e convite para enterro, que provavelmente a vitória não escapa.
0: Não vai escapar essa vitória. Torcedor já está deixando a quadra. E meninos aqui, a garotada aqui que está assistindo aqui do nosso lado.
1: Desarme importante.
0: Desistiram. Jogaram a toalha.
1: Desarme importante. O Somália, com muito oportunismo, fez o 5º gol e o seu 2º gol no jogo, hein?
0: Agora jogar com goleiro linha.
1: É adrenalina total.
0: Adrenalina total. Olha lá. Saiu o goleiro. A bola está fora da área. O goleiro São Borjense. E o chute para o quadra de ataque do Tilna. Está machucado o goleiro Manica.
1: Vai dar uma respirada também.
0: 5 a 3 é o placar, faltando 1:32 para serem jogados. 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
1: Isso, meu irmão, faltando 1:32.
0: 1:32 para serem jogados.
1: 1:32.
0: 5 para a equipe São Borjense. 3 para a equipe de Nova Esperança do Sul. Está conquistando uma bela vitória. Bela estreia como treinador hoje aqui o Ian Zinelli. E também uma primeira vitória na história da equipe da Associação São Borjense. 2 jogos da Série Bronze, conquistando a primeira vitória e fora de casa. O primeiro jogo ficou no empate com a equipe da Associação Alegretense. A equipe então já indo para 4 pontos e vai ficar certamente numa situação boa na tabela de classificação, Adilson.
1: Não, e pela qualidade do time, meu irmão, é um time que provavelmente vai se classificar sem grandes riscos.
0: Jornada esportiva pela cultura. Olha, lateral lá pela esquerda, quadra de ataque para a equipe do Cervideires. Continua com o goleiro. A bola rolada para o Berengue. Berengue atrasa para o Júlio Pecha. Júlio Pecha para o Nenê. Lançamento para o ataque. E aí não vem nada, hein? João Gabriel acabou apanhando da bola, Wilson.
1: Apanhou da bola. Faltando 1 minuto para o término da partida.
0: Olha, Mamica, chutão pela linha de lado. A experiência do goleiro, né? Não tentou o gol.
1: Sempre
0: para a linha de lado.
1: Faltando
0: 55 segundos para serem jogados aqui em Nova Esperança do Sul, no ginásio municipal. A equipe São Borjense, da Associação São Borjense, vai conquistando a primeira vitória no campeonato, vencendo uma equipe aguerrida, uma equipe que paga caro uma vitória aqui em seu ginásio, o CMD Nes de Nova Esperança do Sul. Goleiro Manica trabalha com a bola, 39 segundos para serem jogados. Lançamento para ataque, bola com Somália, faz a parede, toca em direção ao tio, a bola sobra para o goleiro Nenê, é o goleiro linha, joga ali para a direita para o Júlio, e a bola se perde pela linha lateral. O árbitro marcou o quê? Falta?
1: Falta e amarelo para o Diego Frois.
0: Diego Frois então leva o cartão amarelo, e a falta aqui pela direita, quase que na linha divisória da quadra, pelo lado direito, favorecendo a equipe da casa. Nenê de perna esquerda, preparado para a cobrança. Barreira da equipe da Associação São Borjense, formada pelo Diego Frois, agora sai da barreira, somente o Somália, quieto, Lavidura e Manica, Nenê para a cobrança, toma distância, rola para a esquerda, vem a bola para o Júlio Pecha, ele toca a bola para o fundo de quadra, rolou para o Merengue, perdeu a bola, pode ser o gol do São Borja, bola jogada para o gol, aço! Associação São Borjense, um golaço do Gordo, apanhou a bola na quadra de defesa, eles estavam com goleiro linha, e ele com categoria, personalidade, percebeu que o Nenê não estava no gol, mandou pelo alto e a bola foi morrer no fundo das redes para selar a vitória samborgense pelo placar de 6-3. Adilson Ribas, fim de jogo. Primeira vitória conquistada pela Associação Samborgense pelo placar de 6-3 contra a boa equipe do CMD de Nova Esperança do Sul. Adilson, é com você aí na quadra.
1: Isso, estou com o Ian, que hoje esteve no comando técnico da equipe como treinador. Ian, tu tem noção que é a primeira vitória da história do clube?
2: É verdade, né? Um privilégio, mas também é muito mérito do trabalho do juvenil e também dos nossos atletas em desempenhar, né? Sabíamos que essa vitória seria muito importante justamente porque deixamos uma vitória escapar dentro de casa, então tínhamos o dever de buscar esses pontos fora e com certeza os parabéns pela equipe, pela baita partida, uma quadra pequena, né, que exige um pouco mais de intensidade perante os atletas, mas graças a Deus conseguimos sim fazer o nosso objetivo, claro, isso aí. Fazer o nosso objetivo e voltar para a Samborgia com os três pontos que era o nosso principal ideia e objetivo, né?
1: Ian, mais uma perguntinha. Por onde tu acha que passou a vitória da equipe? Uma leitura minha. Acho que o segundo tempo da equipe foi muito melhor em relação ao primeiro.
2: Lógico, com certeza, né? Acredito que o primeiro tempo, por ser uma quadra pequena, os guris não conseguiram fazer a adaptação correta. No segundo tempo, retiramos o vestiário, conversamos e falamos. O jogo vai se tornar fácil perante o nosso desempenho, foi o que aconteceu, né? Acredito que a equipe da Esperança é uma equipe qualificada, mas teve os méritos diante dos nossos erros também, né?
1: Eu sou o Ian, que sou o treinador da equipe, Belmonte. Vou achar mais algum jogador aqui para o nosso trabalho de reportagem aqui.
0: E o melhor em quadra leva um troféu, oferecimento do Mercado Super 1.
1: Exatamente, o meu voto... Olha, eu tô muito na dúvida em relação ao votar do tio no Somália, mas eu vou votar no Somália.
0: Somália também é meu voto. Permaneceu mais tempo em quadra o Somália, hein? Mas uma grande atuação do tio, uma grande atuação do gordo, né?
1: Isso, tô esperando aqui o nosso colega aqui fazer um trabalho de reportagem com o Frois, até porque o Frois é o capitão da equipe, vou fazer uma palavrinha com ele aqui.
0: E já vou mandar o troféu pra ele, né?
1: Exatamente.
0: Pra entregar aí pro Somália, né?
1: Exatamente.
0: Aí o Adilson se movimentando na quadra. Já pedi aqui pro pessoal passar o troféu aí, Adilson. Pessoal levando o troféu aí para você entregar também pro Somália, hein?
1: Exatamente. Já vou fazer a entrega para ele, esperar o Frois aqui e continuar o trabalho.
0: Agora outra grande partida do Frois, a experiência, né?
1: Partidaça.
0: Ele e o Gordo se entendem muito na defesa ali da equipe samborgense, né?
1: Sim, e até fazer uma leitura em relação ao jogo, Belmonte, assim, tecnicamente a equipe da CF fez um segundo tempo bem mais convincente em relação ao primeiro. Agora estou com o Frois aqui,
0: Adê, contigo aí.
1: Frois, tu com o capitão da equipe, um jogador muito experiente, com a leitura que tu faz do jogo, eu estava conversando com o Ian que o segundo tempo... O desempenho foi muito melhor em relação ao primeiro, né?
3: Exatamente. Boa noite a todos os ouvintes. É um prazer estar falando contigo, meu amigo Adilson. E exatamente, né? Agora já estava até exaltando que era um jogo importantíssimo para nós, né, Adilson? O resultado precisava da vitória, né? Até para nós poder respirar nesse grupo que vai ser bem competitivo, né? E até pela situação que se torna depois, né, dessa fase de grupo, a gente procurando sempre se manter lá em cima, até pela questão dos jogos em casa depois, né? Então, vitória importantíssima. E que nem tu falou, o início do jogo ali, a gente iniciou bem a partida do primeiro tempo, né? E com o decorrer ali a gente deu um apagão, acabamos tomando dois gols, eles entraram na partida novamente, né? Então, o segundo tempo, exaltar mesmo, né? É bem demais o jogo. Soubemos sofrer o jogo, né? A circunstância do jogo no segundo tempo e jogamos uma partida sem uma baita vitória pra nós aí. Dar um parabéns pra todo esse grupo, né? E agora também falando, já que nós estamos falando contigo aí, exaltar o trabalho do Juliano, né? Que, cara, é um cara que vem sendo importante desde o início, né? Que topou a parada, como a gente sabe que esse cargo, né, de treinador não é o mais complicado, né, o mais difícil.
1: Ainda mais no caso um ex-atleta que ele separou, né?
3: Exato, ele tem ainda aquele... E ele pode competir ainda, a gente sabe disso. vamos exaltar o trabalho dele, né? A gente teve essa situação hoje aí, mas procurou fazer o que ele vinha treinando com a gente, né? Então deu certo, né? O que ele vinha trabalhando, a gente colocou em prática hoje e conseguimos buscar essa vitória importantíssima para nós.
4: Fazer só mais uma antes de tu voltar para o vestiário. O que tu acha que a equipe evoluiu em relação do primeiro para o segundo jogo?
3: Os erros que a gente teve, né, Adilson, é importantíssimo hoje, a gente teve mais uma situação do que tinha acontecido no outro jogo, então a gente acertou aqueles detalhes ali que foi de marcação, nós tomamos um gol até de goleirinha aquele dia, hoje a gente soube sofrer acho que uns 5, 6 minutos ali, eles com goleirinha, então foi importantíssimo isso aí. Então a gente acertou esse detalhe aí e foi o que...
4: Tiveram mais capricho nas finalizações também, né?
3: Hoje entrou nossas finalizações que aquele dia no primeiro jogo também não tinha entrado, então... Foi o diferencial hoje da partida, né? A gente conseguiu concluir com os gols hoje.
4: Tô com o Somália aqui também, meu monte, que até foi eleito pela nossa equipe que o melhor enquadra. Até tá recebendo o nosso troféu aqui, mais do que merecido. Somália, tua leitura do jogo, foi uma peça fundamental fazendo dois gols, segurando muitas vezes a bola ali na frente. Queria tua leitura sobre o jogo.
5: Boa noite a todos. Começamos bem a partida, saímos ganhando 2-0 e no decorrer da partida a gente não soube aproveitar as oportunidades e acabou somando empate e quase a virada. Infelizmente saiu um intervalo com o placar a favor, voltamos, conseguimos ampliar e agora o final faz parte do futsal, né, goleiro linha e conseguimos também sofrer e conseguir fazer dois gols para sair com a vitória hoje.
4: Eu sou o Somália, Eduardo Belmonte. Tá, acho que o nosso trabalho de reportagem se finda. Parabenizo o Somália aqui pela baita atuação. Dois gols importantes aqui. Contigo, Belmonte.
6: E importante também destacar a participação da torcida. Né? Terminou o jogo, jogadores vieram aqui, cumprimentaram os torcedores, agradeceram pela presença e também fizeram aquela foto para ficar de recordação, Adilson, hein?
4: Sim.
6: Primeira conquista em vitórias da equipe, né?
4: Sim, é um jogo que entra pra história, né, Belmonte? A primeira vitória oficial do clube, né?
6: Não, e difícil, hein? Tá lotado está o ginásio aqui, hein? O pessoal do Departamento de Cultura aqui do município, turismo, eles franquearam a entrada, né? Não cobraram ingresso aqui para que o torcedor viesse apoiar a equipe do CMD Enes. Então eles contaram aí também com uma boa presença de público aqui no ginásio.
4: Então, fomos muito bem tratados, né,
6: muito bem recebido, pessoal aí, comportamento exemplar da equipe de Nova Esperança do Sul. Competição só dentro da quadra, mas dentro da quadra também não houve nenhum tipo de problema, jogo normal, arbitragem, às vezes o pessoal reclama da arbitragem, né, mas não houve nada de erros aí da arbitragem. Foi um bom jogo e a nossa participação aqui com o microfone da Rádio Cultura, na missão aí de substituir o Alberi Dias, né? Que não é nada fácil. O Alberi retorna no próximo jogo em casa, né, Alberi? O próximo jogo é em casa e aí o Alberi já estará retornando no dia 21, né? Dia 21, a equipe da Associação Samborgense
4: pega a equipe do Capão do Cipó.
6: Joga com Capão de Cipó lá no Cleto Dória de Azambuja. A nossa jornada esportiva da Equipe Cultura 1260, Equipe Cultura de Esportes da Desamborja, para casa favorita e comercial favorita, linha oficial do Grêmio e do Inter, coleção outono e inverno, em 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Trabalharam conosco na jornada esportiva, lá nos estúdios da Rádio Cultura, na Riachuelo. Iniciou o trabalho com o Vitor foi mais cedo para casa descansar e depois o trabalho do nosso colega Edson Dutra, aqui no Ginásio Municipal de Nova Esperança do Sul. Comentários e reportagens brilhantes do Adilson Ribas, assistência técnica do Moisés Brites, lá nos transmissores a dona Maria Pereira Lima, contabilidade a dona Marta, departamento de comerciais Aline e Andres, direção geral doutora Anelise Andres, e a jornada esportiva da cultura, agradecendo aí a todos os patrocinadores aí que estiveram conosco nesta transmissão e também a todos os amigos e amigas que nos acompanharam até aqui. Contamos então, nesta tarde, agora à noite, aqui em Nova Esperança, a grande vitória, a primeira vitória conquistada pelo clube Associação Samborgense de Futsal, que venceu pelo placar de 6-3 a equipe da casa, o CMD Nes, CMD de Nova Esperança do Sul. Retornamos então com a programação normal da Rádio Cultura e os nossos agradecimentos então, hoje o jogo com a narração de Eduardo Belmonte. Uma boa noite.

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3: Olá, Brasil! Está no ar mais uma edição Clássicos do Rei e durante essa hora, em mais um final de semana, você vai ouvir os grandes sucessos da carreira do Rei Roberto Carlos. Músicas que atravessaram décadas e continuam tocando fundo no coração. São canções que falam de despedidas, reencontros e da força dos sentimentos que nunca se apagam. Um programa feito para quem reconhece o valor das grandes emoções. E para começarmos o programa de hoje, vamos com o sucesso Falando Sério. Uma das canções mais marcantes da fase romântica do Rei Roberto Carlos. A música foi lançada em 1977. Composta por Maurício Duboc e Carlos Cola, ela se tornou rapidamente um dos grandes sucessos nas rádios brasileiras e permanece até hoje como um dos grandes clássicos do repertório sentimental do Rei Roberto Carlos. Aumenta o volume, viajamos agora para 1977.
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0: Roberto Carlos, sempre com os grandes sucessos. Você conferiu Diga-me Coisas Bonitas, Come Me Tonight. E a primeira foi Falando Sério. Fechando já o primeiro bloco por aqui, pequeno cavalinho tá chegando. A gente volta já já na sequência, trazendo muito mais sucessos. Na sua rádio, estamos apresentando Clássicos do Rei. Já estamos de volta com os Clássicos do Rei, um dos programas de maior sucesso do Brasil. Olá, você que está chegando agora, está no ar mais um bloco dos Clássicos do Rei, programa que transforma o seu final de semana em encontros com a grande emoção. Aqui celebramos a trajetória do Rei Roberto Carlos, trazendo músicas que falam de saudade, de perdas e separações, tocando o fundo do coração de quem já viveu grandes histórias de amor. Vamos agora para 1975, com o sucesso Amanheceu. A música foi escrita por Benito de Paula, a pedido exclusivamente para o Rei Roberto Carlos. A canção mistura imagens de amanhecer, despedida e renascimento, criando uma narrativa de amor e dor que reflete a intensidade dos relacionamentos. Roberto Carlos interpretou a música como sua característica de grande sensibilidade, transformando-a em um momento marcante do seu grande repertório. Viajando para 1975, Amanheceu.
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3: Vou abrindo esta cancela da tradição rio-grandense, do pampa que nos pertence, regado de gaita e violão. Agradeço ao bom patrão por nos dar a competência para fazer a nossa parte para mais um Voz da Querência aqui na Vila Goulart. Esse poema do amigo Paulo Fonseca com certeza está na audiência do programa. Muito obrigado aí, Paulo, pela quarteira sempre e pela companhia no programa Voz da Querência e desse peão. Obrigado, Paulo Fonseca. Boa noite, gauchada. Boa noite, pessoal aí que já está no aguardo do Voz da Querência. Estamos chegando com mais uma edição do Voz da Querência. Já adianta em mão, já vou anunciando. O meu telefone, o WhatsApp deu pane, não. Tá fora do ar hoje. Não mande mensagem pro meu telefone. Mande só pro da Rádio Cultura. Já vou passar os telefones aqui, tá bueno? Mas eu quero agradecer a Deus primeiramente por estar aqui. E agradecer a direção da Rádio Cultura, lá nos transmissores a Dona Maria Pereira Lima e aqui no estúdio o Edson Dutra. Apresentação deste peão Deuclides Dornelles. Bom trabalho para nós, Edson Dutra, com certeza será. Também agradecendo o pessoal aí que já está ligadito, aí nos radinhos, no aplicativo, no interior do município, nas fazendas, nos rincões, nos bairros da cidade aí, ouvindo a programação Voz da Querência pela Rádio Cultura. E também o pessoal que está ligado, matando a saudade São Borjana, pelo Brasil lá fora aí, pelo aplicativo ou no site da Rádio Cultura, www.radiocultura.am1260.com.br. Muito obrigado a todos aí pela companhia. E também agradecendo às empresas que alavancam o programa Voz da Querência. Muito obrigado aí pela confiança em nosso trabalho. 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

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Nós estamos aqui no estúdio da Rádio Cultura com a programação de número. Olha aí, Serginho Zinelli. 839. Só não manda mensagem pro meu celular que o meu tá apagado, né? Meu celular tá fora de combate hoje. Deu problema aí e só amanhã pra tentar consertar ele. Levar na oficina aí. Vou mandar mensagem para o WhatsApp da rádio. O WhatsApp da Rádio Cultura. 99673-1260. Vou repetir então, o pessoal aí anotar. Já estão com a canetinha pronta aí, nenhum papel. 99673-1260. Esse é o WhatsApp da mensagem, né? E o telefone da Rádio Cultura agora. Temos com o telefone de volta aqui, né? Parabéns, Rádio Cultura e a direção. Que nós trouxemos o telefone de volta aqui. Estava deixando muita falta, né? Rádio Baridade, mas agora vamos resolver o problema. Muito obrigado. 3431-2843. Vamos anotando aí. 3431-2843. Aí você pode ligar e falar comigo. E depois o 3431, esse é o tradicional aquele, né? 2244. 3431-2244. Esses dois telefones você pode falar comigo aqui quando estiver dando a música, tá bom, pessoal? Esse aí tá na mão pra vocês aí. Daqui a pouquinho eu vou repetir os telefones novamente. Vamos ver se não tem mensagem aqui no WhatsApp da rádio. Já vamos lá então. E já vamos pra música. Vamos ver o que que temos aqui. A dona Maurília já mandou aqui, eu acho que é pro meu aqui, deixa eu ver. 20 horas e 8. É, dona Maurília. Vamos ver o que a dona Maurília já diz. Atenta, né? Ela tá com os telefones sempre localizados, né? Na Rádio Cultura. Participa de todas as programações, né, dona Maurília? O seu De Paula. Boa noite, seu Deuclides. Já na escuta do maravilhoso programa aqui na Paris Sampaio. Alcides Camargo, e uma abençoada noite para o senhor e dona Lourdes. Obrigado. Amém. Alcides Camargo de Paulo e dona Maurília lá na Paris, e o Sampaio, a mana do seu Alcides, deve ter viajado então, né? Vamos ver aqui mais outro recado aqui, 20 horas e 3 minutos, deixa eu ver, deve ser. Aí é um áudio aqui, já vou escutar o áudio fora do ar aqui, deixa eu ver mais recado aqui, eu acho que é só esse daqui. Tá bueno, pessoal? Já vamos lá. Vamos de música então, que o povo gosta. O Claudio Mira Escobar Araújo pede com o grupo
com o grupo aqui.

grupo Rodeio, Bugio Rego. Bugio Rego. Depois o Pedro Fonseca pede com o grupo Cordiona, Piazito Serrano. O Alvarino Dutra pede com os Bertucci, Cinco Pila. É contigo, Edson Dutra. Manda essa rapaziada subir pro palco aí, pegar as gaitas e dele boca.

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8 horas, aliás, 8 horas não, não estou de manhã, né, Edson? 20 horas e 23 minutos, a temperatura 18 graus aqui na capital do Fandango, na São Borja Missioneira, e você ouve o programa Voz da Querência e a Rádio Cultura 2260. O pessoal lá atento aí, né? Já mandaram várias mensagens aqui, tá chegando, do WhatsApp da Rádio Cultura. Vou repetir de novo os telefones aí, ó. O telefone WhatsApp da Rádio Cultura, o meu tá pifado. Meu telefone pifou hoje. Vamos ver amanhã se nós levamos na oficina, para ver o que vamos fazer. Apertar algum parafuso, alguma coisa. 99673-1260. Esse é o WhatsApp da Rádio Cultura. 99673-1260. E os outros telefones que podem falar comigo aqui, 3431-2843 e 3431-2244. Mande mensagem pro WhatsApp da rádio, que o meu tá pifado, né? Vamos lá com os recados aqui. A Lore me despachou um recado aqui da nossa amiga Ana Paula Rocha. Boa noite, meu amigo Deoclides. Satisfação em escutar esse maravilhoso programa. Satisfação é nossa em receber uma mensagem tua, Ana Paula, e do Paulo. Estamos no rancho, ligadinhos, tomando aquele chimarrão espetacular, com certeza. Um belo chimarrão para vocês aí. Oferece a música Saudades da Minha Terra. E ofereço para minha mana, Fran, cunhado Alex e Paulo Montenegro. Ótimo final de noite a todos, com carinho. Professora Ana Paula Rocha. Tá bueno, Ana Paula Rocha? Muito obrigado, né? A música, então, deixa eu ver a música aqui. Saudade da minha terra. Tá bueno, Ana Paula? Muito obrigado aí pela audiência, obrigado pela corteada sempre do Voz da Querência, né? Desde do princípio, batendo carona junto comigo, né? Com o Voz da Querência. Eu digo batendo carona que tu é tradição, é gaúcha, criada no CTG Tupi Quiola, prenda do CTG, e hoje não deixa de participar das programações tradicionalistas. Obrigado, um abraço, sucesso pra ti. Deixa eu ver mais recado por aqui no Aço da Rádio Cultura. Minha sobrinha lá em Porto Alegre. Boa noite, tio, estamos na escuta aqui em Porto Alegre. Roda a música Parabéns Campeiro, já tá na agenda ali o teu pedido, né? Para homenagear o José, que esteve de aniversário dia 5 de junho. Abraço, tio. Um abraço para todos os meus tios aí de São Borja, Michele e José. Tá bueno? Obrigado. Obrigado, Michele. Obrigado, José. Aí, parabéns, José, pelo teu aniversário, dia 5, né? Não resta dúvida que já te mandei, né? No dia 5, mas vale a pena mandar de novo. Muita saúde, muita paz, José, e muitos anos de vida aí por esse aniversário que cruza e que venha muitos, muitos anos aí. Churrasco vai entupir tudo aí que assaram, né? Mandaram a foto. Beleza, um abraço, obrigado. A música vem daqui a pouco, parabéns, crioulo. Deixa eu ver mais recado por aqui. Paulo Molinos, do Paraboi Grande. Boa noite, amigo de Euclides. Aqui no Paraboi Grande, sintonizado na Rádio Cultura 1260. Escutando o animado Voz da Querência, só na espera para ouvir o Gil Escano, nosso conterrâneo, né? Cantor da nossa terra, Gil Escano, nosso abraço. Um abraço e um ótimo trabalho ao senhor, é o Edson Dutra. Assina Paulo Molinos, obrigado, Paulo Molinos. Um abraço. Obrigado pela companhia, obrigado pela audiência. Mais recado por aqui, deixa eu ver. Azulmira. Boa noite, amigo Deoclides. Se for possível, roda a música com o grupo Cordiona. Lá na minha terra é assim. Lá na minha terra é assim, com o grupo Cordiona. Edson Dutra, essa é boa. Muito obrigado, amigo. Obrigado a você. Obrigado a você, Zulmira. Nosso abraço, obrigado pela audiência sempre. Vamos ver mais recado por aqui. Eu acho que por aqui encerrou. Vamos aguardar mais recado agora aqui. Tá bueno, esse é o recado que eu tenho agora no celular. Vamos para as anotações aqui do telefone. Baile em Oporã, lá no Piquete Nina Espora, no dia 13. É sábado que vem, né? No dia 13, deixa eu ver aqui. Dia 13 de junho. Semana que vem, no sábado que vem. A partir das 20 horas.
animação Grupo Embalo Campeiro, com buffet a R$35, carne e acompanhamento, né? Um buffet velho forte lá. As pessoas quiserem reservar, né? Lugar, mesa, para o telefone 55 999 39 1366 ou 55 999 38 21 18. Falar com o patrão Feliciano Silveira, o Nenê, né? Ontem tivemos por lá, teve a Lore, mais uma pessoa no Colonial, grande Colonial, mas começou tarde, né? 20 horas e 30 minutos, né? O Colonial que estava marcado para 18h30, 7 horas já tinha público para reiniciar o Colonial. E foi começar lá às 20h30. Mas fazer o quê? Nós não mandamos nada, né? Mas é bom lembrar que marcou o horário e tem que sair. 7 horas já era bom. Tá bom? Um abraço a todo o público de Imaporã lá, que estão na audiência do Voz da Querência. Pequeno Portal da Querência, bingo todas as quinta-feiras. Quinta-feira passada teve um grande Colonial ali a dinheiro. E agora nessa quinta-feira não sei o que é a premiação. Daqui a pouco Dona Nara manda pro WhatsApp da Rádio Cultura ou liga pra mim. E ao sábado o grande Fandango lá no piquete Portal da Querência. Portal da Querência. Deixa eu ver mais recado aqui. Deixa eu ver agora aqui. Eu não perdi até no caderno aqui. Portal da Querência. E show do Reinaldo Mota, né? Reinaldo Mota no dia 17 de setembro vai estar ali pelo Aba do Rio Grande. Aba do Rio Grande, o Reinaldo Mota vai estar por ali. Um grande show, né? No dia 17, animação Grupo do Ricardinho, né? Com certeza vai dar uma festa linda ali no piquete Aba do Rio Grande. O grupo fandangueiro do Ricardinho, Tranco Fandangueiro. Isso, ali. E show do Reinaldo Mota, 17 de setembro. Vai ter uma música tua hoje, Reinaldo Mota. Tá na audiência em Gramado, né? Manda recado aí pro telefone da Rádio Cultura, o WhatsApp da Rádio Cultura, tá bom? O Chaveirinho e Dona Rosalina estão na audiência do programa e pede música aí pro Thiago, o Odacir, pra Yasmin e a Dona Amália e seu Augusto lá do piquete Aba do Rio Grande, tá bueno? O Santo lá no bairro do Passo da Rua República. Dona Cleusa, na audiência do programa, esse casal amigo, muito obrigado pela audiência. Vai toda a programação pra vocês aí, tá bom, Santo? E aí, manda pra Lore também, esse casal aí, manda pra Lore, tá bom? A Maristela, Dona Aldomira, lá no bairro do Passo, na famosa Rua Larga, nosso abraço, tá na audiência do programa, como sempre, né, Maristela? Aí é homenagem para a sua comadre, de aniversário dia 2, a Michele, a professora Michele, tá bueno? Aí é homenagem de toda a família, né? Dos irmãos da Maristela, cunhado, mãe, sobrinho, comadre, compadre, aí, cunhados e cunhadas, homenageia a professora Michele pelo seu aniversário. Parabéns, professora Michele, pelo seu aniversário. Também manda pra Lore, pra Lavínia e pra Monique. Ela nunca esquece, né? Maristela, ela nunca esquece das minhas netas, muito carinhosa com as minhas netas e com a Lore e com nós, tá bom? Obrigado, Maristela, um abraço, obrigado aí pela audiência. Vamos de música então, meu amigo Edson, que o pedido é grande de música, né? Vamos lá então. O Assunção e Dona Anja, que fandangueou bastante lá pelo Walter Batista, uma grande festa lá do programação do Alar de Fiorinho, voltando à querência, casa entupida, né? Tava escutando pelo rádio. A rivalidade do Alar se virou nos 30, ele e a professora lá, fazendo a coordenação do programa. E tava muito lindo, bastante músico, bastante pessoas presentes, que é o que importa, né? Vamos falar nisso, que é o que interessa, é pessoas. Pessoas marcando a presença lá, é muito bom. O senhor Assunção e Dona Ângela pede com o Reinaldo Mota, quanta saudade eu senti. Depois o Renan, açougueiro lá do bar, pede com Juliano Moreno, Perfume de China. E o Nenê e Dona Shirley lá em Oporã, com certeza, na audiência do programa, não compareceram no bingo ontem, mas tem baile, tava reservando pro baile domingo lá no Tini de Espora, sábado, dia 13. Pede com Pedro Missioneiro,
saudade, Tapera. É contigo, Edson Dutra.

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pessoal, 20 horas e 43. Isso, a temperatura 18 graus. 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Vamos mandar uma alôzinha aqui pro pessoal aí que tá na audiência. O Josemar lá do Sicredi, nosso parceiro, nosso amigo, nosso abraço. A Catarina Vale lá no Paraboi. Seu Gasparetto, contabilista, nosso abraço. A Dona Vera e o Percy Dornelles, vocalista, né? Nosso abraço. Esse casal amigo. E também o Percy Dornelles, gaiteiro que tava lá no programa do Alarde hoje. Nosso abraço. E o Percy Dornelles ali, vizinho do Alarde. Nosso abraço. O Capitão Ibar. Capitão Ibar e esposa lá no. Cruzando. Aí quem vai passando São Antônio das Missões aí. Cruzando a ponte do Guaraçá ali. Isso. Também pra Lídia Martique, o garotinho de ouro, nosso amigo. Nosso abraço. Deixa eu ver aqui. Paulinho Boiadeiro, vai nosso abraço, Dona Neia. Sempre na audiência, né? O Tenente Kleber. O João Dornelles mandou mensagem aqui, já vou ler a mensagem do João Dornelles e esposa. Também deixa eu ver o Salvador Machado e o Luizinho Machado, lá no Ivaí Grande, nosso abraço, né? A Dona Débora e família ali do açougue Prenda. Também o Pedro de Paula, lá no Pasta Barca e família, nosso abraço. Esses amigos aí, vai nosso abraço. Pessoal ligado pela internet, o Dom Galito, ele domador de búfalo lá em Buenos Aires, cidade de Pilar. Também a Tereza e a Maria, né, dos irmãos, irmãs, lá em Buenos Aires, nosso abraço, Dom Carlito. O Marcelino Ramos e Dona Clélia, lá em São José. E o Arambrador, né, seu Valdecir Machado do Carmo, nosso abraço. Indiada Buena. O Rio Grandino e Dona André em Porto Alegre. O Tauro do Rio Grande e Dona Vandré em Santa Catarina, Chapecó. O Valdecir. Moacir Carega de Lima, lá no Paraguai, nosso abraço. O Negro em Porto Alegre, o Guarami Correia, Santa Maria, Camobi, Tenente Coronel Carlos lá em Roraima, Boa Vista. O Leopoldino lá em Capão da Canoa já pediu música, daqui a pouco já vai sua música. O Dino, caminhoneiro, carreteiro, nosso abraço. Nadir Dutra, a Nara Dutra e o Fifa em Santa Maria, o Giovanni Medeiros, Porto Alegre, Pedro, o seu Pedro e Dona Ivanete lá em Áurea, os sogros do meu filho, nosso abraço. Reinaldo Mota e Dona Vera lá em Gramado. A Terezinha Correia lá em Montenegro. O Ari Santos e Dona Nilza e Santa em Bento Gonçalves. Tadeu Correia e Bartolomeu Correia em Guaíba, lá do ladinho de Porto Alegre. O Sérgio Cinelli, grande piloto de avião. E o Papai Noel em Porto Alegre, nosso abraço. Tavares estava em São Borja, viajando agora para Porto Alegre, para Farroupilha, né? O Gaveta e o Tavares e o Gaveta, sim, lá em e o Tavares e Gaveta, isso, estou sonhando. Farroupilha, estão seguindo viagem para Farroupilha agora, o Tavares. E esse aí, o pessoal que está na. Acompanha pela internet, deixa eu ver mais recado aqui. O Franco no Paraboi Grande, na audiência do programa, passou por uns dias difíceis aí, mas Deus está no teu costado, Franco. E aí vamos supera essa situação aí, tá bom? A Dona Lucinda pede, e o seu Silvio pede com Pedro Missioneiro, romance proibido. E o Maurício Pimentel, lá no bairro do Passo, ali na famosa Rua Larga, né? Cruzando a faixa ali, cruzando as farmácias São João, dobra à direita ali. O seu Maurício Pimentel ali, funcionário da Piraí Alimentos, pede com Porca Véia, Bugre do Mato e oferece pro Nenê, Dona Shirley, pro Deoclides e pra Lore, pro Nenê lá em Oporã. Tá bueno, seu Maurício Pimentel? Meu abraço. Muito obrigado aí pela... Bom...

pro WhatsApp da Rádio Cultura agora. Vamos lá. Vamos ver. O programa velho é bombando, né? Mesmo sem o meu telefone, tá bombando o programa velho. Vamos lá então. Agora, deixa eu ver aqui. Deixa eu me localizar aqui. Vamos lá então. A Bruninha. Bruninha Sasso. Boa noite, Euclides. Gostaria de música, nosso eterno Pedro Hortaça. Bruna Sasso. Marilene Sasso. Estamos na escuta do programa Voz da Querência. Um abraço. Temos na escuta do programa uma música do Pedro Hortaça, do saudoso Pedro Hortaça. Tá bom, Bruninha? Um abraço pra vocês aí. Deixa eu ver mais outro recado aqui. Boa noite, meu amigo. Aqui é Denilson do Mel. Quero escutar Mulher da Minha Vida, com Pileco. Oh, oh galera, tem porqueira. O meu amigo Denilson do Mel e a esposa. Oferece para minha esposa Elvira. Muito obrigado. Ah, vai pra esposa Elvira, sim. É, Mulher da Minha Vida. Muito linda essa música. Com o nosso amigo, deixa eu ver aqui, nosso amigo Gaúcho Pileco, o Pileco. O Pileco está vindo para São Borja, ouvi falar, não sei se é verdade, vamos esperar para ver. Mais outro recado aqui, boa noite, senhor Euclides, por escutando esse belo programa, obrigado, o qual gosto muito, escuto todos os domingos. Aqui, deixa eu ver quem é, Suzana Cadó. Muito obrigado, senhora Suzana Cadó, aí pela audiência, aí do Voz da Querência. Um abraço aí à família Cadó, família, sua família também. Aí tenho certeza que a maioria escuta o Voz da Querência aí, pro lado do Paraboi. Não posso me enganar, né? Mas é pro lado do Paraboi. Família Cadó é grande e boa família. Parente do nosso político Cadózinho, com certeza. Deixa eu ver mais recado por aqui. É por aí, eu acho. Tá bom, então. Vamos de música, né? De veredita agora. Quatro músicas nesse bloco. Vamos ver o telefone aqui, ó. O WhatsApp da Rádio Cultura, pra mensagem, né? 99673-1260. Vou anotando por aí. 99673-1260. E o telefone aqui do estúdio, pode falar comigo no intervalo da música. A hora que estiver dando a música, na 3431-2843. E 3431-2244. Isso, esse é o telefone. Agora tem o bem a cavalo. Tem o bem do telefone, Edson Dutra. Oh, até porque. E o Edson se virando nos botões, dá pra fazer a coisa bem feita. Aí me agrada. Vamos lá então. A Michelle, minha sobrinha, tá arrinconada lá em Porto Alegre. Ela e o José, o aniversariante, pede com. Aí pede parabéns, campeiro. Eu ofereço para o esposo, para o meu esposo, da Michelle, né? José, pelo seu aniversário. Aí, parabéns, José, pelo seu aniversário. E vai parabéns, campeiro. E mais para outra pessoa que pediu também. Já vai junto. Paulo, parabéns, então. Muita saúde, José. Paulo Molinos, pede com Gil Lescano, artista da nossa terra, Querência Divina. E ofereço para o senhor. Obrigado. E para todos os ouvintes do animado Voz da Querência. Fiquei a pé hoje, Paulo Molinos. Sem telefone. Obrigado, Paulo Molinos. O Novinho, grande Novinho, pede com JP Molino, e oferece para todos os ouvintes, para toda a gauchada, Honório, para todo o Rio Grandino, para o Paulinho do Mato Grande. O Novinho oferece com JP Molina, a saudade faz se arrepender. Tá bom, Novinho? Um abraço, Novinho, tá bem melhorzinho do braço dele, que fez uma cirurgia, né? Pra informar os amigos aí. Ele tá andando, fazendo caminhada, aí se recuperando, aliviando a dor. Tá bom, Novinho? A dona Daniane Rosendo Viana pede com o grupo Carqueja, Não Te Anseia, e oferece para o Euclides e Lore, tá bom? Obrigado, dona Daniane, obrigado, Rosendo. Um abraço. Essas quatro músicas entregam contigo, Edson Dutra.